Tá aí, sai da frente que o amor é quente com Frejá no nosso Super X, o toque Fiapo Extintores. 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Vamos lá então, dá aquela conferida e na volta tem muito mais. Aumente.

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Bon Jovi, sempre muito bom, né? 88, I'll Be There For You. Tá chegando o Lúcio Mauro aqui na... no nosso grupo X Pedidos, mandando som pra rapaziada do X. Pediu um balanço legal com Alô. Som de sexta-feira, né, Lúcio Mauro? Maneiro, é isso aí. Som pra cima de sexta.

Saiu o som do Alok. Lembra um amigo meu lá de tal cara. Vamos lá então, vamos mandar aqui também. Agora sim vou tocar um som aqui pro Grilo que eu citei, acho que foi ontem ou anteontem, né, que eu falei do Grilo. Grilo gosta do Tears for Fears. E essa daqui que ele gosta do Tears for Fears, que eu e o Bodado, o Marcel, a gente chama de Tias Fofinhas.

chegando o som aqui do meu camarada Mestre Jean Mello. Acho que ele tá sendo influenciado pela garotada lá. É o homem que faz filho bonito, hein? Tá ouvindo a rapaziadinha?

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5: 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Vamos nessa aí que tá chegando mais som. Chegando mais uma maneira aqui pra você curtir comigo o som do Snap.
6: A americana firma Transceptor Technology приступила к производству компьютеров персональный спутник.

0: Vamos lá então, meu amigo Odinério Botafoguense. Junior Show. Grande Odinério, tá ligado aí, meu garoto? Pediu Detonautas Rock Club. Olhos certos. Fala, Tico.
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Júlia Souza. Boa noite, galera de estudo. Meu pedido de hoje é internacional. Um sucesso maravilhoso que contagia todos por muitas gerações. Toni Braxton, Breathe Again. Quero oferecer para todos que estão ligadinhos ao 94 FM. Aqui é Ana Paula, eu estou falando diretamente.

Lentona, estilo Tony. Daqui a pouquinho, às 10 da noite, a galera confere aí, Saudade 94. Isso, vamos nessa. Tá chegando, deixa eu ver aqui. And I Love You. É isso? A Deep and Romantic. Pedido da Rosa Portugal. A Deep and Romantic Love Song.

Show de bola, é isso aí. A programação da galera aí detonando. Mandando um abraço aí pra rapaziada do WhatsApp da 94,3. Deixa eu mandar um alô, ontem não mandei. Mandando boa noite aqui a Vera Lúcia, valeu. Vera Letícia Ferinha Lele, também o Rogério Derli Rocha, o Maico Espíndola, Lotério de Duas Barras. Alô, Lotério, abração pra você. Pedrão, o Pedrão aí do bairro Triângulo, lá em Cantagalo. Lucimar Saraiva também tá ligadinha. Evana Viana, Rosana Bocler, a Tereza Margarizo e também, deixa eu ver quem mais aqui. Tem que ver um nome aqui, ó. Não tá abrindo. Cristiano. E o outro aqui é Claudenir, tá legal? Obrigado aí, a galera ligadinha aí no Som da 94. E aqui com a gente também de boa. Quem pediu Ferrugem? Quem pediu Ferrugem? Foi a Maria Aparecida de Italcara. Valeu, Maria Aparecida. Um abraço pra você. Ah!

Tá aí, todo enferrujado, hein? Tá chegando agora a última pedida de hoje. A Nilce detonando aqui, mandando um salve pra toda a família X-Tudo. Pediu um som, mandando alô pra galera de plantão. Agradeceu aqui, um beijo carinhoso pra toda a moçada do X-Tudo. Vamos lá então? When in Rome, The Promise.

Beleza, fechando a tampa aí. Belezinha, mandando aquele abraço pra todo mundo que ficou ligado, participou com a gente. Tony já tá chegando na área e a gente marca um encontro pra depois de amanhã. Não sei o horário não, né? Mas o bate-caverna não. O bate-canal mesmo. Oi? De 8 às 9, então. De 20 às 21. Depois de amanhã a gente tá juntinho. E com certeza vai ter futebol aí, tá legal? Valeu? Ó, ficando nessa. Depois da manhã, então, às 8 da noite eu toco a vinheta e chamo a galera pra alegria.

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1: 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Muito boa noite pra você, você que tá em casa, você que tá tomando aquele chazinho gostoso agora, não é verdade? Ótima noite pra você, muito obrigado pelo carinho. Boa noite também pro nosso amigo Júnior, já foi embora, tá de volta amanhã, aqui na Rádio 94. E a partir de agora tem Saudade 94, a emoção através das mais belas canções. 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Sua emoção. Daqui a pouquinho tem carta de amor, daqui a pouquinho tem tradução e muito mais pra você. Saudade 94. 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Pra você que tá em casa, pra você que tá no trabalho, onde você estiver agora, uma excelente noite de terça-feira, hoje dia 5 de maio do ano 2026. É um prazer estar com você. 1971. Essa música é linda demais, hein?

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Emílio Santiago no programa Saudade, recordando 1988, Saigon. E você já pediu aquela música bonita, aquela que marcou sua vida? Fica à vontade aí, tá? 2551-1094. Já mandou aquela mensagem especial pro amor da sua vida também? Lembrando que aqui no nosso programa tem muitas mensagens no nosso baú, sabia? As mais lindas mensagens de carinho, de amor. Tem também muitas cartas de amor. Então, o que você precisar, é só entrar em contato com a gente aqui no WhatsApp 22-2551-1094. Tá liberado aí para você participar à vontade, tá bom? Abra o seu coração para quem você quiser, para quem você ama. Demonstrar todo o seu carinho é muito bacana, né? Demonstrar todo o seu amor com palavras selecionadas, com carinho, é uma das formas mais bonitas de expressar sentimentos. Retirar um tempinho para escolher a mensagem certa é um ato de cuidado que ajuda a fortalecer laços e tornar os momentos ainda mais especiais. 22-2551-1094, tá liberado para você participar, escolher uma das nossas mensagens aqui do programa, escolher uma das nossas músicas ou até mesmo a nossa tradução, porque daqui a pouquinho, às 11 horas, tem tradução especial. 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

0: Já ouviu essa música em algum lugar por aí? Claro que já, né? E muitas vezes, né? Essa música é um clássico. Tá sempre nos programas românticos. Tears for Fears com Woman a Chance. 1989. Que pedrada, que música bonita. Essa também faz parte aqui da nossa programação. Sempre rola por aqui. E quando ela desfila aqui na programação do Saudade, tenho certeza que ela emociona muitos corações espalhados por aí, né? Corações apaixonados. Eita, nós só. Olha só que bacana, pessoal. 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Eu volto daqui a pouquinho, são 10 horas 35 minutinhos agora.
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0: Lembranças de nós dois, retratos e canções, eita coisa, um filme de amor, né? Olha, deixa eu mandar um abraço aqui pra minha amiga Rosana Belcler, tá curtindo o programa também, boa noite pra você. A Rosane de Euclidelândia, muito boa noite pra você também. Maria Dirley de Duas Barras, boa noite pra você. Esse é o nosso Saudade, aqui toca o que você gosta de ouvir.
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0: Meu grande amigo Altamir Lopes, lá de São Gonçalo, eita coisa boa. Tá curtindo o nosso programa, né, Altamir? Ele, a esposa Fernanda, muito obrigado pelo carinho de vocês, tá? Muito obrigado por vocês estarem aí curtindo a programação do nosso programa Saudade 94, é muito bom. Vamos viajar no tempo até meia-noite aqui no programa Saudade 94. Agora, por falar em viagem no tempo, meu amigo Altamir, com esse coração apaixonado, com esse romantismo, com essa emoção, com esse carinho, sempre nos surpreendendo com as suas mensagens, com as suas poesias, com seus momentos aqui no programa Saudade 94, né, Altamir? Tá mandando uma letra bonita, uma poesia bonita para todos os ouvintes curtindo o nosso programa, especialmente para uma pessoa muito especial, a qual ele ama demais, que é a esposa Fernanda. E Altamir tá lá curtindo o programa agora, sentadinho, ele e a esposa, lá em São Gonçalo, pertinho do Rio de Janeiro. E ele tá lá, ouvindo a gente, tá mandando essa poesia especialmente para você, Fernanda, que diz assim, ó: como seria, pensava o garotinho, com um peão na mão e na outra um carrinho, quando tivesse para chamar de minha a sua própria namoradinha. Minha namoradinha, ou está enamorado? Isso mexe comigo, me deixa assustado, pois tão bela e gentil, és tão delicada, faz meu coração pular em batucada. Minha namoradinha, tão frágil e tão serena, quero te proteger, sim, você, minha pequena namoradinha, e não dispenso nunca o seu doce carinho, me rendendo. Amável a todo seu jeitinho, minha namoradinha, do meu sonho pueril. Nos cuidamos com amor num tom primaveril, a certeza, pois, no recíproco do sentimento, é um selo eterno de nosso casamento. Minha namoradinha, mesmo tempo, ora transcorrido, anos, décadas, sim, ainda estou convencido que no meu coração romântico é você quem manda. Minha namoradinha, minha amada Fernanda. Nossa. Um abraço para vocês mais uma vez, obrigado pelo carinho de sempre. Uma poesia bonita do meu amigo Altamir Lopes, lá de São Gonçalo, mandando especialmente para a esposa Fernanda. Com prova de amor, carinho, isso é bom demais, né? E uma música simplesmente maravilhosa com Roberto Carlos, recordando a década do ano 2000, essa música aqui, tá pertinho.

0: Princesa, sucesso com ele, Flávio Venturini.
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0: Daqui a pouquinho eu tô de volta e trago pra você a nossa tradução de hoje.
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2: No oferecimento da rede Supertal, tá chegando mais uma sequência de música bonita e tá chegando também a nossa tradução de hoje. Hoje eu vou traduzir essa música linda do Bryan Adams com Heaven. 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

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Essa aí é do ano 2012, amiga da minha mulher. Luan Santana, Deus é muito bom. Ana Carolina, Coração Selvagem. Comecei com a tradução de hoje, a música do Bryan Adams, Heaven. Agora 11 horas 22 minutinhos, você está ligado no programa Saudade 94. É só música boa. As músicas que marcaram sua vida.

Essa aí é do ano 2010, Stand By Me. Sucesso com Sio. A trilha sonora para seus momentos de amor. 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

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Esse ano, mais um aniversário das lojas Supertal. 11 horas 32 minutinhos. Agora eu vou rolar mais uma música aqui. Daqui a pouquinho eu vou aos comerciais. E daqui a pouquinho tem aquele alô especial pra você também, tá? Leci Moreira, tá ligada na programação, né, Leci? Um abraço pra você, obrigado pelo carinho. Meu amigo Tião Jacaré, boa noite pra você também.

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0: Essa música é muito bonita, né? Linda demais. Say You, Say Me. Recordando 1985. Um abraço pro meu amigo Vanildo. Alô, Vanildo. Estive com ele hoje lá no Super Tal. Ele falou pra mim assim: Tony, todas as noites eu fico curtindo o programa Saudade 94 até o finalzinho. Fico até uma hora curtindo você, curtindo a programação. Vanildo, muito obrigado pelo carinho, meu irmão, pela sua amizade, pela sua companhia todas as noites aqui no programa Saudade. Tá bom? Forte abraço pra você. Um abraço também pro amigo Luciano. Ele mora em Campo Alegre. Tá lá curtindo a programação também, né, Luciano? Boa noite pra você também, meu querido. Muito obrigado por você estar aí curtindo a programação do Saudade. Sua música, sua emoção. Sua emoção. Esse é o seu programa Saudade. 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Vem aí mais um aniversário da Rádio 94 FM, viu, pessoal? Dia 12 de maio, 37 anos no ar.
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0: E a carta de amor de hoje, mais uma carta de amor, né? Essa com o título Cada Batida é uma Declaração. Eita! Então vamos ouvir essa carta de amor linda. Cada batida é uma declaração. Quero dizer que cada batida do meu coração é uma declaração do meu amor por você. Sua presença na minha vida é a luz que ilumina meus dias e torna tudo mais bonito. Você deixa cada momento mágico e especial. Nada se compara ao amor que sinto por você. Agradeço todos os dias por você existir, ser a razão do meu sorriso e por tornar minha vida mais completa. Te amo com todo o meu ser e isso nunca mudará.

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3: 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Belo, quem será? 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

Christian, no Saudade 94, Don't Say Goodbye. Olha que legal isso aqui, pessoal. Apesar de todas as brigas, de todas as discussões e de todas as palavras ditas para machucar, sem olhar para trás, você é o maior amor da minha vida. Nada vai se comparar às juras de amor e às fortalezas que nós criamos sobre os nossos segredos e sobre a nossa realidade, que até parece uma bolha de tão nossa que é. Te amo, te amo e te amo. Mais uma mensagem linda aqui no programa Saudade. Apesar das brigas, das discussões, de todas as palavras ditas para machucar. Agora 11h58, Saudade, o oferecimento Supertal.

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Olha, deixa eu mandar um abraço pro meu grande amigo Joel da Silva, grande Joel, grande cordeirense, tá lá em Irexim curtindo o nosso programa Saudade 94, como sempre, né? Um abraço para você, meu querido, para você, para sua família. Tudo de bom para vocês aí. Meia-noite um, Cassiano. Essa aqui é do ano de 1970. Coleção. 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

Essa música é linda demais, eu adoro. 1970, Cassiano, Coleção. Mais uma vez, um abraço pro meu grande amigo Joel, grande fera. Breve vai estar com a gente aqui, né, Joel? Tá lá em Erechim curtindo a gente, curtindo o nosso programa. Lá no norte do estado do Rio Grande do Sul, na região sul do Brasil. Esse é fera demais, tá longe a beça, mas tá lá curtindo o programa Saudade 94 através da internet, né? Um abraço mais uma vez aí pra você, Joel, pra você e pra sua família. Os sucessos de ontem sempre em nossas lembranças. Para fechar a última sequência do programa de hoje, tem Zé Ramalho. Admirável Gado Novo. 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

do novo Zé Ramalho. E assim termina o nosso programa de hoje com essa música linda do Zé. 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Daqui a pouquinho eu tô de volta. Tá chegando para você mais um programa.

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0: Tá chegando mais um programa pra você até uma hora da manhã. Depois tem Comando da Madrugada até as 5 horas da manhã, hein? Conto com você, conto com a sua audiência. Já estamos na madrugada, madrugada de quarta-feira, dia 6 de maio. Estamos juntos aqui na 94 FM. Depois do programa Saudade 94, agora tem Madrugada.
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1: É o Silveira no piano.

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Meia-noite 38.

15 para uma, Madrugada 94, sua melhor companhia. Madrugada de quarta-feira, dia 6 de maio. Metamorfose ambulante, versão do ano 2025. Bom dia para você que tá em casa curtindo o nosso programa, obrigado pela audiência. Madrugada 94, sempre uma ótima companhia.

0: 1:00, madrugada 94, Vidro Fumê, sucesso com ele, Rick Valen.
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0: Vem aí o programa Comando da Madrugada até as 5 horas da manhã. Muita música, muita informação pra você na Super Madrugada 94.

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1: 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Olá, pessoal. Prazer estar com você aqui em mais um programa. Seguinte, fique bem à vontade para curtir comigo músicas maravilhosas, só sucessos que só o nosso programa tem para te oferecer, que tem pra gente curtir, certo? E o nosso programa começa agora. Aumenta o volume e boa curtição pra todos.
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1: O Fundo Imobiliário Rio Bravo Renda Corporativa celebrou um novo contrato de locação com a empresa Belis Indústria Comércio Importação e Exportação para o edifício JK Financial Center, que fica localizado em São Paulo. A companhia alugou a sala comercial situada no 11º andar do empreendimento, que soma aproximadamente 972 metros quadrados de área. O contrato firmado é do tipo físico, com prazo de vigência até 30 de junho de 2031, tendo o IPCA como índice de reajuste.
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2: O presidente Luiz Inácio Lula da Silva deve se reunir com seus ministros para debater a reorganização da base governista. Aliados do governo esperam que o encontro sirva para definir novas estratégias e, assim, manter a governabilidade após os recentes reveses no Congresso Nacional. A pauta inclui a análise das votações, o impacto das decisões parlamentares e a busca por um maior alinhamento político para os próximos desafios do governo. A expectativa é de um debate aprofundado sobre as ações necessárias para fortalecer a base e garantir a aprovação de projetos prioritários.
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0: 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Fala aí, esta é a rádio mais gostosa do seu rádio, certo? Sai daí não, que eu volto já.
1: Uma hora e 31 minutos.
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1: Voltei na programação mais gostosa e na rádio mais gostosa também.
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1: Mudando para o São Paulo, a torcida recebeu uma notícia preocupante. O atacante Lucas Moura está fora da temporada. O camisa 7 do Tricolor já passou por exames médicos e o departamento médico do clube soltou o veredito, confirmando a impossibilidade do atleta seguir em campo. Essa situação altera drasticamente o cenário da continuidade de Lucas Moura no time. Sua renovação de contrato, que era um ponto de atenção, agora fica em xeque. O departamento médico não detalhou publicamente o tipo exato da lesão, mas o impacto na sequência do jogador é inegável, deixando a diretoria com uma decisão importante pela frente.
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1: O Supremo Tribunal Federal alcançou 1.402 condenados pelos atos de 8 de janeiro de 2023, segundo o balanço do gabinete do ministro Alexandre de Moraes. As punições incluem 431 penas de prisão, 419 penas alternativas e 522 acordos de não persecução penal. O maior grupo recebeu penas de 1 ano de detenção, enquanto 213 réus foram condenados a 14 anos. O levantamento também aponta 190 pessoas presas, entre prisões definitivas e provisórias, refletindo o andamento dos processos relacionados aos ataques à instituição.
2: Que delícia saber que você está aí do outro lado acompanhando a gente pelo seu rádio, em casa, no carro, no trabalho. Agradecemos a sua audiência, viu?

0: Vamos lá, está online, está aí, está em casa, está no carro, está no trabalho, interage com a gente, é, manda ver por aqui, eu volto já já, segura aí.
1: 2 horas e 7 minutos.

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1: Na sua 94,3, Rádio 94 FM. 94. Opa, já estamos de volta. E você continua curtindo as melhores aqui. Aumenta o som que agora é hora de curtir.
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1: A UEG reportou lucro líquido de 1,45 bilhão de reais referente ao primeiro trimestre, um recuo de 5,7% na comparação anual. Na comparação de trimestre, o recuo chegou a 8,2%. O EBITDA, que mede o desempenho operacional, atingiu 2,1 bilhões no período de janeiro a março desse ano, uma contração de 3,2% na base anual e de 8,3% ante o último trimestre.
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1: No campo da economia, a Petrobras anunciou um crescimento significativo em sua produção. A empresa registrou um aumento de 16% no trimestre, um dado que reflete a recuperação e a eficiência das operações da estatal. Enquanto isso, o mercado de turismo também movimenta notícias. A Decolar, gigante do setor, está avaliando uma oferta por ativos da CVC, outra grande empresa de viagens. Essa possível transação pode reconfigurar o cenário do turismo no país, criando novas oportunidades e desafios para ambas as companhias e para o consumidor final.
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0: A nossa rádio primeira no seu ritmo. Volto já.
2: 2:37.
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1: Voltamos! Eu agradeço o carinho, a sua companhia, a sua audiência. E bora pra mais sucessos? Vamos lá! Demorou!
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1: Começamos falando sobre o cenário do técnico Dorival Júnior. Ele está livre no mercado e, segundo informações, tem sido procurado por clubes interessados em seu trabalho. Dorival Júnior está desempregado desde que deixou o comando do Corinthians e agora seu nome surge como alvo de times no exterior. Há sondagens claras de equipes do futebol mexicano e também de clubes localizados no Catar, que buscam reforçar suas comissões técnicas para as próximas temporadas. A cada dia, surgem novos rumores sobre o futuro do experiente treinador brasileiro, que aguarda uma proposta para definir seu próximo desafio no cenário do futebol.
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1: A Associação Brasileira de Proteína Animal e a Associação Brasileira das Indústrias Exportadoras de Carne solicitaram ao governo a inclusão do setor exportador de carnes nas medidas de apoio ao Plano Brasil Soberano. As entidades também pedem acesso às linhas de crédito ampliadas recentemente para empresas que foram impactadas pela guerra no Oriente Médio. Criado em 2025, o plano surgiu como resposta às tarifas impostas pelos Estados Unidos sobre produtos brasileiros.
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1: Não saia daí que tem muito mais músicas aqui na Rádio 94 FM.
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1: Sai daí não, volto já.

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1: Para você em casa, para você no trabalho, onde quer que você esteja, obrigado pela sua companhia.
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1: E uma tendência inusitada tem conquistado o agronegócio e a alta gastronomia: a carne de vaca velha. O Brasil, já o maior exportador mundial de carne bovina, tem investido na produção desse tipo de carne para atender a demanda crescente, especialmente da China, seu maior cliente. Os esforços para cumprir as exigências do mercado chinês impulsionaram a valorização da carne de animais mais velhos, reconhecida por chefes e produtores pela sua textura e sabor únicos. Essa vertente abre novas perspectivas para os pecuaristas e para o mercado de luxo.
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1: Mudando para o São Paulo, a torcida recebeu uma notícia preocupante. O atacante Lucas Moura está fora da temporada. O camisa 7 do Tricolor já passou por exames médicos e o departamento médico do clube soltou o veredito, confirmando a impossibilidade do atleta seguir em campo. Essa situação altera drasticamente o cenário da continuidade de Lucas Moura no time. Sua renovação de contrato, que era um ponto de atenção, agora fica em xeque. O departamento médico não detalhou publicamente o tipo exato da lesão, mas o impacto na sequência do jogador é inegável, deixando a diretoria com uma decisão importante pela frente.
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1: O Supremo Tribunal Federal alcançou 1.402 condenados pelos atos de 8 de janeiro de 2023, segundo o balanço do gabinete do ministro Alexandre de Moraes. As punições incluem 431 penas de prisão, 419 penas alternativas e 522 acordos de não persecução penal. O maior grupo recebeu penas de 1 ano de detenção, enquanto 213 réus foram condenados a 14 anos. O levantamento também aponta 190 pessoas presas entre prisões definitivas e provisórias, refletindo o andamento dos processos relacionados aos ataques à instituição.
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1: Obrigado pela sua audiência aqui na Rádio 94 FM. 94,3 94 FM. Sai daí não, volto já.

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1: Foi rapidão, hein?
2: E a gente já está de volta com muito mais.
1: Deu nem tempo de você sentir a minha falta, não? Confessa. Bom, vamos de música.
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1: O presidente Luiz Inácio Lula da Silva deve se reunir com seus ministros para debater a reorganização da base governista. Aliados do governo esperam que o encontro sirva para definir novas estratégias e, assim, manter a governabilidade após os recentes reveses no Congresso Nacional. A pauta inclui a análise das votações, o impacto das decisões parlamentares e a busca por um maior alinhamento político para os próximos desafios do governo. A expectativa é de um debate aprofundado sobre as ações necessárias para fortalecer a base e garantir a aprovação de projetos prioritários.
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0: Feira de Proteína Animal e a Associação Brasileira das Indústrias Exportadoras de Carne solicitaram ao governo a inclusão do setor exportador de carnes nas medidas de apoio ao Plano Brasil Soberano. As entidades também pedem acesso às linhas de crédito ampliadas recentemente para empresas que foram impactadas pela guerra no Oriente Médio. Criado em 2025, o plano surgiu como resposta às tarifas impostas pelos Estados Unidos sobre produtos brasileiros.
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0: Lá se foi mais uma sequência. Não mude de sintonia, não, de jeito nenhum, porque eu volto já já pra você.
3: 4:37.
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3: Como é bom saber que você está aí junto com a gente aqui na 94,3.
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3: Estamos de volta mandando um salve todo especial ao pessoal aí da cidade, também do campo, claro. Então vamos lá, chega de papo, hora de começar.
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0: Quem gostou faz barulho aí, churrasco com fome.
1: Fernando de Sorocaba, muito obrigado.
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3: O fundo imobiliário Rio Bravo Renda Corporativa celebrou um novo contrato de locação com a empresa Belis Indústria Comércio Importação e Exportação para o edifício JK Financial Center, que fica localizado em São Paulo. A companhia alugou a sala comercial situada no 11º andar do empreendimento, que soma aproximadamente 972 metros quadrados de área. O contrato firmado é do tipo físico, com prazo de vigência até 30 de junho de 2031, tendo o IPCA como índice de reajuste.
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5 horas. 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

Muito bom dia para você, aquele abração especial de sempre, hoje quarta-feira, 6 de maio de 2026. Ótima manhã de quarta-feira, aquele bom dia todo especial. E agora 5:07, 5:07. Bom dia para você que acordou agora há pouco, bom dia para você que está aí preparando o seu cafezinho, pronto ou pronta para pôr o pé na estrada. Aquele abraço, né, para mais um dia de luta, para mais um dia de trabalho. Bom dia para você que está em casa, que está de boa. Bom dia também para você que está com aquela preguiça de pular da cama. Olha a hora, hein? Vou confirmar para você. 5:07, 5:07. Vale chegar atrasado não, hein? Aquele bom dia todo especial para você, homem do campo, para vocês, agricultores, pecuaristas, os lavradores, campeiros e retireiros, né? Toda a nossa zona rural aqui. Bom dia para vocês. Muito bom dia também, né? Para os municípios aqui da nossa região, para você em Cordeiro, Cantagalo, São Sebastião do Alto, para você em Macuco, Santa Maria, Madalena, Trajano de Moraes, bom dia. Bom dia também para você em Bom Jardim, Nova Friburgo, Duas Barras, Moneirá, São Fidélis, Miracema e Itaucara. Para os nossos amigos em Valão do Barro também, bom dia. Super alô, super bom dia também para os nossos amigos do Córrego da Prata, bom dia para todos vocês aí no Córrego da Prata, os amigos aí em Sumidouro, o pessoal do Carmo também, bom dia. E por aí vai, né, gente? Bom dia para nossa zona da Mata Mineira, temos municípios em Minas Gerais também ligados com a gente. O nosso super abração, de quer que você esteja, vai o nosso abração especial, o nosso carinho aqui do programa Bom Dia Região, tá? 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Abrindo nosso Bom Dia Região, Bruno Marrone.

0: Valeu, gente.
1: 5:12.
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Linda, linda, linda essa música, né, gente? Biafra, Perdões. E abrimos com Bruno Marrone, o Chamego Bom. 5:17, 5:17.

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3: Notícias online. 5:18, 5:18, saiba quem pode quitar dívidas com o novo Desenrola Brasil. Adesão ao programa de renegociação já começou, né? Ontem, terça-feira. Maiores informações com a Sayonara Moreno, da Rádio Nacional em Brasília.
5: A partir desta terça-feira e pelos próximos 90 dias, os brasileiros endividados poderão renegociar dívidas com descontos e usar parte do FGTS para quitar os débitos. Mas para aderir ao novo Desenrola Brasil, é preciso se enquadrar nos seguintes requisitos. A renda mensal não pode ser maior que R$ 8.100. Só podem ser negociadas as dívidas contratadas até 31 de janeiro deste ano e as parcelas devem ter atraso entre 90 dias e 2 anos. Quanto mais antiga a dívida, maior o desconto. Com os requisitos preenchidos, atenção para quais dívidas podem ser negociadas: as de cartão de crédito nas modalidades parcelada e rotativa, cheque especial, que é aquele valor usado na conta corrente dentro do limite de crédito, e empréstimo pessoal sem desconto em folha. Na modalidade Desenrola Famílias, também há possibilidade de melhorar as condições de crédito consignado para servidores públicos, aposentados e pensionistas, e também renegociar dívidas do FIES. Os descontos variam de 30% a 90% com juros reduzidos. Além disso, o trabalhador pode sacar um valor do FGTS para pagamento desses débitos: 20% do saldo total ou R$ 1.000. Basta escolher o valor maior para quitar toda ou parte da dívida. Quem quitar débitos de até R$ 100 vai ter o nome limpo imediatamente. E mais uma vez, a adesão é a partir desta terça, mas o programa de renegociação vai durar 90 dias. E quem aderir ao programa fica com o CPF bloqueado por um ano para participação em apostas online. Para renegociar as dívidas pelo novo Desenrola, basta procurar o banco, a instituição financeira ou usar o aplicativo do programa. Também é possível acessar o site na internet desenrola.gov.br. Da Rádio Nacional em Brasília, Sayonara Moreno.
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3: Tá certo, gente. Vamos que vamos. 5:20. Papai do céu abençoe a todos vocês, a mim também, a todos nós, né? Muito bom dia agora. Vai para os nossos queridos amigos, né, que já estão se achegando aqui para a nossa programação. Bom dia para o maestro Cleiton Guimarães. Meu querido amigo maestro Cleiton, bom dia para você. Almir de Azeredo em Macuco também ligado. Bom dia para você. Luz e também, gente, aqui a Gilmara, a nossa querida amiga Gilmara, lá em Bom Jardim. Bom dia para você, Gilmara. Tudo de bom? Aquele abração. José Antônio, lá no Engenho Central, meu amigo José Antônio. Bom dia para você. Aquele super abração. E também o Bastião de Monerá, né? Bom dia para você, Bastião, deixando alô aqui pro super bom dia aqui pros primos lá de Macuco, né? Pro José Luiz, pro Luiz Carlos, pro Tadeu, pro Marcos, pro Fernando também, pra mim, Fabiane e família. Obrigado, Bastião. Super abração pra você, meu amigo Bastião de Monerá, pra todos os seus colegas de trabalho aí no Aras, tá? Bom dia também pra toda a sua família, o nosso alô de sempre, tá bom, meu amigo? Tá certo então, gente? Música bonita chegando. Opa, ele aí, ó. Ei, Roberto Carlos e o Café da Manhã. Nessa hora é bom demais, né, gente? 5:22.

E essa te trouxe boas recordações, não trouxe? Lá de 1978, uma clássica do rei, né, gente? Café da manhã. Olha, a hora 5 horas 25 minutos, 5h25, mais participações chegando aqui. Super bom dia pro Zeca lá no Carmo, meu amigo Zeca, bom dia pra você. Nosso amigo Zeca deixando alô pra todos os amigos, todas as amigas carmenses aí, né? Aquele super abração pra o seu Gilberto, pra Neuzinha, pro Pelé, né? Pros demais amigos e as amigas aí, bom dia pra todos aí, tá bom, Zeca? Também minha amiga Aida Emerick, né? Que curtiu a música do rei Roberto Carlos aí, preparando o cafezinho, né, Aida? Tá certo, meu amigo, ó, já tem café, né, minha amiga? Tá certo. E nossa amiga Aida deixa um abração pra dona Regina, seu Mário Alfredo, Corina, Tum Alzinete, pro G Martins também, né? Pra todo o pessoal do posto zootécnico, né? Bom dia pra todos vocês. E vou estender esse alô também, né? Pro pessoal da Emater, né? Aida, pro nosso amigão Osemir Cavalcante, sempre ligado com a gente. Meu amigo Osemir, bom dia pra você. Aquele abraço, hein? É isso aí, minha amiga Aida. Bom dia pra todos aí, tá? Agora, gente, o nosso alô vai, o nosso bom dia aqui também. Nossa amiga Glorinha Donato, um abraço pra você, Glória. Sempre ligadinha com a gente, né? A nossa amiga Glória deixando, né? Aquele bom dia especial pro pai Santinho, né? Também pro Tonzinho da Máquina. Bom dia, Tonzinho. Também pro William Cordeiro, nosso querido amigo. Aquele abraço pro Lúcio Mauro, né? Seu amigo Lúcio, nosso querido amigo Lúcio Mauro aí em Santa Maria Madalena, né, Glória? Aquele abraço pro Roberto Cipriano, meu amigo Roberto Cipriano. Bom dia pra você, pra Angélica Neves em Nova Friburgo, nem né, pra todos os demais amigos ligados aqui no nosso Bom Dia Região, né, Glória? Vou deixar pra vocês essa aqui, olha. Vamos de moda sertaneja agora, gente. Opa! Sertanejo daqui a pouquinho, porque agora nós vamos ouvir aqui Nando Cordel. É pra agitar, é pra sacudir a roseira. 5h27.

controlar. Eita coisa de doido, Anando Cordel e Amelinha, doido pra te amar. Olha a hora, gente, 5:30. Daqui a pouco eu volto, hein?

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1: 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A alta do diesel gera prejuízo de 7,2 bilhões de reais ao agronegócio. A alta nos preços do diesel desde o início do conflito no Oriente Médio já gerou um impacto de 7,2 bilhões de reais para o agronegócio brasileiro, segundo o levantamento da Farsul, Federação da Agricultura do Rio Grande do Sul. Maiores informações com Arthur Bambini, da CNN Brasil, em Brasília.
3: Alta do diesel gera prejuízo de 7,2 bilhões de reais ao agronegócio. Estudo da Farsul aponta impacto da escalada de preços do combustível desde o conflito no Oriente Médio. A alta nos preços do diesel desde o início do conflito no Oriente Médio já gerou um impacto de 7,2 bilhões de reais para o agronegócio brasileiro, segundo o levantamento da Farsul, Federação da Agricultura do Rio Grande do Sul. De acordo com o estudo, que compila dados desde 27 de fevereiro, quando o litro do diesel custava R$ 6,13, até 10 de abril, quando o preço do litro era de R$ 7,55. A cada aumento de R$ 0,25 no litro do combustível, o impacto gerado nos custos do setor é de R$ 1,3 bilhão. Desde o início do conflito,

0: A alta acumulada no litro do diesel é de 23%, impactando principalmente o setor de cana-de-açúcar. Neste período, o custo de produção dessa cultura aumentou R$ 3,55 a hectare. O salto nos preços do diesel também aumentou os custos de produção de arroz R$ 203,85 por hectare, algodão R$ 80,95 por hectare, milho primeira safra R$ 75,75 por hectare e segunda safra R$ 40,33 por hectare, trigo R$ 47,94 por hectare e soja R$ 42,74 por hectare. Em números totais, essas altas representam um salto significativo no custo total das operações mecânicas no agronegócio. Os setores mais prejudicados foram o de cana-de-açúcar R$ 3,39 bilhões e soja R$ 2,06 bilhões. Essas perdas também se estenderam para as culturas de milho primeira safra R$ 375,9 milhões e segunda safra R$ 732,6 milhões, arroz R$ 320,7 milhões, algodão R$ 161,7 milhões e trigo R$ 113,4 milhões, totalizando um impacto de R$ 7,2 bilhões para todo o setor. O salto no preço do diesel refletiu também na alta do IPCA 0,88% e na inflação de alimentos 1,56% no mês de março. O estudo estima ainda que, caso houvesse manutenção do PPI preço de paridade de importação, o prejuízo seria ainda maior, totalizando R$ 11,2 bilhões para o setor com o litro do diesel R$ 2,22 mais caro. Redução nos preços. Está em tramitação no Congresso Nacional o PLP Projeto de Lei Complementar 14/2026, que busca mitigar os impactos causados pelo conflito no Oriente Médio na alta energética por meio de renúncias fiscais. A relatora do projeto, Marussa Boldrin, Republicanos Go, afirmou nesta terça-feira que, caso o projeto seja aprovado, será respeitada a norma constitucional que garante vantagem fiscal para os biocombustíveis. Questionada, a deputada não confirmou quando o projeto será votado. Asterisco sob a supervisão de Luciana Franco.
1: Tá certo então, gente. 5 horas 36 minutos, 5:36, e vamos que vamos. Eu aperto o passo daqui, você aperta o passo daí, senão não dá tempo, né? Nesse horário, gente, as horas voam e os minutos e segundos nem se falam, né? Tá certo então. Já tá amanhecendo o dia, meu amigo. Pula da cama aí, deixa a preguiça de lado. E com toda a preguiça, toda a bronca, todo o mau humor, tudo aquilo que faz mal pra você e faz mal pro seu semelhante, tira esses hábitos, né? Coloque esses hábitos pra fora da sua vida, da sua casa aí. Legal? E vamos animar, gente. Abra as portas, abra as janelas aí da sua casa, né? Vamos renovar os ares aí, né? Vamos animar, gente. Vamos dar aquela arrumada básica aí na casa, vamos dar aquela arrumada básica aí no quarto aí. Não deixa tudo desarrumado não, hein? É pra você que quer ser um bom profissional, você tem que começar se organizando primeiro dentro da sua casa, tá legal? Tá certo então, gente, 5:37, bom dia pra Everaldo, no bairro Quinta dos Lontras, em Cantagalo, Valsenir Lopes, em Macuco, também aquele super abração, super bom dia, Varley, em Barra Alegre, meu amigo Varley, da Casa do Salgado, abraço pra você, todos os amigos aí de Duo Distrito, de Barra Alegre, em Bom Jardim, super bom dia. Agora nós vamos de moda sertaneja, gente, com Leonardo.

5:41, 5:41. Leonardo, Sim Amor, esse é lá do ano de 2006. E vamos que vamos, gente. Agora aquele bom dia, né? Aquele super alô vai pra... É o nosso amigo Everaldo Teixeira, em Cantagalo. Um abraço para você, Everaldo. Bom dia também para nossa amiga Benedita de Santa Maria Madalena. Um abração para você, minha amiga. Tudo de bom, aquele bom dia todo especial. Nossa amiga passando por aqui, deixando um dia muito abençoado para todos nós aqui da 94 FM. Valeu, minha amiga, né? E para todos os amigos e as amigas aí de Santa Maria Madalena, o nosso abração com todo o carinho de sempre, tá bom? Para você e sua família também, tá bom, minha amiga? Agora um abração também pro Sebastião Carvalho em Santa Rita da Floresta. Bom dia para você, meu amigo, tudo de bom. E agora, super romântica aqui com o Fábio Júnior.

5:46, 5:46, Fábio Júnior, Pareço um Menino, lá de 1995, linda, linda, linda, né? Volto daqui a pouquinho, hein?

0: Não tem problema, eu confirmo. 5h46, não se atrase.
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0: Tô de volta, gente. Não demorou nadinha, né? 5h47, 5h47. Agora, bom dia, né, pessoal aí dos plantões, dos turnos, né? Pra vocês que trabalham aí nos plantões dos hospitais, né? Os doutores, as enfermeiras, bom dia também, né? Pessoal dos plantões da Polícia Militar aí, os quartéis de nossa região, bom dia, né? Bom dia também pros quartéis do Corpo de Bombeiros. Pessoal do SAMU aí, da Defesa Civil, a rapaziada sempre nos plantões aí, aquele abraço pra rapaziada que trabalha nas companhias cimenteiras, bom dia pra vocês, né? Pros vigias, pros guardas, né? Pros porteiros aí dos condomínios residenciais também, o nosso super abração, nosso super bom dia. Pra rapaziada que trabalha no serviço de limpeza pública, pros varredores, pras varredoras, né? Super abração pra vocês, os motoristas aí das empresas de ônibus, bom dia pra você, meu amigo taxista, né? Para todos os profissionais do volante em geral, aquele abraço, né? Os caminhoneiros também, né? Todos vocês que estão aí nas rodovias, né? Seja de passeio, seja de trabalho, né? Muito obrigado pela carona e uma boa viagem para vocês, hein? Que papai do céu abençoe. Olha, cuidado aí no trânsito, hein? Tá certo então, gente. Agora o nosso alô, nosso bom dia para Evânia Viana, no bairro Retiro Poético. Um abraço para você, minha amiga Evânia. Rosana Belblé, aqui no município de Cordeiro, tá bem ligadinha com a gente. Um abração para você, minha amiga Rosana, para toda a sua família, tá? É o Cláudio Núcio, Zé Renato, pelo sim, pelo não. Aí, Bastião, essa vai pra você, Bastião.

essa foi também para toda a rapaziada aí da Cooperativa Leiteira de Macuco. Um abraço para vocês. Também para as demais cooperativas leiteiras da nossa região e de Minas Gerais também. Bom dia para todos aí, tá legal? Todos os produtores de leite da nossa região, super abração. Nossos amigos pecuaristas sempre ligados com a gente. Bom dia! E vamos que vamos, gente. 5h52. Agora, gente, o nosso bom dia aqui para o nosso amigo Devani, lá da Morada do Sol em Cantagalo, deixando alô para todos os amigos aqui, né? Para Orlando Lontra, para Sirlei Bessa, né? Para Cássio, nosso amigo Cássio do bairro Retiro Poético, né? Pessoal da prefeitura, né? Um abraço para todos os funcionários municipais daqui do município de Cordeiro, do município de Cantagalo também, de toda a nossa região, né? Pro Jorginho, pro Cacalo, né? Para todo o pessoal da zona rural aqui, né? Pessoal da Fazenda Santa Clara aqui no município de Cordeiro, né? Bem lá na saída do município, lá no Trevo. Bom dia, pessoal da Fazenda Santa Clara aí. Tudo de bom, hein? Pessoal do Corumbá também. Um abração a todos, tá? Agora super bom dia aqui também, né? Pro meu querido amigão aqui, o Paulinho Botafogo lá de Sumidouro, meu amigo Paulinho Botafogo, nosso bom dia de sempre para você, meu amigo, tudo de bom. É o Paulinho Botafogo, que não é botafoguense, é do bairro Botafogo, né, meu amigo? Tá certo, Paulinho é flamenguista, né? Tá certo, não, Paulinho Botafogo que é flamenguista. Um abraço, meu amigo. E o nosso amigo, né, deixando o oferecimento pra Gabi do restaurante, né, pras funcionárias aí da restaurante da Gabi, né, as meninas aí do restaurante, bom dia, né, e pra todos os demais amigos aqui que curte a nossa programação, nosso bom dia região, né, Paulinho? Um abração, hein, pra todos aí do município de Sumidouro, super bom dia. Vamos ouvir agora uma super romântica aqui com ele, saudoso Tim Maia. Linda, linda, linda essa aqui, hein? Carinhos. 5h54.

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0: 104.3 é
1: 6 horas.
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3: Caros irmãos e irmãs em Cristo, quem vos fala é Dom Pedro Cunha, Bispo Diocesano de Nova Friburgo. Durante esse período pascal, a tradição da igreja reza e dirige o seu louvor a Maria Santíssima, chamando-a de Rainha dos Céus. Por isso vamos rezar agora o chamado Regina Caeli. Rainha dos Céus, alegrai-vos, aleluia, porque aquele que merecestes trazer em vosso seio, aleluia, ressuscitou como disse, aleluia. Rogai por nós a Deus, aleluia. Alegrai-vos, exultai, ó Virgem Maria, aleluia, porque o Senhor ressuscitou verdadeiramente, aleluia. Oremos, ó Deus, que enchestes o mundo de alegria com a ressurreição do vosso Filho, nosso Senhor Jesus Cristo. Concedei, nós vo-lo pedimos, que pela intercessão da Virgem Maria, sua Mãe, alcancemos as alegrias da vida eterna. Por Cristo nosso Senhor. Amém. Glória ao Pai, ao Filho e ao Espírito Santo, como era no princípio, agora e sempre. Amém. Por intercessão de Nossa Senhora da Conceição, padroeira da nossa Igreja Particular de Nova Friburgo, abençoe-vos o Deus Todo-Poderoso, Pai e Filho e Espírito Santo. Amém. Tenham todos um abençoado tempo pascal.
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1: 6 horas e 2 minutos.
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Rádio 94 FM, o som do seu tempo, 6:04, 6:04. Bom dia pra você que ligou seu radinho agora. Tudo de bom, aquele super abração, hein? E vamos que vamos, seguindo felizes e de bem com a vida, né, gente? Tá certo então, porque de bem com a vida, né? As bênçãos de Deus, né? Fluem bem melhor em nossas vidas, né? É de bem com a vida, né? O seu, até mesmo os seus, os nossos relacionamentos pessoais melhoram e melhoram bastante, não é verdade? É isso aí, de bem com a vida você conquista mais amigos, você sabia? É, tá certo então, como eu disse antes, tire o mau humor da sua vida, hein? Tire todo o ranço, toda a bronca, né? Essas coisas não levam a nada, né, gente? É, se for preciso, melhore seu trato também com os seus amigos aí, com seus familiares, não é isso? É, tá certo então, gente, não é bronca não, é só uma dica, tá? Agora, gente, bom dia aqui, né? Mas antes, vamos aqui à previsão do tempo. Como vai ficar aqui o tempo aqui, nossa quarta-feira, hoje, 6 de maio de 2026. Como vai ficar o nosso dia aqui para o município de Cordeiro e região? Vamos saber? Hoje, gente, dia de sol com nevoeiro ao amanhecer. As nuvens aumentam no decorrer da tarde, tá legal? Sem previsão de chuvas, tá, gente? Temperatura mínima de 17 graus e máxima de 26 graus. Umidade relativa do ar pode chegar aqui a 90%, tá bom, gente? Agora sim, bom dia pro meu amigo Zaguinha em Cantagalo. Um abraço pra você, meu amigo Zaguinha, tudo de bom? Também De Leon lá em Euclidelândia, um abraço pra você, De Leon, né? Deixando aquele super bom dia, né, pra Nélia Cipriano, pra Tadeu do Ligante, tá, pra Badico, né, pra Jaime, também pro Mozart, né, e pra todos os homens do campo, né, todos os trabalhadores rurais aí, né, de Euclidelândia, de nossa região, né, De Leon? Bom dia a todos, tá? Everaldo Couto, de Barra Alegre, em Bom Jardim. Bom dia para você, meu amigo Everaldo. Tudo de bom. Super bom dia aqui também para o nosso amigo José Marciano, lá do Corgo da Prata. Um abraço para você, meu amigo Marciano. Meu amigo, eu vou passar aqui a divulgação que você está me pedindo aqui. Vou passar aqui para nossa produção e daqui a pouquinho a gente divulga essa nota aí. Tá bom, meu amigo? Tá certo, então. Agora vamos de música legal aqui. Mas antes, bom dia para Monique Martins, lá no Carmo. Um abraço para você, minha amiga Monique Martins. Tudo de bom. Bom dia também para o Carlos Augusto. Meu amigo Carlos Augusto, um abração para você. Vamos de música legal, gente. Erasmo Carlos e Gal Costa, detalhes.

Erasmo Carlos e Gal Costa, Detalhes, lá de 1980. E agora 6:11, 6:11. Agora bom dia pra Ilma, né? Lá em Santa Maria Madalena, bom dia. Nossa amiga deixando um alô, bom dia pra sua mãe de Lu, pro seu esposo João Margarizo, né? Pra Cauã, pra Yuri, pro João Antônio, filho, né? E também Zé Henrique, Josimara, né? Pra Maria Vitória, pra Maria Eduarda, que está fazendo aniversário hoje, os parabéns com todo carinho, tá? Um abração, minha amiga Ilma, tudo de bom pra você e sua família, tá? Meire Neves, daqui de Cordeiro, bom dia pra você. Meire, tudo de bom, super bom dia, super alô aqui também pra Balbina, lá em Nova Friburgo, deixando bom dia pra Jorginho, pra Bastião de Monerá, pra Lena de Duas Barras, também pra Dona Lúcia, no bairro Constantino, aqui no nosso município de Cordeiro. Super bom dia, super abração aí pro meu amigo aqui, o Vander Caminhoneiro, meu amigo Vander, quanto tempo, rapaz, um abraço pra você, Vander. E o Vander deixando bom dia com todo carinho, né, pra nossa querida amiga em comum, né, nossa amiga de sempre também, a Corina, né, Corina, aí Corina, o Vander deixando um abração pra você, minha amiga. Também pra todos os demais amigos, né, aqui da 94 FM, daqui do nosso município de Cordeiro. E o nosso amigo Vander, que tá longe, gente. O nosso amigo Vander tá lá em Recife, no estado do Pernambuco, de partida aí pra Manaus, no Amazônia. Tá no estado do Amazonas. Um abraço pra você, meu amigo, que você faça uma boa viagem aí. É, gente, tá online com a gente lá, né? Tá certo então, meu amigo, uma boa viagem pra você, tá legal? Aquele super abração, é gente, nosso sinal tá indo longe, hein? É, estamos indo longe, né? Online aí, né? Nosso sinal online aí vai pra todas as partes, né? Tá certo então, meu amigo, tudo de bom, hein? Papai do céu te abençoa. Também aqui, gente, bom dia, né? Super bom dia aqui, né, pra nossa amiga Ilnete Rangel, bom dia pra você, né, pra Ilnete e pro Paulo Rangel, e hoje é dia da coragem e da matemática, legal, né? Tá certo então, bom dia aí, né, pra todos os professores de matemática aí das escolas, né, aquele super abração pra todos vocês, parabéns pelo dia, hein? E também pra todos os corajosos, né, gente? É, a coragem a gente adquire ela com o tempo, né? É isso aí, não coragem para fazer coisas más, né, gente? Mas coragem para superar aí, né, os desafios da vida, não é isso? É isso aí, vamos agora, uma moda muito legal aqui com Vitor e Léo, Vida Boa. Aí, meu amigo Deleon.

0: 6:18.
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7: Pai nosso que estais no céu, santificado seja o vosso nome. Venha a nós o vosso reino. Seja feita a vossa vontade, assim na terra como no céu. O pão nosso de cada dia nos dai hoje, perdoai as nossas ofensas, assim como nós perdoamos a quem nos tem ofendido. E não nos deixeis cair em tentação, mas livrai-nos do mal.

0: Linda, linda, linda música aqui da Banda Dom, aos pés da tua cruz. Complementando a nossa oração do Pai Nosso, a oração que o próprio Mestre, o próprio Jesus, o Mestre dos Mestres, melhor dizendo, o próprio Jesus nos ensinou, né, gente? Oração que jamais será esquecida. Que Deus abençoe grandemente seu dia, Deus abençoe a sua manhã, onde quer que você esteja, que a graça acolhedora do nosso Senhor e Salvador Jesus Cristo te alcance, tá bom? Deus é maravilhoso e Jesus é fiel, tá legal? Nunca perca sua fé, hein? E aliás, você já agradeceu a Deus hoje? Já agradeceu a Jesus por essa manhã, por esse dia? Já agradeceu a Ele pela sua vida? Já agradeceu pela sua família, pelo seu trabalho? Então agradeço agora. Obrigado, meu Deus. Obrigado, Jesus. Lembrando que daqui a pouquinho o programa O Terço em Família, com a Luciana Lopes, trazendo a mensagem para a nossa edificação espiritual. E a nossa amiga Luciana Lopes deixando, né, os parabéns para o nosso amigo. Opa, de vez em quando falha a memória aqui, né? Liga não, gente, ao vivo é assim mesmo.
1: Perdão por quem não crê.
0: Ah, sim, nossa amiga Luciana Lopes parabenizando o Edmilson, lá de Jaguarembé, distrito de Taucara. Nosso amigo Edmilson fazendo aniversário hoje. Meus parabéns pra você, meu amigo. Tudo de bom. Que Jesus te abençoe grandemente, tá legal? Aos parabéns aí da nossa amiga Luciana Lopes pra você, tá bom, meu amigo? Eita, que situação! A idade vai chegando, é assim mesmo, gente. A memória de vez em quando dá umas bugadas. Alguns nomes fogem da memória aqui na hora de divulgar ao vivo. Liga não, porque ao vivo é assim mesmo, tá bom, gente? E vamos que vamos, seguindo em frente. Vamos de música bonita? Daqui a pouquinho mais participações, tá?

0: 6:30.
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0: 10 dias.
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0: Notícias Online. 6:35, 6:35. Parecer da PEC que pede fim da escala 6x1 deve ser votado no dia 26. O relator da PEC que propõe o fim da escala 6x1, deputado Léo Prates, Republicanos da Bahia, apresentou nesta terça-feira, dia 5, um plano de trabalho que prevê a votação do parecer em 26 de maio, na Comissão Especial da Câmara dos Deputados. Mais informações com a Daniela Longuinho, da Rádio Nacional em Brasília.
2: O relator da PEC que propõe o fim da escala 6x1, deputado Léo Prates, do Republicanos da Bahia, apresentou nesta terça-feira um plano de trabalho que prevê a votação do parecer em 26 de maio, na Comissão Especial da Câmara dos Deputados. Segundo Prates, ao longo dos próximos 21 dias, o objetivo é discutir os principais pontos que impactam a redução da jornada de trabalho para garantir a votação do texto em plenário. Em 27 de maio.
3: Lembrando que 26 de maio a ideia é votar nesta comissão. Eu peço às senhoras e os senhores e vou tentar dando informação a cada reunião para que a gente possa sair com o texto consensuado. Então, para que a gente possa ter tempo de saber: olha, o texto é esse, está sendo colocado isso, está sendo feito dessa forma. E no dia 27 de maio, o compromisso do presidente Hugo Mota é colocar no plenário para a votação.
2: Pelo cronograma, serão realizadas audiências públicas, reuniões técnicas e seminários regionais com a participação do setor produtivo e de representantes dos trabalhadores, como explicou o relator.
3: A ideia é se pegar temas guarda-chuva e aí vossas excelências podem fazer ao deputado Alencar o requerimento da participação ou de outra, de uma ou de outra entidade que possa participar e possa colaborar.
2: Nesta quarta-feira, o ministro do Trabalho e Emprego, Luiz Marinho, participa do debate sobre o uso do tempo no trabalho. Na quinta-feira, 7 de maio, acontece a primeira reunião externa, que será realizada em João Pessoa, na Paraíba. Em 12 de maio, o ministro da Fazenda, Dario Durigan, é o convidado da audiência pública sobre os impactos econômicos do fim da escala 6x1. No dia seguinte, representantes da Secretaria-Geral da Presidência da República, da Inspeção do Trabalho e do DIEESE participam de audiência para tratar dos aspectos sociais da proposta. O relatório deve ser apresentado na nona reunião em 20 de maio, com votação final em 26 de maio. Da Rádio Nacional em Brasília, Daniela Longuinho.
0: Daniela Longuinho, muito obrigado pela informação. 6:38, 6:38, de olho no relógio, não perca a hora. Agora, bom dia aqui, gente, super alô, super bom dia, né, pra Cristiano, nosso amigo Cristiano ligado com a gente, bom dia. E o cantor da Alci Novaes, né, lá de Cambiasca, também ligado com a gente, bom dia pra você, meu amigo. E deixamos parabéns aí, né, pro seu amigo que tá fazendo aniversário hoje, o seu amigo, seu vizinho aí, mas deixa o nome dele pra gente aqui, meu amigo, deixa o nome do seu amigo com a gente, pra gente mandar os parabéns aí pro seu amigo aniversariante do dia, tá bom, meu amigo Dalci? Fala o nome do amigão aí pra gente, tá legal? Agora, gente, bom dia aqui também, né? Super alô, super bom dia para Olair Marques, meu amigo Olair, bom dia para você. Hélia Fonseca, lá em Trajano de Moraes, também ligadinha com a gente. Nosso amigo Rodrigo do Couto, meu amigo Rodrigo, bom dia para você, tudo de bom? Aquele super abração pro nosso amigo Rodrigo. Também, gente, mais um outro bom dia aqui, mais uma participação aqui para ela, nossa amiga de sempre, a Corina. E Corina, nossa amiga Corina, que tá sempre feliz e de bem com a vida, né, Corina? Super abração, minha amiga Corina, retribuindo o alô com todo carinho pro Vander Caminhoneiro. Tá certo, então, aí, Vander. A nossa amiga Corina retribuindo um abração aí com todo carinho. Vai também para Aida Campeira, para seu Mário Alfredo, maestro Cleiton Guimarães, que está ligado com a gente. Também para Lucimar, né? Para Zenaide, seu Francisco, lá em Euclidelante, para Nélia Cipriano, também para Mirim, Valão do Barro, para todos os amigos, as amigas aí da Corina. Super abração para todos vocês, tá legal? Vamos de música legal, gente? Daqui a pouquinho mais participações chegando, tá?

E vamos que vamos, gente. Não se atrase, não. 6:42, 6:42. Agora, bom dia, né? Super alô aqui pra minha querida amiga Tereza Margarizo, lá em Trajano de Moraes, ligadinha com a gente. Deixando bom dia aqui, né? Pra Elia Fonseca, pra Bigu da Prefeitura, João Paulo em Santo Inácio, né? Um bom dia pro seu irmão João Margarizo em Santa Maria Madalena, né? Um bom dia também pra sua cunhada Rose de Santa Maria Madalena também, né? Bom dia pra Corina, né? Um abração pra Maria Aparecida, né? Pra todos os amigos e as amigas aí, né? Em Santa Maria Madalena, super abração. E a nossa querida amiga Tereza Margarizo, sempre ligadinha com a gente aqui. A gente agora vai o super bom dia aqui também, né? Pra Maria Dirlei em Duas Barras. Bom dia pra você, Maria Dirlei.

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1: Tá certo então, gente. O nosso amigo Dal, cantor Dalcino Vaz, né? O abraço é pro nosso amigo Edmilson. Edmilson, nosso amigo Dalcino Vaz, né? Deixando aí os parabéns pra você, nosso amigo aí em Jaguarembé, né? Distrito de Taucara, tá trabalhando aí na ordenha, tirando leite, né, meu amigo? Tá certo então, nossos parabéns, tudo de bom.
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E agora aquele bom dia, gente. Também super alô para Monique Martins, lá do Carmo. Minha amiga Monique Martins, bom dia para você. Aquele super abração. Nossa amiga, né? Deixando um super alô aqui, um super abraço pro o amigo Gilson. Gilson Cunha, lá do Carmo. Aquele bom dia, tá? Nosso amigo Gilson Cunha, que também é do Carmo. Bom dia com todo o carinho aí da Monique Martins.

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1: Olha, hora 6:53, 6:53. E você já passou aí na padaria, já comprou o pão, comprou o leite? É, porque tá na hora 6:53. Por falar em pão, bom dia para todos os padeiros, confeiteiros, as confeiteiras de toda a nossa região, todas as padarias. Bom dia para todos vocês, tá legal? Bom dia para você que de repente tá aí tomando aquele cafezinho especial aí na padaria também, né? Se preparando para ir pro trabalho, ou quem sabe saindo do trabalho, né? Já saiu do trabalho também. Aquele super bom dia, tá? Agora, gente, nosso alô, vai o nosso bom dia aqui pro Antônio Marcos. Bom dia, Antônio Marcos. Amélia Maturana, lá em Trajano de Moraes, também ligadinha. Bom dia. Tum Oliveira, bom dia pra você, Tum. Deixando alô pra Thelma, lá em Estrela d'Alva, Minas Gerais. Pra Maria de Marina, né, de Taucara. Pra Rose, do bairro Lavrinhas, aqui em Cordeiro, né? Pra Heloísa, de Bom Jesus, do Itabapuana. E pra todo o pessoal aí do Tratamento de Saúde em Santo Antônio de Pádua. Um abraço pra todos aí, com todo o carinho. Tá? Mais um alô, mais um bom dia chegando, meu amigo companheiro lá de Águas Claras, Bom Jardim. E companheiro, bom dia pra você, companheiro. Um abraço pra você, meu amigo. Que papai do céu te abençoe. É, tá esfriando um pouquinho o tempo, né, meu amigo? Nosso amigão, né? Deixando um super bom dia, né? Um super alô pra a sua filha Rose, né? Trabalha aí na escola, em Bom Jardim. Bom dia, com carinho, para nossa amiga Rose, né? Que é filha do nosso amigo aqui, é o companheiro de Bom Jardim. Um abração com carinho para vocês, tá? Tudo de bom, hein, gente? Arnaldo Cipriano, do bairro Rodolfo Gonçalves, aqui no nosso município. Bom dia para você, Arnaldo. Deixando um super bom dia para todos os amigos, para todas as amigas ligados aqui com a gente na nossa programação, no nosso Bom Dia Região. E agora chegando Gilberto Gil.

0: 6 horas 56 minutos, 6h56. E agora vai um super bom dia aqui, gente. Um super alô especial para nossa amiga Iraci Gomes, lá do bairro da Reta, em Macuco. Também ligadinha com a gente, a minha amiga Iraci Gomes. Bom dia para você, né? Para todos os seus familiares, para a família aqui, para os filhos, para os netos, para os bisnetos também, né? Para os irmãos, né? Para todos os familiares, aquele bom dia, tá bom, minha amiga?
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0: João Vieira, lá em Miracema, também ligado com a gente. Meu amigo João, bom dia. Aquele abraço, nosso amigo, deixando um alô aqui para Tião Jacaré, Corino, Orlando Abreu, né? Para Zeca do Carmo, né? Para o Antônio Marcos e para Luzia, né? Para o seu filho Binha também, né? Um abraço, super bom dia para você, meu amigo. Aquele abraço, tá legal?
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0: 6h57.

6:58, minutos 6:58. Bom dia para nossa querida amiga Fabiana Fonseca, lá de Jardim, Califórnia, em Nova Friburgo. Bom dia para você, minha amiga. Nossa amiga deixando aquele abraço, né, com todo carinho para sua tia Elia Fonseca em Trajano de Moraes. Tá com saudades, né, minha amiga? Agora

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Rei Roberto Carlos, Cheirosa, 1996. Meu amigo Neumar, lá em Estrela d'Alva, Minas Gerais. Bom dia pra você, Neumar.

0: nada pra fazer.
1: Bom, gente, agora 7 horas em ponto. Vamos a um rápido intervalo, porque na sequência vem aí programa O Terço em Família com Luciana Lopes, tá bom? Não saia daí, não desligue seu rádio, que eu volto daqui a pouco.

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1: 7:01.
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0: 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E a partir de agora, programa O Terço em Família. Eu abro com essa aqui, olha. Emma Kelly, Patrícia, Quem Como Deus.
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0: E lembrando que daqui a pouquinho a palavra de Deus com a Luciana Lopes, tá bom, gente? Deus te abençoe, tá?

Bom, gente, agora 7:10, 7:10. E a partir de agora, a palavra de Deus na voz da nossa querida amiga Luciana Lopes.

Eu sou a videira, vós os ramos. Quem permanecer em mim e eu nele, esse dá muito fruto, porque sem mim nada podeis fazer. Em nome do Pai, do Filho, do Espírito Santo. Amém. Um bom dia para você, sintonizado na Rádio 94 FM, para você que já despertou para um novo dia e sintonizou com a gente na programação, esperando por boas notícias, esperando por um dia abençoado e esperando também pelo Terça em Família. Essa programação que acontece de segunda a sexta, das 7 às 7h30 da manhã. Onde você estiver, que Deus te abençoe. Abençoe também o seu dia de trabalho, a sua família, todos os seus planos para esse novo dia. Hoje, dia 6 de maio de 2026, quarta-feira, um dia por excelência que invocamos o socorro do Senhor na nossa vida. Vamos sim rezar o terço da batalha espiritual. Esse terço onde colocamos a confiança em Deus, que é todo-poderoso, acima de tudo aquilo que nos acontece. Hoje, mais um dia, acolhemos a palavra que está no Evangelho de São João, no capítulo 15, versículo 5. E essa palavra vem nos lembrar que não dá para vivermos sem contarmos com o auxílio do Senhor. Sim, hoje é um novo dia e talvez você tenha acordado buscando por respostas, por direção, por um sinal. E saiba, Deus não deixa seus filhos perdidos. O céu fala, o céu orienta, o céu também envia sinais. E existe uma verdade que sustenta tudo isso. Sem Deus, nós nos perdemos, mas com Ele, nós encontramos o caminho. Quando a palavra, quando o próprio Evangelho vem nos dizer: sem mim nada podeis fazer, isso não é uma limitação, é uma direção. Uma direção para você, para mim também. E Jesus está nos lembrando que longe dele as nossas escolhas se confundem, nossos caminhos até se embaralham e nossa visão fica turva. Quantas vezes, não é mesmo, tentamos decidir tudo sozinhos? E quantas vezes ignoramos os sinais do céu porque queremos seguir a nossa própria vontade? E aí vem a dúvida, a angústia, o cansaço. Os sinais de Deus existem, mas eles só são compreendidos por quem também está ligado nele, está sintonizado com ele, está sempre atento à sua voz, ao seu comando, àquilo que ele está nos comunicando. E é na oração que o nosso coração se alinha. Repara só, às vezes na correria do dia a dia, a gente vai deixando a oração para depois e o nosso coração não fica do mesmo jeito. Agora, quando começamos um novo dia, buscando por Deus, pedindo a sua bênção, a unção do Espírito Santo, o nosso coração fica diferente. Ainda que a gente passe pelos ventos contrários, pela tribulação, pela incerteza, o nosso coração está em paz, porque é na intimidade com Deus que a direção vai se tornando clara. É nessa dependência de Deus que a nossa vida vai encontrando sentido também. Quando Jesus diz: sem mim nada podeis fazer, ele sim está dizendo: permaneça em mim e você saberá para onde ir. Porque o céu não grita,
o céu sussurra e só escuta quem está próximo. Hoje Deus te convida a voltar para Ele, a se voltar para Ele, a parar inclusive de decidir sozinho e a caminhar guiado sempre pela sua presença. Porque quem anda com Deus pode até enfrentar caminhos difíceis, mas nunca, nunca está perdido. Que tal você aí, onde estiver, no carro, já no trabalho, na sua casa, ou quem sabe fazendo uma caminhada, confiar ao Senhor as intenções do seu coração? Vamos juntos rezar esse terço pedindo ao Senhor que venha em nosso auxílio o socorro de Deus. Sim, o socorro de Deus nos alcança, e é pela via da oração, por essa entrega pessoal todos os dias da nossa vida, das nossas preocupações, dos nossos sonhos, anseios. É assim que vamos nessa intimidade com Deus, ouvindo sua voz, seguindo as inspirações, encontrando paz para a nossa vida e o nosso coração. Começamos esse terço de hoje invocando o poder de Deus e declarando: a cruz sagrada seja minha luz, não seja o dragão o meu guia. Retira-te, Satanás, nunca me aconselhes coisas vãs. É mal o que tu me ofereces, bebe tu mesmo o teu veneno. Deus do céu, me dê forças, Jesus Cristo me dê poder, Nossa Senhora me dê coragem para essa batalha vencer, sem morrer, sem enfraquecer, sem muito me abater. Deus pode, Deus quer, essa batalha eu hei de vencer. 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Deus do céu, me dê forças, Jesus Cristo me dê poder, Nossa Senhora me dê coragem para essa batalha vencer, sem morrer, sem enfraquecer, sem muito me abater. 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Sintonizamos o nosso coração com o poder do Espírito Santo. Sim, nesse dia, nessa quarta-feira, invocamos o socorro do Senhor e pedimos que o Espírito Santo nos capacite para tudo aquilo que hoje iremos viver. Sim, o Espírito Santo nos dá força, coragem, sabedoria, discernimento. Sim, não podemos viver
sem essa sintonia com o céu. E pedimos a manifestação do poder de Deus na nossa vida, a começar pela nossa mente, o nosso interior. Deus do céu, me dê forças. Jesus Cristo, me dê poder. Nossa Senhora, me dê coragem para essa batalha vencer, sem morrer, sem enfraquecer, sem muito me abater. 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

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Glória ao Pai, ao Filho e ao Espírito Santo, como era no princípio, agora e sempre. Amém. Mais um dia, pedimos a Deus que Ele conduza os nossos passos no caminho certo. Hoje, de modo especial, que Ele faça prevalecer a Sua vontade sobre a nossa vontade. Sim, que o nosso coração, em sintonia com Deus, esteja alinhado nos desígnios do Senhor. Por tudo isso e para tudo isso, nós pedimos o auxílio da Mãe do Céu. Ave Maria, cheia de graça, o Senhor é convosco. Bendita sois vós entre as mulheres, bendito é o fruto do vosso ventre, Jesus. Santa Maria, Mãe de Deus, rogai por nós, pecadores, agora e na hora de nossa morte. Amém. Pedimos ao Senhor que Ele nos abençoe em Cristo Jesus com toda sorte de bênçãos. Pedimos ao Senhor que Ele nos conceda novas oportunidades, outras chances e que o nosso coração, sempre alinhado com Ele, veja, perceba, sinta a Sua presença, os Seus sinais. Nós não caminhamos sozinhos. Hoje, mais uma vez, o Senhor está conosco, em nossa realidade. Abra seus olhos para reconhecer os sinais do céu. Sim, que Ele nos conceda coragem para obedecer, mesmo se as situações ficarem difíceis. Que a gente não confie só em nós, mas sobretudo nele sempre mais do que em toda e qualquer outra pessoa. Jesus abençoar esta água e esta vela que estão diante. Que sejam sinais da Sua presença em nosso meio. Em nome do Pai, do Filho, do Espírito Santo. Amém. Que Nossa Senhora do Perpétuo Socorro interceda por todos nós nesse dia especialmente. Fique com Deus e até amanhã, se Deus quiser.

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7:39, 7:39, Alex Cohen, Reluz. Rádio 94 FM, em maio, 37 anos com você nesse mês e tá cada vez mais perto, né? É, você vai comemorar esse aniversário conosco, não vai? Com certeza que sim, né? Então vamos que vamos, gente. Bom dia pro Jamir, no posto zootécnico, bem no centro aqui do nosso município. Um abração também pra Peleco, lá em Trajano de Moraes. Rosa Portugal, em Santa Maria Madalena, bom dia pra você. Rosa, tudo de bom. Aquele abração, nosso amigo Cláudio. Nosso amigo Cláudio Ternura, um abraço pra você, Cláudio. Tudo de bom, meu amigo. Ame a natureza e cultive a paz. É isso aí, meu amigo. Tá certo, então. E nosso amigo deixando um abração, né, pra todos... O pessoal aqui do município de Cordeiro, o pessoal do distrito aí da Pena. Bom dia para todos os nossos amigos aí do distrito da Pena, né? Meu amigo Cláudio, aquele abraço a todos, tá? Derli Rocha, em Pirapetinga, Minas Gerais. Bom dia para você, Derli, tudo de bom. A nossa amiga Catarina, lá de Palmeirinha, Barra Alegre, em Bom Jardim. Bom dia para você, minha amiga, tudo de bom, hein? Também aqui, gente, Adriana Santiago, em Bom Jardim. Minha amiga Adriana, super bom dia para você também. Benito de Paula, essa é uma clássica dele, né, gente? Homem da Montanha, 7:40.

0: Sequência legal, né, gente? Caetano Veloso, Fera Ferida. E antes também ouvimos Benito de Paulo, Homem da Montanha, e ainda Alex Coen, Reluz. 7:48. Daqui a pouquinho, mais participações, tá?
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4: Sete horas e 53 minutos, 7h53, bom dia para toda a rapaziada, para toda a moçada aí dos comércios, né? Os comerciantes, os comerciários em geral, bom dia. Pessoal que trabalha nos supermercados também, né? Vocês aí que trabalham nas mercearias, né? Nos mercados dos bairros também, aquele bom dia. Bom dia pro pessoal que trabalha nas lojas de materiais de construção, na loja de materiais agrícolas também, aquele abraço. Super bom dia pros amigos que trabalham aí nos açougues também, né? É, rapaziada aí, pessoal que trabalham também nas farmácias e drogarias, bom dia pra vocês, os farmacêuticos aí ligados com a gente. Super abração, gente. Aquele alô também pra rapaziada das oficinas mecânicas, das oficinas de lanternagem e pintura de automóveis também. Pessoal que trabalha nos escritórios contábeis, nos consultórios médicos, todos os trabalhadores e trabalhadoras em geral, bom dia. Pessoal das autopeças também, né? Super bom dia pra todos vocês, tá legal? Agora, gente, vamos de alô aqui, nossos queridos amigos, né? Super bom dia aqui, né? Pra Cíntia, bom dia pra você, Cíntia, deixando um abração pra todas as meninas do restaurante da Gabi, né? Pessoal da oficina do Ecard, bom dia. Os amigos aí da MG Veículos e o pessoal da Central, da Centro Norte Rações Cordeiro, bom dia pra todos vocês aí, tá legal? Lotério de Duas Barras, bom dia pra você, Lotério. Lucimauro em Santa Maria Madalena, deixando um abraço pras amigas aqui, um abraço pra você, Lucimauro. Dona Zélia França, lá no Corgo da Prata, sempre ligadinha com a gente, um abração com carinho, Dona Zélia. O cafezinho tá pronto, né? Atrasou um pouquinho o café? Tem problema não, Dona Zélia, às vezes acontece, mas tá passando. O importante é ter um cafezinho bem quentinho aí, né? E a Dona Zélia deixando um abração, né? Um beijão aqui com todo carinho para a nossa querida Lucimar, né? Que também está ligadinha com a gente, né? Aí, Lucimar, a nossa querida amiga Zélia França deixando um abração com carinho para você, tá? Um abração também para todos os demais amigos e as amigas, né, Dona Zélia? Que Papai do Céu abençoe a senhora e todo o pessoal aí no Córrego da Prata, tá legal? Mais uma participação chegando aqui. Bom dia para nossa amiga Inês Rodrigues, lá de Nova Friburgo, também ligadinha com a gente. Um abração para você, minha amiga. Tudo de bom, hein? Aquele bom dia com todo carinho. super bom dia aqui pra Dejane, nossa amiga Dejane, né? Deixando um alô, um bom dia pra todo o pessoal da Selix Ambiental, serviço de limpeza pública aqui do município de Cordeiro. Super abração, super bom dia pra todos vocês aí, tá legal? Vamos de música. Bom dia também para nossa querida amiga Nelcina, lá em Vargem Alta. Bom dia, minha amiga, para você, para sua família, todo o pessoal em Vargem Alta, aquele abraço, tá?

7h58, 7h58. Bom dia pro meu amigo Manuel do Táxi, lá em Trajano de Moraes. Meu amigo Manuel, bom dia pra você. Todo o pessoal aí do ponto do táxi aí, os taxistas de Trajano de Moraes, taxistas em geral de toda a nossa região, né? Bom dia a todos, tá? Adriana Santiago em Bom Jardim, bom dia pra você, minha amiga. Isso aí, ó, muito nevoeiro, né? Aqui na nossa região, né, minha amiga? Em Bom Jardim, aqui em Cordeiro, creio eu que esteja nevoeirozinho também, né? Em Cantagalo também, né? É o clima, é o tempo, né, gente? Nosso amigo Josemar lá de São Fidélis, um abraço pra você, meu amigo. Um abração também pra Cirlei Alvarenga, né? Trabalhando lá, no, lá em Boa Esperança. Um abração a todos aí, tá? Rejane Mafol, Olaria Nova Friburgo, bom dia pra você, minha amiga.

Bom, gente, o nosso Bom Dia Região vai ficando por aqui. Eu fecho com essa aqui, olha, Kiko Zambian, que alguém recordando 1986. E antes também ouvimos aqui Flávio Venturini, Guilherme Arantes, Brincar de Viver, e ainda Jorge Aragão, Coisinha do Pai. Programa Bom Dia Região de volta, então, amanhã, quinta-feira, a partir das 5 da matina. E na sequência, tá chegando aí daqui a pouquinho nosso amigão Marcel Schuller, no comando aqui do nosso Manhã 94. Um abração, gente. Papai do céu abençoe a todos vocês. Fiquem com Deus, hein? Fui. Tchau.

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1: 8 horas e 1 minuto.
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1: Muito bem, bom dia para você. 8 horas, 8 minutos. Estamos chegando aqui para comandar o Jovem Guarda de hoje. Dia 6 de maio de 2026. Boa quarta-feira aí para todo mundo. Tá aí a primeira de hoje, Rei Roberto.

0: Beleza, tá aí, do Brothers, Listen to the Music. Ainda rolou Rei Roberto com a volta aqui no nosso Jovem Guarda de hoje. Amanhã tem mais a partir das 8 da manhã e na sequência vem aí o nosso Manhã 94 dessa quarta-feira, recheado de atrações aí. Já já pra você, logo após o intervalo, você continua aí na sintonia da 94 FM. Em maio, 37 anos com você.
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1: Maravilha, 8 horas 27 minutos. Bom dia, bom dia, bom dia pra você. É, tamo junto, hein? Chegando aí pra comandar mais um Manhã 94 aqui. Na Rádio de Todos os Sons, 94 FM, em maio, 37 anos com você. Uma ótima quarta-feira, hoje dia 6 de maio de 2026. É, hoje é o dia, sabe de quê? É o dia da coragem, é amigo, é isso aí. Dia da matemática também, é o dia do cartógrafo. Também é dia do engenheiro cartógrafo, dia do psicanalista, dia internacional sem dieta. Ué, tem isso também? Hoje tá liberado, pode tudo? Dia mundial da saúde mental materna, tema muito importante. Dia nacional da conscientização sobre a síndrome de Edwards. É isso aí. 8h28, a partir de agora você participa com a gente aqui no nosso Manhã 94 através do nosso WhatsApp 22255110-94, hein? Muita música, alegria, informação.
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1: especial. 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

0: Aquele bom dia especial pra você que é sensacional e tá sempre com a gente aqui, ligadão na sintonia da melhor. Hora da gente mandar aquele bom dia. Deixa eu mandar um bom dia aqui pra Luzia lá de Barra Linda, também o nosso amigo Lotério lá em Duas Barras, também o Deleon lá de Euclidelândia, tá ligado aí, mandando um alô aí pros seus pais Manuel Martins e Marli Cláudio. O Almir Azeredo lá em Macuco tá ligadão também, sempre com a gente aqui. Meu amigo, não esquece do meu alô não, a gente não esquece não, amigão. Sebastião José Carvalho lá de Floresta também tá sempre ligado aí, mandando um abraço pra toda a galera. Olha, nosso amigo Fernando tá mandando um alô aí também. Fala comigo aí, Fernandão.
1: Bom dia. Você podia fazer um favor pra mim, Fernanda do Jardim Califórnia?
0: Diga aí.
1: Você podia mandar um abraço pra toda a equipe da Califórnia Confecção?
0: Tá mandado. Tá mandado, então. Um abraço pra toda a equipe da Califórnia Confecção. Galera aí tá ligada lá em Nova Friburgo, hein? É, o Peleco lá de Trajano de Moraes também tá ligado. Bom dia, amigo. Bom dia pra Líbia do Rodolfo Gonçalves aqui em Cordeiro. Bom dia pra nossa amiga Adriana Santiago lá de Bom Jardim. Ela que não perde um programa também. Tá sempre ligada aí, ó. É, tá pedindo um som aqui com Tribalistas. Daqui a pouquinho vai rolar. Nossa amiga Pimenta Rosa também tá ligada aqui em Cordeiro. Fala aí, Pimenta Rosa. Fala comigo.
2: Bom dia, Marcel Schuller.
0: Oi.
2: Sou 94. Por favor, você poderia colocar a música do Kenny Rogers? You and I?
0: Opa!
2: Muito obrigada.
0: E essa é boa, hein? Acordou romântica hoje em clima de romance.

Participa também, 22255110-94. Bora começar aqui o Manhã 94 de hoje. E a gente começa com Nando Reis. Muito estranho, sucesso do Dalto, versão ao vivo de 2010, com Nando.

Valeu, tá aí, Nando Reis, a primeirona de hoje aqui no Manhã 94. É hora do show dos nossos anunciantes. A gente já volta com muito mais nesse programaço que tá apenas começando. Segura a onda aí.

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1: É isso aí, meu amigo. Aqui você chega junto e fala comigo. Faltando 20 minutinhos agora para as 9 da manhã. Vamos falar com a galera aqui, ó. A galera tá empolgada hoje, quarta-feira, hein? É, rapaz. Olha aí, ó. A Sandra Monteiro, lá do bairro BNH, em Cantagalo, tá ligada aí, ó. Tá falando com a gente aí. Bom dia para você, Sandra.
2: Ciel. Bom dia.
1: Bom dia.
2: Manda alô para todos aqui do BNH. O Titito da Utilix. Seu Kermin da Marei Carvinho, tá bom? Bom dia, Maxel.
1: Falou, querida. Valeu, valeu. A Edma do Boa Esperança em Bom Jardim também tá ligada aí, tá mandando um alô pra gente aí. Fala com a gente.
3: Bom dia, meu amigo André. Bom dia pra sua família. Bom dia pra 94. Bom dia pra minha irmã Adriana lá de Munerá. O Diogo. Diego, que é meu sobrinho, que tá aqui lá do Rio das Ostras. Todos ouvintes dessa rádio maravilhosa, para a Andréia, para todos essa equipe maravilhosa da rádio, o João também, a turma toda aí da Rádio 94. E para todos que estão te ouvindo e que amam muito vocês dessa rádio, cada um que faz o programa dessa rádio. Um bom dia, aquela quarta-feira abençoada, 94!
1: Falou, querida, valeu, tá registrado aí, um abraço aí pra toda a galera. Joanira aqui do BNH em Cordeiro, fala comigo.
4: Bom dia, Marcelo Schuller.
1: Bom dia.
4: Aqui é Joanira do BNH, eu quero pedir uma música pra, pra Ida, Corina, Alzinete, São Manuel, e pra Leonardo, lá da Alta, Volta da Ferradura.
1: Beleza, falou. Acuco,
4: e família, pra você e família também, bem pra todos meus amigos e minhas amigas, tá bom?
1: Falou, querida, valeu, um abraço pra você, a galera do BNH aí. É, bom dia aqui pro Luiz Cláudio, é, lá do bairro Veloso, Bom Jardim, tá mandando um alô aí, ó, é, pra sua irmã Eleuzis, é isso? E a Ana, fala com a gente aí no zap aí, por áudio aí, se é esse o nome correto aí. Eleuzis e a Ana, estão sempre ligadas aqui na 94, hein? Pedindo um som aqui com a Nathalie Imbruglia. E rapaz, essa aí é maneira, anos 90 aí, Torn. Daqui a pouquinho a gente manda pra você aí. É, a Maria Madalena Soares, lá de Santa Maria Madalena, também tá ligada. Tá mandando aqui, ó. Quarta-feira, 6/5/2026. Palavra de hoje. Deus te fez para vencer. Você pode, você consegue, você é capaz. Abrace seu novo dia com confiança, coragem e fé. Deus é contigo. Amém. Bom dia, feliz quarta-feira. Valeu, Maria Madalena. Show de bola. Um abraço para você, a galera de Santa Maria Madalena. Ana Cláudia Silva também tá mandando um bom dia aqui, ó. Valeu, tamo junto, hein? 8h43, vamos de pedida com Raça Negra, recordando 1995. Esse som aí, ó, maravilha.
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0: Olha aí, recordando Tribalistas, Velha Infância 2002, também rolou aí Raça Negra, Maravilha de 95.
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Olha aí, sonzeira com Kenny Rogers e Bee Gees. Bela pedida, hein? You and I. Também rolou In Excess com Never Tears Us Apart. Daqui a pouquinho a gente tá de volta aí, ó. É hora do show. Yeah.

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0: 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E tem programação especial aqui, ó, nesse 12 de maio, hein? 5 da manhã, WhatsApp liberado, hein? 7 horas, tem o Terço em Família especial. 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É hora de mandar aquele alô pra quem tá on. Você aí, tá on? Fala com a gente então.
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0: Bora falar com a galera aqui, ó. Deixa eu mandar um alô aqui. É, pro nosso amigo aqui, o Josemar, lá de São Fidélis. Tá pedindo um som aqui. Meu amigo, você não manda aquela música do Titanic pra mim, não? Eu até mando, rapaz. Só que hoje, é, hoje tem Vasco, tem Fluminense. É até meio perigoso, hein? Que o Titanic pode, ó, afundar, amigo. Não é mole não, hein? Mas eu mando pra você sim, essa música é boa. Valeu, valeu. Tereza Margarizo de Trajano de Moraes, é, tá ligada aí também. E fala comigo agora, bom dia.
2: Bom dia, meu amigo Marcel. Bom dia pra você, pra sua família. Tereza Margarizo de Trajano de Moraes tá falando. Quero mandar um bom dia pro meu irmão João Antônio Margarizo do Maria Madalena, pra todos os ouvintes, pra Elia Fonseca, pra todos os ouvintes, minha irmã Francisca Margarida Nova Friburgo. E eu gostaria de ouvir, se puder tocar pra mim, gostaria de ouvir Pedro Pecado. Eu ofereço pra todos os ouvintes, pra todos meus amigos. Fica com Deus.
0: Valeu, querida. Boa semana pra você aí também. É, Magaça do Centro de São Fidélis também tá ligada aí, mandando um alô pra gente aqui, ó. Mandou um bom dia aqui, é, pra hoje. Que a presença de Deus ilumine seus passos, abençoe sua família e encha seu coração de fé, esperança, saúde, alegria, sabedoria e muito amor. Ótima quarta-feira. Valeu, obrigado pela mensagem, Magaça. Um abraço para você aí e para a galera de São Fidélis. É, também um alô aqui para nossa amiga aqui, ó. É, a Cida Bardasson tá ligada aí, é, mandando um beijo pra toda a família Bardasson. Se puder tocar Roberto Carlos, homem é grande, meu amor, por você, show de bola. Daqui a pouquinho a gente manda pra você aí. Ela tem uma curiosidade aqui, mas vou ter que perguntar pra nossa amiga aqui em off aqui, ó. Alô? Valeu, Cida, tamo junto. Mariraci São Miguel Bom Jardim também tá ligada aí, fala comigo.
3: Bom dia, André Duarte, uma quarta-feira abençoada para você e todos os ouvintes da rádio. E mandar um alô com música lá pro Capivari, Alto de São José, São Miguel, Bom Destino. E para Miri e o Renê lá no Arrasca, que estão ligados na rádio também desde cedo, tá? Obrigado, meu amigo.
0: Tá falado, Maria Iraci, mas liga o rádio aí, ó. Tá falando com o André Duarte ainda. É, Roberto Cunha de Bom Jardim também tá ligado aí. Fala comigo aí, Roberto.
4: Um grande amigo meu, Fabiano, foi embora. Vai um amigo e já entra outro na FM 94. Bom dia, Marcelo.
0: Aqui é assim, rapaz.
4: Uma boa quarta-feira pra você, Marcelo.
0: Opa.
4: Essa turma do Taco, escalioneiro, que está tudo te ouvindo. O pessoal daí de Bom Jardim, as confecções. Bom dia, meu querido amigo de peito a peito, Marcelão. Está falando é o Roberto da cidade de Bom Jardim. E a essa está chegando por aí. Nossa grande exposição está chegando na cidade de Cordeiro, estado do Rio de Janeiro. Fala comigo, meu querido, um bom dia.
0: Falou, meu camarada, valeu, bom dia pra você também. O Miquéias aqui em Cordeiro também tá mandando um alô aí. Falou, Miquéias, bom dia pra você e pra galera aí. É, Antônio Moura do Carmo também tá ligado aí, tá mandando um alô pra gente aqui, ó. E o Reinaldo de Medeiros também do Nova Esperança, São Geraldo, lá em Nova Friburgo, tá ligadão aí também, ó. Fala comigo aí.
5: Bom dia, meu amigo da rádio aí. Um bom trabalho pra você, Reinaldo, do Nova Esperança São Geraldo.
0: Valeu.
5: Você manda um alô pra mim aqui, eu fico satisfeito. Vocês são nota 100.
0: Obrigado.
5: Né? Obrigado pela sua atenção, tá, meu amigo? Bom dia, bom trabalho. Tá?
0: Tamo junto. Valeu, Reinaldo. Um alôzão pra você aí, então, hein? A Cibele Rosa de Vargem Alta, Nova Friburgo, tá ligada aí. Bom dia, Cibele. É, tá mandando um abraço pra todos da Terra das Flores. Valeu. Gostaria de ouvir. Deus é muito bom, Luan Santana. Tá show. Daqui a pouquinho a gente manda pra você aí. Bom dia também, ó, pro Henrique, lá de Boa Esperança, São Fidélis. É, tá mandando uma música aí pro seu cunhado Genilson de Nova Friburgo, Gustavo Lima e Luiz Fonse. Opa, tá show aí. Valeu então aí. 9:15, você continua participando com a gente aqui no nosso Manhã 94. Aqui você chega junto e fala comigo. 9:15. Bora curtir um som aqui, mais uma pedida 1998. Bora recordar com Nathalie Imbruglia.

0: Olha aí, Nathalie Imbruglia com o sucesso Thor. Seu dia começa aqui no nosso Manhã 94. A gente já volta.
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0: Muito bem, vamos ao indicativo financeiro desta quarta-feira, dia 6 de maio de 2026. O dólar para compra é cotado a R$4,92. O dólar para venda também R$4,92. A caderneta de poupança rende hoje 0,63%. Indicativo financeiro, fonte Banco Central do Brasil. 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
1: Aquele bom dia especial para você que é sensacional e participa com a gente aqui, 9 horas e 25 minutos. Deixa eu mandar um abraço aqui para Luizete, lá em Trajano de Moraes. Tá ligado aí com a gente, fala comigo aí.
2: Bom dia, meu amigo Marcelo. Você tem um dia abençoado e todos da 94. Sou Luizete de Trajano de Moraes. Depois toca para mim, Henrique Juliano. Beijo, beijo.
1: Falou, o Sérgio lá de Macuco também tá ligado aí. Fala aí, Sérgio.
3: Excelente dia para você, meu amigo Marcel Schuller. Grande abraço, meu amigo. Grande abraço aqui também para todos os funcionários da Cooperativa de Macuco, todos os produtores rurais da nossa região e todos os ouvintes da 94 FM. Deus o abençoe, meu amigo.
1: Falou, meu camarada, valeu, bom dia para você aí. É isso aí, você aí do outro lado do radinho, quer participar com a gente? É fácil. É só mandar um alô aqui pro nosso WhatsApp, 22255110-94. Esse é o número do WhatsApp da 94FM. Fala com a gente aí, ó. Show até o meio-dia, tamo junto aqui no Manhã 94 de hoje, quarta-feira. E tá chegando aí a pedida. Bora recordar 1997. Olha, cuidado, hein, pro Titanic não afundar, hein. Hoje tem Vascão, hoje tem Flusão, daqui a pouquinho a gente vai falar sobre isso aí também. E hoje tem Nilson Leão nas rapidinhas aí também.

Beleza, tá aí fechando sequência, Paulo Miklos, o Sal da Terra também, Celine Dion com My Heart Will Go On. É, Nilson Leão, cuidado com o Titanic, hein? Hoje tem Vascão e tem Flusão, pode afundar. A gente já volta, é hora do show dos nossos anunciantes.

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4: Olha aí, aquele alôzão pra quem tá on aqui na Rádio de Todos os Sons. Deixa eu mandar um alô aqui pra nossa amiga Beth. E tá pedindo uma música aqui com Gustavo Lima, valeu. Também um bom dia aqui pra Maria Rita, tá ligada aí. Tá mandando um alô aí. E também pedindo pra anunciar o seguinte: que o seu neto Samuel Borges Pinto perdeu a sua identidade em Cantagalo ontem à tarde. Quem achar aí, entregar aqui na Rádio 94, ok? Então, utilidade pública aí, ó. Samuel Borges Pinto perdeu a sua carteira de identidade em Cantagalo ontem. Quem achou aí, favor entregar aqui na Rádio 94 ou fazer contato com a gente aqui. Falou? É isso aí. É também um alô aqui, ó, pra minha amiga Tum, Tum Oliveira, lá do bairro Rodolfo Gonçalves. Ela que tá sempre ligada aqui com a gente. Bom dia pra você, Tum. Tá mandando um alô aí pra Alzinete, Joanira, Ângela Santos, Dilinha Gomes, do Rodolfo, Carmelita Dias, Clemente, do Ribeirão Dourado, Marli, da Santa Clara, e também a Lúcia, do Sena Campos. Valeu, Tum. Um alô pra galera aí. Olha aí, bom dia, sou Marley de Campo Alegre. Gostaria de ouvir uma música e oferecer para minha família, amigos e todos os ouvintes, especial de Campo Alegre, em São Sebastião do Paraíba, em Cantagalo. Valeu, valeu, Marley. Um abraço para você e toda a galera aí de Campo Alegre e a galera também de São Sebastião do Paraíba. Valeu. Um alô aqui também para Rosane do Bem TV em Bom Jardim. É ela que tá falando com a gente aqui, fala aí.
5: Bom dia, André Duarte. É Rosane da Confecção Top Show do Bom Jardim. Eu queria ouvir uma música, tem como você mandar aquele hino Deus de Promessa com Simone Mendes? Eu ofereço para todos vocês da rádio, para todos os ouvintes. Obrigado pelo seu carinho e pela sua atenção. Um grande abraço. Deus te abençoe hoje e sempre.
4: Valeu, valeu, Rosane do Bem TV em Bom Jardim. É isso aí. Ô cachorrão, você é hora de chegar, cachorrão? Fala sério, hein? Você tá com a camisa, tá parecendo o Olodum. É, garoto. Tá igual a galera do Olodum lá da Bahia, lá. É isso aí. Cachorrão é gente boa. A Maria Iraci de São Miguel também tá ligada aqui. Também a Denise de Lima mandando um bom dia. A Neucina de Vargem Alta tá mandando um alô aí também. E o Jairo lá do Valão do Barro também tá mandando um alô aí, ó. Mandando um alô pro Nísio de Vargem Alta. Deus abençoe. Queria mandar para ele a música Menino da Porteira. Falou, falou. 9:41, aqui você chega junto e fala comigo.
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4: Tamo junto e misturado aqui no manhã de hoje até o meio-dia, hein? Tá chegando aí Luan Santana, pedida com Deus é muito bom, com certeza.

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2: 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The Fate of Ophelia. É isso aí.

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Olá, Marcel, bom dia. Aqui é Vera Lúcia de Madalena. Marcel, gostaria de ouvir com Phil Collins a Another Day in Paradise. Ofereço para Dina Felipe de Leopoldina. Beijo grande.

9:59 aqui no nosso Manhã 94. Daqui a pouquinho tem reflexão do dia, hein? Fica ligado aí logo após o intervalo. Olha, vamos falar de aniversário, vamos falar dos 37 anos na 94 FM. Nessa terça-feira, 12 de maio, é o dia do aniversário da Rádio 94 FM. 37 anos com você. Passou rápido, hein? 5 da manhã, WhatsApp liberado. 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E às 7:30, a Santa Missa. Santa Missa dentro da Capela de Santa Terezinha com o Padre Arnaldo, aqui no Shopping da Rádio, hein? Às 8:30 da manhã, WhatsApp liberado para os ouvintes da 94 FM participarem junto com a gente aqui da nossa festa, hein? 94 FM, comemore conosco mais um aniversário da 94 nessa terça-feira, dia 12 de maio. 94 FM, 37 anos com você. Intervalo rapidinho, é hora do show dos nossos anunciantes, já já a reflexão do dia.

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1: 10 horas e 1 minuto.
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4: Muito bem, vamos ao indicativo financeiro desta quarta-feira. O dólar paralelo para compra é cotado a 4,92. O dólar para venda é cotado a 4,92 também. A caderneta de poupança rende hoje 0,63%. Indicativo financeiro, fonte Banco Central do Brasil. 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

Muito bem, 10 horas 7 minutos. Bom dia para você. Tá na hora aí da nossa reflexão do dia. Vivemos numa época em que responder rápido parece mais importante do que responder bem. Tudo é urgente, tudo precisa ser imediato. E no meio dessa pressa, muita gente toma decisões cansadas. Nem sempre parar é perder tempo. Às vezes, uma pausa evita um erro. Um silêncio evita uma discussão. E uma noite de descanso clareia ideias que pareciam impossíveis ontem. Que hoje você respeite o seu tempo de pensar. Nem toda resposta precisa vir agora. Sabedoria também é saber esperar o momento certo para agir. Tenha um excelente dia.

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Olha aí, rolou aí um In Concert com Alex Cohen e ainda Zé Neto e Cristiano. A pedido aqui, ó, com barulho do foguete. Agora é a vez do Ferrugem. Arrependidaço.

0: Olha aí o Ferrugem, arrependidaço. É hora de mandar aquele alusão aqui pra galera que tá on.
1: Um alô pra quem tá on.
0: É a galera que chega junto com a gente aqui, ó. Deixa eu mandar um alô aqui pra Cristina Isabel. Tá ligada aqui com a gente aí. Fala aí, Cristina.
2: Bom dia, Marcelo Schubert.
0: Bom dia.
2: É Cristina Guimarães. Você poderia mandar uma música hoje pro aniversário, pro Jadir Lopes, que tá fazendo aniversário hoje?
0: Uhum.
2: Quem tá mandando são os netos dele, Liz e Yasmin, Carlos Eduardo e Pedro Henrique, e os filhos dele, é, Vanessa, Fábio e Leandro, tô mandando pra ele.
0: Show.
2: Tá bom? Você poderia mandar pra mim? Bom dia pra você. Bota uma música legal aí, tá bom?
0: Valeu, um abraço pra ele aí, parabéns. É, bom dia aqui pra Denise do Rodolfo. Ela pediu esse som aqui com o Zé Neto e Cristiano, que acabou de tocar, show de bola. É, Lotério lá em Duas Barras, tá ligado aí também. Fala aí, Lotério, bom dia. Bom dia aqui também pra Joelma de Souza Efigênio, lá de Boa Esperança, São Fidélis. Ela queria mandar um alô aí, ó. Bom dia pra todos os ouvintes. Tá lá cozinhando um feijãozinho aí no fogão a lenha. Que beleza, hein? Isso é bom demais. É a minha amiga Elza lá de Bom Jardim. Tá ligada aí também. Alô, Elzinha. Bom dia pra você. Bom dia aqui pro nosso amigo Gugu Pérez. Alô, Gugu. Hoje tem Vascão. É um bom dia aqui pro nosso amigo Rivelino Silveira aí, ó. Show de bola. Tá ligado aí. É também um bom dia aqui pro nosso amigo Fernando. Bom dia pro Maicon Espíndola do Posto Zootécnico. Bom dia pra Leci Moreira lá do Retiro Poético. Bom dia pro Baiano da Oficina. Bom dia pra Rosana Beauclerc, que curtiu aí a nossa reflexão, oferecendo pra toda a família Beauclerc. É a Francisca Margarizo do Vale dos Pinheiros, também tá mandando um alô aí. A Júlia Verli, lá de Vargem Alta, Nova Friburgo, também tá ligada aí. Terra das Flores, valeu, curtiu a reflexão. A Maria Dirley lá em Duas Barras também tá ligada. A Geusa Marques lá em Silveira, Bom Jardim, também tá ligadona aí, ó. Curtiu a reflexão? É, quem curtiu aqui também foi a Aba, Aba Maria. Show de bola. É, também a Fátima de Monerá tá ligada aí. A Maria Eliette de Silveira, Bom Jardim, também ligada. Mas quem? Letícia do Ferreirinha, curtiu, tá pedindo um alôzinho aí, um alôzinho pra você, Letícia. É, Rose dos Santos lá em Nova Friburgo e a galera toda aí, ó. O Diego Prudêncio lá em Floresta também tá mandando um bom dia aí pra toda a galera. Valeu! É isso aí, essa é a galera que se liga com a gente 10h28. Daqui a pouquinho tem as rapidinhas do esporte aí com o Nilson Leão, todas as notícias do esporte pra você aí. Hoje tem Sul-Americana, tem Libertadores. Já já a gente vai bater tudo pra você aqui, ó. Falou? Enquanto isso, a gente vai de música. Hora de Bruno Mars com Something Serious.
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0: Maravilha, tá aí, ó. Harry Styles, versão maneiríssima desse sucesso do Tears for Fears. Everybody Wants to Rule the World. Ainda rolou aí Bruno Mars com Something Serious. Deixando mais uma sequência aqui no Manhã 94 dessa quarta-feira. Já, já vem aí ele, o fera Nilson Leão, trazendo as notícias do esporte para você aqui nas rapidinhas com o oferecimento da cooperativa de Macuco, é claro. Já, já, hein? Segura a onda aí.
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0: Muito bem, 10 horas 41 minutos. Bom dia pra você. É, meu amigo Nilson Leão, não é mole não, hein?
1: Opa, rapaz.
0: Bom dia pra você também.
1: É osso.
0: É osso duro de roer. Olha, tem festa pra gente, Nilson Leão.
1: Peraí, deixa eu dar um bom dia aos nossos ouvintes que estão antenadíssimos. Dizer que o oferecimento de nós estarmos aqui nesse momento,
0: com certeza,
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0: Maravilha. Não é isso? Vivendo esse momento lindo.
1: Rapaz.
0: Como diria o rei.
1: São tantas emoções.
0: Olha,
1: meu amigo, diga aí agora.
0: Rapaz, terça-feira, 12 de maio, você sabe o dia que, de que é?
1: 12, peraí, deixa eu lembrar do... aniversário do 94!
0: Pois é, rapaz, e teremos uma programação especial aqui, Nilson Leão.
1: Não é especial, é até americanizada. Special.
0: Special, com certeza.
1: Sim.
0: A partir das 5 da manhã,
1: já
0: galera.
1: Pensou, já começa assim.
0: Já começa
1: ritmo
0: já.
1: Ritmo de alvorada.
0: Ritmo de festa. É isso aí, WhatsApp liberado pra galera aí a partir das 5 da manhã, pra galera interagir, isso. Mandar aquele alô aí.
1: Isso aí é o que tem mais, é interação.
0: Participar com a gente. Rapaz. Às 7 da manhã teremos aí o nosso Terço em Família.
1: Isso.
0: Seu horário tradicional aí. Mais um programa especial de aniversário. E às 7h30, já emendando aí com o Terço em Família,
1: teremos a Santa Missa.
0: É isso aí, a Santa Missa. Começamos um pouquinho mais cedo esse ano, né? Aqui direto da Capela de Santa Terezinha, com o Padre Arnaldo, toda a equipe da 94, os convidados aí também, né?
1: Agora,
0: aberto ao público
1: agora,
0: também.
1: Agora fala pra mim, e depois da missa?
0: Depois da missa, ó, às 8h30 da manhã, o WhatsApp continua liberado para todos os ouvintes participarem e interagirem com a gente aí. Então a gente convida a galera para comemorar com a gente.
1: Perfeito.
0: Mais um aniversário da 94 FM. Afinal de contas, são 37 anos com você.
1: Estamos chegando aos 40.
0: Estamos chegando aos 40. Eu já cheguei no ano passado.
1: Ah, é bacana, é verdade. Isso significa sabedoria, vivência.
0: É verdade.
1: A gente é igual o vinho. Quanto mais velho, bom.
0: Ah, garoto.
1: É isso aí, né?
0: É isso aí.
1: Vamos aí, rapaz.
0: Então, tamo junto.
1: Isso. Vamos então às notícias. Primeiro, mandar um abraço pro meu amigo Juninho Simarei, que falou assim, vou mandar temos aí alguém no nosso zap aí.
0: Tem sempre uma galera aqui, ó. Tem a nossa querida Maria Dirley, que tá sempre ligada
1: essa
0: lá.
1: Aí
0: é direto.
1: É
0: nosso amigo Pit Gato lá em Volta Grande.
1: Esse o Pit Gato olha, rapaz.
0: Nosso amigo Binha Brasil lá em Cantagalo.
1: Esse é o felino de Volta Grande, que é o Pit Gato.
0: O
1: Binha Brasil é o camarada que aí
0: esse
1: manda
0: agita
1: bem aí no vocal.
0: E o nosso amigo Thiago Marra também tá sempre ligado aqui nas rapidinhas.
1: Ih, rapaz, tia, hoje tá naquela...
0: Hoje tem Vascão.
1: Ele,
0: o Gugu também tá ligado aqui.
1: Por falar em Vasco, atenção, torcida Cruz Maltina.
0: Vamos lá.
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1: Olha aqui, Marcel. Assim como nas três rodadas anteriores, o Vasco entrará em campo com um time alternativo, rapaz, para enfrentar o Audax Italiano, 7 da noite, lá no Chile, pela Sul-Americana. Olha, para o duelo, que vale a liderança do Grupo G, o Vasco viajou com um elenco composto por 10 jogadores formado nas categorias de base e alguns nomes considerados titulares ou que estão na disputa pela titularidade, como, por exemplo, Saldívia, Puma Rodrigues, Lucas Piton, Paulo Henrique, Tchê, Barros e Spinelli. A estratégia adotada pela comissão Cruz Maltina de poupar as principais peças, né, nesta competição é para poder priorizar o Brasileirão. Além de permitir maior tempo de descanso e recuperação para os atletas, possibilita que o treinador Renato Gaúcho observe mais os jogadores e encontre alternativas para a sequência da temporada. O atacante Adson, né, que vinha tendo, melhor, tendo, não, vinha sendo relacionado para esses compromissos, foi um dos que aproveitou a oportunidade, né? Sim. E teve uma grande atuação na vitória por 3-0 sobre o Olímpia, contribuindo com duas assistências e um gol, e ficou no Rio de Janeiro com foco no confronto com o Atlético
0: Paranaense.
1: Paranaense, domingo, pela 15ª rodada do Brasileirão. Agora é o seguinte, aqui, ainda Riquelme Avelar, que é lateral esquerdo, de 20 anos, que foi titular na estreia diante do Barraca Central da Argentina, como ala, já que o time entrou num 3-5-2. Jogou com três zagueiros.
0: Sim.
1: Veloz, com boa jogada individual, se enquadra nas características valorizadas por Renato Gaúcho para jogadores que atuam pelos lados do campo. Disse tudo isso, se você tiver, diga mais alguma coisa, mas por favor, forneça os prováveis.
0: Beleza.
1: Times.
0: Vamos lá, hoje o Vasco vai com o técnico Marcelo Salles.
1: O Renan não vai de novo, não? O
0: Renatão tá suspenso ainda.
1: Foi por causa dele não ter ido no primeiro. Do Barracas.
0: Ganhou de presente ficar mais três em casa.
1: Isso. Aí criou um barraco e ficou ruim.
0: Barracou tudo. Vamos lá. Provável time do Vasco é Daniel Fusato hoje, até que enfim o Léo Jardim vai ganhar uma folguinha, né?
1: Hoje na meta tem Fusato.
0: Paulo Henrique na lateral direita, Saldívia e Lucas Freitas na zaga, Lucas Piton na ala esquerda, o Barros, o JP ou Ramon Rick, o jovem aí no meio de campo, Tietê, Marino Inestrosa, Nuno Moreira e Spinelli. Esse deve ser o time do Vasco para enfrentar aí o Audax Italiano, do técnico Gustavo Lema. E provável time do Audax.
1: Fala aí.
0: Será o Tomás Almada, Ortiz, Daniel Pinha, Ferrário, Matus, Zenteno, Colau, Guadiardo, Chiaverano, Vaduli e Cabral. Esse é o time aí.
1: Isso.
0: Do Audax Italiano.
1: Gustavo Lema é o técnico. Quem apita esse jogo é o colombiano, hein? É o John Ospina. O jogo acontece às 19h, tá? O jogo lá no Chile, meu amigo. Vejamos lá.
0: Chile?
1: Eu quero ver lá os aposentos. Vamos ter a oportunidade de ver lá, né? O reduto.
0: Vamos
1: do
0: ver.
1: Audax Italiano, né? Tá tudo certo. Então, notícias Cruz Maltinas.
0: Esse jogo a galera confere aí logo após a Voz do Brasil, já com bola rolando.
1: Bola rolando.
0: Segundo tempo aí a partir das 20h, aqui na 94 FM.
1: O minutinho me parece, hoje a gente até tinha programado para falar do Fluminense agora, não era?
0: Sim.
1: Mas não vamos não.
0: Hoje tem Botafogo.
1: É ele que eu quero que você dá uma mudadinha aí, porque precisamos falar do Botafogo, porque joga logo após e provavelmente é o jogo que devamos, né, fazer a cobertura.
0: Maravilha. Então vamos ao fogão.
1: Sabe por quê? Porque o Botafogo vai jogar no Nilton.
0: Opa!
1: Nilton é no Engenhão.
0: Opa!
1: Então vamos lá, manda aí.
0: Então vamos lá então.
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1: Olha, se Franklin Carvalho é um técnico, né, que aprende com seus erros, Medina será titular do Botafogo hoje às 21h30 contra o Racing no estádio Nilton Santos. Como também permanecerá em campo durante 90 minutos, hein? Isso porque, entre algumas falhas cometidas pelo português em sua primeira derrota sob o comando do Alvinegro no 2-1 para o Remo, né? Olha só, no último sábado, uma delas foi tirar o volante de campo. Pois é, rapaz, sem ele, o que aconteceu? O time ficou mais desprotegido do que já estava e ainda perdeu o fôlego que restava no meio-campo. Após um começo tímido e marcado negativamente pela expulsão contra o Palmeiras. É isso aí. Em seu segundo jogo pelo Botafogo, Medina deslanchou e virou peça importante para o funcionamento do meio-campo, mais do que o gol marcado no empate com o Inter. Seu único pelo time, o argentino tem se destacado pelas boas participações na construção ofensiva como primeiro volante. Exemplo disso foi uma jogada contra o Remo, onde costurou, né, a defesa do time paraense e deixou o Kadir na cara do gol. Mas, né, o Kadir, né, mandou a bola lá pra arquibancada. Ah, Kadir, é isso aí, né? Mas, então a tendência, Marcelo, é o seguinte.
0: Diga aí.
1: É que Franklin, né, Carvalho, escale Danilo e Edenilson junto com Medina. Agora, na defesa, Alexander Barbosa está de volta, hein? O Botafogo é o segundo colocado do grupo E, com 7 pontos. O Caracas, né, que ontem derrotou o Independente Petroleiro por 3-2, tem 8. E o Racing soma só 4 pontos.
0: Maravilha.
1: Sendo assim, bate para nós aí.
0: Vamos lá, as escalações então, provável escalação do Botafogo para enfrentar aí o Racing. É, Neto, Vitinho, Barbosa, Bastos e Alex Telles. Medina, Danilo e Edenilson. Matheus Martins, Júnior Santos e Arthur Cabral. Já o Racing, do técnico Gustavo Costas, deverá jogar com Cambeses, Martirena, Pardo, Di César e Rojas, Sosa, Zuculini e Baltazar Rodrigues. Na frente, Solari, Zaracho e Adrian Martinez. Esse é o time do Racing para enfrentar aí o Botafogo aqui no Newton.
1: Outro colombiano que apita. Rapaz, só tá colombiano.
0: Só tá colombiano.
1: Sabe quem é ele? Vilmar Roldán.
0: E é o trio todo.
1: É,
0: tem o Alexander Guzmán e o Sebastián Vela, também da Colômbia, o assistente 1, assistente 2. Só o VAR que é do Uruguai, é o Santiago Fernandes.
1: O jogo acontece no Newton, 9:30 PM, ok?
0: Beleza.
1: Beleza, hein, rapaz? Mas temos outro jogo hoje. Já a gente fala do tricolor, porque o Mengão joga amanhã.
0: É, o tricolor que não tá bem, não, hein?
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1: Na Argentina, tricolor com Lúcio Acosta de volta.
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1: Olha, Hulk era o grande sonho do Fluminense para a Libertadores deste ano. Para poder usufruir da nova contratação na competição, o tricolor precisará avançar às oitavas de final. Por isso, o jogo de hoje às 9:30 PM contra o Independente Rivadavia na Argentina ganhou contornos decisivos. Fluminense é o lanterna do grupo C, com 1 ponto. O adversário de hoje lidera, tem 9, seguido por Bolívar com 4 e Deportivo La Guaira da Venezuela com 2. Tá? Bom, então vamos, 2 pontinhos, isso aí. Enquanto não pode contar com Hulk, Fluminense deposita suas esperanças em Lúcio Acosta. Meia argentino voltou a ficar à disposição após uma lesão no ligamento colateral medial do joelho esquerdo, sofrida no Fla-Flu do dia 12 de abril. O tricolor fez uma preparação especial com Acosta, visando justamente este jogo decisivo, mesmo que não possa tê-lo por 90 minutos. O argentino ainda não está 100% fisicamente, deverá começar no banco de reservas e entrar no decorrer do jogo. Bom, os números, o Marcel, olha só, comprovam a importância do Lúcio Acosta. O time tem aproveitamento de 60,7% no ano, que sobe para 70,2% com o jogador em campo e despenca para 40,7% quando não conta com ele. Então, ele é um fator importantíssimo no campo. Sendo que a gente tem que compreender que ele está voltando de lesão e uma coisa chamada ritmo de jogo.
0: Pois
1: então,
0: é.
1: Por isso, a minutagem dele hoje será altamente controlada para que, né, não venha acarretar uma nova
0: lesão
1: ou piorar numa situação, né? Tudo isso foi dito, agora você é o homem das escalações,
0: opa,
1: das prováveis, porque você sabe que técnico é igual
0: pode cabelo, mudar, em
1: cabeça cima da de técnico é igual bumbum de criança.
0: É.
1: Eu não tenho hora.
0: Não sabe o que vem por aí. Olha aí, olá. A gente começa com o Independiente Rivadavia, que é o mandante do jogo, do técnico Alfredo Berti. É, o Independiente deve jogar com Bolcato, Bonifácio, Vilauba, Studer e Luciano Gomes, Botari, Fernandes, Florentin e Vidia, Sartori e Arce. Esse é o time aí, isso, do Independiente é Rivadavia.
1: É o Alex Arce, ele é perigoso.
0: Lembra fala aquele do... Arce lateral
1: aquele,
0: do Palmeiras? Aquele era bom.
1: Aquele era danado.
0: É. Fluminense do técnico Luiz Zubeldia deve ir a campo com Fábio, Guga, Ignacio, Freites e René, Alisson, Hércules e Savarino, Soteldo, Canóbio e Castilho.
1: Ih, Castilho. Deixa eu ver quem apita, pelo amor de Deus. Não, agora é o Uruguai. É. Vai ser o Uruguai.
0: É todo mundo do Uruguai aqui.
1: Vai agora ser o Gustavo Terreira. Ah, é o cara que vai soprar o apito.
0: A galera toda, os assistentes, quarto árbitro, VAR, todo mundo do Uruguai.
1: Ah, então só tem uruguaio aí na parada. Então, tudo sob controle. Vejamos aí a atuação do tricolor das Laranjeiras.
0: Tem que ganhar, hein, rapaz?
1: Dedé falou que hoje vai sentar no sofá da casa dele.
0: Vai.
1: É isso, hein? Ele costuma, ele me disse que só nesses dias ele prepara uma pipoca, certo?
0: É, pra dar aquela relaxada,
1: uma
0: né?
1: Uma pipoquinha, certo?
0: Isso aí.
1: E aí, correr pro abraço, sentadinho no sofá. Ele bota a almofada assim na coluna, nas costas.
0: Pra ficar jeito.
1: Sentado com postura.
0: Claro, claro.
1: Do quê? E aí, pipoquinha, hein? Tal. É? Tá tudo
0: e
1: certo.
0: E vai, flusão.
1: É isso aí. Quando acaba o jogo, ele diz aquela: acabou o milho, acabou a pipoca.
0: É
1: isso aí. Tá certo. Tudo bem. Vamos então, meu irmão. Já notícias do Flamengo, meu amigo.
0: É agora.
2: Uma vez Flamengo, sempre Flamengo.
1: Rapaz, estava até conversando ali com meu amigo. O Alacian, de 21 anos, ficou fora da lista de relacionados do Flamengo na viagem para enfrentar o Independente Medellín amanhã, 9:30 da noite, lá na Colômbia, pela Libertadores. Quer saber? O motivo é uma opção técnica tomada por Leonardo Jardim. O jovem atacante ficou em evidência após um mau desempenho nos minutos em que esteve em campo no clássico contra o Vasco. O Flamengo sofreu um empate no apagar das luzes no último domingo. O português vem mostrando insatisfação com o futebol apresentado pelo jogador rubro-negro. Esta não é a primeira vez que Jardim corta um jogador do elenco, né? Vocês lembram aí, olha, Gonzalo Plata foi criticado por suas atitudes assim que o treinador desembarcou no Ninho do Urubu. Atualmente, porém, o equatoriano já recuperou espaço e voltou a agradar. No início do ano, o Wallace Ian ficou próximo de ser vendido, aquela história, né, pro Bragantino, mas o acordo com o Flamengo não foi adiante e acabou vetado pelo presidente Bapi, né? E Jardim, né? E o Bapi também demonstraram confiança e dão uma nova chance, né? É, podendo ele viver uma grande temporada. A gente sabe que isso tudo é para valorizar e depois ver se, né, manda ele.
0: Pois é.
1: Né? Nem o staff do atleta, nem o clube confirmaram o motivo da ausência do Wallace Ian na lista dos relacionados. Em boletim, o Flamengo informou apenas o trio de desfalques. Vamos lá então, Arrascaeta, Lucas Paquetá e Eric Pulgar. O uruguaio se recupera de uma fratura na clavícula direita, sofrida na semana passada. Só volta após a Copa. O camisa 20, sabe quem é o camisa 20? É Lucas Paquetá. Finaliza uma recuperação de uma lesão no tendão da coxa esquerda. E o Pulgar, que é o chileno, também está em fase final de recuperação, após uma lesão no ombro direito. Os últimos dois estão treinando em campo, ou seja, Paquetá e Pulgar já estão no treinamento em campo, certo? Só que ainda tem que dar aquele acerto,
0: ela já está
1: tudo certo, está tudo no lugar, né? para na hora que o Leão chega para lá não desmontar.
0: Pois é.
1: É isso aí.
0: Olha, Leão, o Flamengo chegou a um acordo com os demais clubes da Libra para encerrar a divergência relacionada à distribuição das receitas de audiência dos direitos de transmissão do Campeonato Brasileiro no contrato em vigência até 2029. Os valores de audiência representam 30% do total de remuneração fixa estabelecida no contrato com a Globo. O vínculo pelos direitos de transmissão dos jogos é válido até 2029.
1: Você sabe que a tia Leila não gostou nada disso, rachou. É, ela está com um problema sério com o Flamengo. Não sei o que está. Sei se ela
0: chateada.
1: Tem uma... É, rapaz. Não sei, ela está com uma pinima com o Flamengo, negócio de BAP. Ela e BAP não se bate, não é? Negócio doido. Nossa senhora, é um problema sério. Ah, tia Leila, se acalma. Bom, rapaz, os assuntos são importantes aqui, porque hoje, meu amigo...
0: Diga.
1: Tchan. Olha só, veja bem. Arsenal, primeiro, é o primeiro finalista da Liga dos Campeões. Viu o jogo ontem, rapaz? Opa. Olha, o primeiro finalista da Liga dos Campeões da Europa foi definido ontem. O Arsenal está de volta à decisão depois de 20 anos. Eita, 20 anos da primeira vez. Olha só, o time carimbou sua vaga ontem. É... Ou seja, no dia 30 vai estar lá em Budapeste, que é a capital da Hungria, né? Ao derrotar o espanhol Atlético Madrid, Simeone, em Londres, Simeone, sabe se vai. Por 1-0. No agregado, o confronto terminou 2-1 para os Gunners. Ah, rapaz, o herói da vitória, da classificação, foi Bukayo Saka. Conhece o Saka? E ele é danado, hein? Autor do gol aos 44 minutos do primeiro tempo. Um protagonismo simbólico, já que o inglês de 24 anos é um dos mais identificados com o Arsenal. Ele entrou nas categorias de base do clube aos 7 anos e nunca trocou a camisa do Gunners por outra. Legal, cara lá, ó, vem da base. Essa será a segunda oportunidade do Arsenal em conquistar um título inédito. Na primeira edição, 2005-2006, o time parou no Barcelona na época de Ronaldinho Gaúcho. Agora terá o Bayern de Munique ou o PSG pela frente, né? Ih, rapaz, que vão se defrontar hoje. Que jogão, hein?
0: Opa!
1: Lá em Munique, na Alemanha, na Allianz Arena. Ela tem também a Allianz Arena, meu amigo. Olha, o jogo será às 16 horas, horário de Brasília. Vamos lembrar que os franceses venceram o primeiro duelo por 5-4. Eita, o jogo vai ficar bom, rapaz.
0: Bicho vai pegar.
1: É, hein? Pô, que jogão hoje, hein? 4 da tarde. Você vai ver, Marcelzinho?
0: Vou ver.
1: Vai ver. É, estaremos aí ligados. Né? E, rapaz, naquele ritmo, que coisa boa. Então já sabe. Logo mais, aí vamos ver quem será. Palpite para isso. Quem pode ser o adversário do Arsenal? Se as Paris Saint-Germain. Tô achando o Bayern de Munique e a diferença
0: difícil, é pouca. Difícil, hein? A diferença é pouca.
1: O Bayern de Munique.
0: Eu vou apostar no Bayern.
1: É mesmo, rapaz?
0: É.
1: Vamos ver se Bayern é bom.
0: É.
1: Vamos lá.
0: Pois é, Leão, olha só. Neymar pediu desculpas públicas a Robinho Júnior.
1: Depois de
0: Robinho.
1: Teve um pescotapa no moleque e uma banda. O cara caiu sentado, bateu com a região glútea no gramado.
0: Pois
1: ele levou
0: um
1: pescotapa.
0: É, pedala Robinho.
1: Não foi nada disso, eu tava nervoso.
0: É, na noite dessa terça-feira, depois do empate do Santos por 1-1 com o Deportivo Recoleta. Pedro Juan Cabaleiro.
1: Para.
0: 1-1 com o Recoleta, né, Leão?
1: Santos, pô, Recoleta.
0: É. Brincadeira, né?
1: Recoleta.
0: Pois é. Olha, o craque se explicou na zona mista do estádio Rio Parapiti e pediu desculpas pela confusão ocorrida no treino do último domingo no CT Rei Pelé.
1: Isso é porque apertaram ele, hein? Teve PO.
0: É, vai, resolve essa parada aí, maluco. Durante o jogo desta terça-feira, o Neymar fez um gol e abraçou o Robinho Júnior na comemoração.
1: Deu um beijinho na cabeça dele.
0: Pois é.
1: Entre tapas. tapas e beijos.
0: Entre tapas e beijos, exatamente. Tá louco, rapaz.
1: Marcelzinho, chegamos ao final das rapidinhas do esporte. Estaremos atentos aí aos, né, Sul-Americana, Libertadores. Aqui não passa nada, meu amigo.
0: Tamo ligado.
1: E a semifinal da Champions.
0: Também.
1: Tá pensando o quê? Estaremos de olho, tá? Um abraço, bom programa. Amanhã Dedé tá de volta.
0: É isso.
1: E eu também. Tchau.
0: Valeu, valeu, Leão.
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0: Muito bem, vamos ao indicativo financeiro desta quarta-feira, dia 6 de maio de 2026. O dólar para compra é cotado a 4,92. O dólar para venda também é cotado a 4,92. A caderneta de poupança rende hoje 0,63%. Indicativo financeiro, fonte Banco Central do Brasil. 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
10: Muito bem, bora mandar aquele alôzão aí pra quem tá on aqui na rádio de todos os sons. Alô, Geusa Marques, lá de Silveira, Bom Jardim, tá linda, tá ligada aí com a gente. Falou aqui, ó, linda reflexão, show de bola. E manda um bom dia aí. É, um alô pra mim que sou vascaína, também tava ligado aí nas rapidinhas. Josemar, de São Fidélis, também tá ligado aí, vascaíno, é, mandando um alô aí. E a Adriana do bairro São José, em Cantagalo, também tá ligadinha aqui na 94 FM. Anitta, Hitmaker e Felipe Amorim, aqui no

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Maravilha, tá aí Bruno Mars, I Just Might. Ainda rolou os Paralamas do Sucesso com o som de 2002. Cuide bem do seu amor. Tá ligado aqui no Manhã 94, a gente vai pro show dos nossos anunciantes e já volta aí trazendo muito mais para você. Continue participando aqui com a gente. 94 FM em maio, 37 anos com você.

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1: Beleza, aqui você chega junto e fala comigo porque você tá na 94, meu amigo. 11 horas 34 minutos. Mandar um alô aqui pra nossa amiga aqui que já participou com a gente, a Rosana, mas ela tá mandando um alô aqui, então vamos falar com ela. Fala aí.
2: Marcel, faz favor pra mim, manda um alô pra Sabrina, Karina, Camila, pra minhas amigas, nome é Muniz, Cristina Guimarães, pra você e sua família também. Fica com Deus aí, a Rosana. Se você puder botar, quem sabe eu ainda sou uma garotinha.
1: Falou, tá falado aí então. Beleza. 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Tá aí a pedida da Rosana. Barão Vermelho e Cássia Eller.

0: yeah, yeah. É. Anitta, Ritmo Perfeito. Ainda rolou aí Post Malone com Blake Shelton, Pour Me a Drink. E o Barão Vermelho com a Cássia Eller, Malandragem. Sequência show de bola, já já tem mais. É a última sequência aqui do Manhã 94 dessa quarta-feira.
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5: 11h52, um alôzão pra quem tá on aqui na Rádio de Todos os Sons e a galera que chega junto e fala comigo. Deixa eu mandar um alô aqui pra Gabriela Laurindo, que tá ligada aí, ó. Valeu. É também a nossa amiga, a Dilcinha, lá de Duas Barras, tá ligada aqui com a gente também. Fala aí.
6: 54, bom dia. Aqui é Dilcinha, mora em Duas Barras. É, ouve a rádio todos os dias.
5: Opa!
6: E eu queria que você fizesse um favor, uma gentileza.
5: Diga aí.
6: Te mandar uma música pra minha irmã, porque ela fez aniversário ontem.
5: Opa!
6: Eu mandei pra rádio e ninguém mandou.
5: Eita! Puxa a orelha
6: aí,
5: da galera.
6: Uma música
5: aí
6: bem bonita pra ela. Ela fez 63 anos.
5: Uhum.
6: Entendeu? Se eu não estiver enganada, né? E ela fez aniversário ontem, eu quero desejar a ela felicidade, paz, saúde e tudo que ela merece, tá bom? Muito obrigado.
5: Falou, minha querida. Valeu, bom dia pra você também. É, bom dia aqui também, ó. É, a nossa amiga aqui, Marlene Taveira, tá ligada aqui também. Tá mandando um alô aqui, ó, pedindo uma música do Bon Jovi, é isso? Para nossa filha Lara, para a filha Lara que está aniversariando hoje. É o Kemanardi e a Marlene estão mandando um alô aí, show de bola. É também nosso amigo Lucimauro lá em Santa Maria Madalena, tá ligadão aí, tá mandando um alô aí para Glória Donato, Rosa Portugal, Angélica Neves, Deus e Mari para mim também, valeu. E a Geusa Marques é a nossa amiga vascaína aí, que tá cobrando a música dela aqui. Já vai rolar, Gilza, valeu. Tamo junto, hein? Última sequência aqui no nosso Manhã 94. Bora de Bon Jovi, então.

Sonzeira, aqui no nosso Manhã 1994 e a recordação com Bon Jovi, Someday of Saturday Night. Top, top. É isso aí, chegando ao finalzinho aqui do Manhã 94 nessa quarta-feira, agradecendo a você, meu amigo, minha amiga, pela audiência, pelas participações, pelas mensagens aí, valeu, tamo junto, hein? Muito obrigado pela manhã maravilhosa aqui na 94 FM. 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Nessa terça-feira, dia 12 de maio, 37 anos com você. É isso aí. Tamo junto, hein? Amanhã a gente se fala aqui nas ondas da melhor. A gente se encontra por aqui. Amanhã no horário da Loura, às 14h. Vem aí meu amigo JG, agitando geral com seu alto astral. Já, já, pra você. Valeu, uma ótima quarta-feira pra todo mundo. Vou deixar a saideira. Pra nossa amiga Geusa, que cobrou essa aí, ó. Menos é mais, Pedro Pecado. Tchau, tchau.

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11: Muito bem, vamos à movimentação do mercado financeiro nesta quarta-feira, hoje dia 6 de maio de 2026. O dólar paralelo para compra 4,92, para venda 4,92 também. A caderneta de poupança tem rendimento de 0,63%. 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

0: Oba! Ótima tarde para todo mundo, uma excelente quarta-feira para você. Hoje, dia 6 de maio de 2026. Vamos juntos para mais uma quarta-feira aqui em Altíssimo Astral, onde quer que você esteja curtindo aqui a nossa programação. Você que estava de boa aí curtindo o nosso amigo Marcelzão. Grande abraço para você, Marcel. E olha, hoje estamos no dia de número 126, na 19ª semana do ano. Hoje é o Dia Nacional de Conscientização sobre a Síndrome de Edwards. Hoje é o Dia Mundial do Acordeon, rapaz. É o Dia Mundial da Saúde Mental Materna. É o dia... E esse dia pra nós, Marcel? Dia Internacional Sem Dieta. É o dia do psicanalista, é o dia do engenheiro cartógrafo. É dia da matemática. Ih, meu Deus. E hoje também é o dia da coragem, meu amigo. É, um abraço para todos os corajosos aí, né? Você é uma pessoa corajosa ou você é medroso? Conta pra gente aí.
1: Ela fica falando.
0: Ela fala?
1: Fazia o exame de sangue na semana passada.
0: Ela ganhou o diploma de coragem?
1: Ela ganhou o diploma de coragem.
0: Ah, é?
1: Ela fica exibindo.
0: A Alice também fica. Papai, cadê meu diploma? Atira onda com a nossa cara ainda. Bobear nós, velho, a gente vai tomar uma, vai fazer um exame lá, a gente fica olhando aquela agulha, fica olhando. Ah, meu Deus do céu. Bom, vamos juntos então, gente. Paz e amor no coração para todo mundo. E a gente vai firme e forte com você até as 2 horas da tarde, aqui na Rádio de Todos os Sons.

aí o som de Bruno Mars, I Just Might, aqui na 94,3, tudo de melhor para todo mundo aí, e vamos juntos, daqui a pouquinho trazendo informação para você que tá curtindo a 94, combinado? Agora meio-dia 17. Energia.

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Tá aí o som de Matheus e Cauã e Ana Castela, Ilusão de Ótica. Tivemos também Barão Vermelho com Puro Êxtase e também Maurício Manieri com Inesquecível. Vamos à notícia. Olha, o Ministério Público do Estado do Rio de Janeiro cumpriu hoje, terça-feira, um mandado de busca e apreensão contra uma ex-funcionária do cartório do Ofício Único de Trajano de Moraes. A ação foi realizada pela Promotoria de Justiça do município e faz parte de uma investigação que apura suspeita de peculato, que é quando um servidor se apropria ou desvia dinheiro público em benefício próprio. De acordo com o Ministério Público, a investigação começou após uma fiscalização do Tribunal de Justiça do Estado do Rio de Janeiro por meio da Corregedoria Geral da Justiça, identificando aí algumas irregularidades graves no cartório. Entre os problemas apontados estão atos notariais que não teriam sido registrados oficialmente, uso irregular de selos cartorários, escrituras que não foram lançadas nos livros obrigatórios e o desaparecimento do chamado livro de notas número 77, que deveria conter registros feitos naquele período. Segundo a apuração, as irregularidades teriam ocorrido entre junho de 2023 e maio de 2024, período em que a investigada atuava na unidade. Outro ponto que chama atenção, segundo o Ministério Público, é a existência de pagamentos feitos via Pix, inclusive após o encerramento do vínculo da ex-funcionária com o cartório. Há indícios de que esses valores não correspondam a serviços oficialmente prestados. Durante o cumprimento do mandado, foram apreendidos documentos e equipamentos que agora passam por análise para aprofundar as investigações. O Ministério Público orienta que qualquer pessoa que tenha feito pagamento via Pix diretamente a ex-funcionária para emissão de documentos, escrituras ou outros serviços cartoriais, procure a ouvidoria do órgão para prestar informações. A investigação segue em andamento e até o momento não houve divulgação sobre denúncia formal ou pedido de prisão. Segundo, a gente segue aqui acompanhando todas as atualizações sobre esse caso. 94, meio-dia e 35.

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2: felicidade pra você, meu amigo, minha amiga, de todos os dias. E ó, tá chegando um dia bacana, um dia especial. 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Coisa boa! A gente segue por aqui com Ivete Isa.

Ivete, Isa, salve baby. Te mando aqui um abraço especial pra galera lá do Lava Jato, Lavador 101, né? Aqui em Cordeiro. Alô, essa turma bacana aí, ó, sempre dando aquela geral aí. Abraço pra vocês aqui, ó, e bora de Pescador de Ilusões, hein?

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0: Que isso? Clássico daqueles na voz do Alex Cohen. Meu mundo e nada mais. Marcando presença no nosso Inconcert hoje. A próxima edição às 4h15 da tarde. Combinado?
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0: Ótima tarde para todo mundo curtindo aqui o nosso som. Todo mundo ligado aqui em 94,3 MHz. E curtindo agora, Alexandre Pires.
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1: Que isso, sonzeira também. Hoje tá legal, tá bacana com o Alexandre Pires. Quem é você? Fechando então aí a primeira parte do nosso Alto Astral de hoje.

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1: Uma hora, um minuto.
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3: A Polícia Federal deflagrou uma operação nesta manhã, prendendo um deputado do Rio de Janeiro. A ação mira um esquema de fraudes na área da educação, que seria operado por grupos do crime organizado. Agentes federais cumprem ao todo 7 mandados de prisão e 23 mandados de busca e apreensão. A investigação aponta para um complexo sistema de desvio de recursos públicos com a atuação de facções criminosas infiltradas no setor educacional fluminense. O objetivo é desmantelar essa rede que afeta diretamente a qualidade do ensino e a segurança pública no estado. Passando para o cenário econômico internacional, a balança comercial dos Estados Unidos registrou um déficit expressivo no mês de março. O valor atingiu 60,3 bilhões de dólares. Esse resultado refere-se ao saldo de bens e serviços, indicando que o país importou mais do que exportou no período. O déficit comercial é um dado fundamental para a análise da saúde financeira de uma nação e das suas relações com os parceiros globais, refletindo pressões sobre a economia norte-americana. No panorama internacional, uma declaração forte dos Estados Unidos. O chefe do Pentágono, Pete Hegseth, afirmou que o país está preparado para uma resposta devastadora caso o Irã ataque navios comerciais. Apesar do aviso, Hegseth fez questão de ressaltar que os Estados Unidos não buscam um conflito na região do Estreito de Hormuz. A Marinha Americana, inclusive, já iniciou uma operação para reforçar a segurança e a livre navegação no local. A tensão geopolítica permanece acesa em uma das rotas marítimas mais estratégicas para o comércio mundial de petróleo.
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5: Muito bem, a rádio de todos os sons, 37 anos com você. 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Às 8h30 da manhã tem o WhatsApp liberado para os ouvintes aí durante todo o dia e, claro, recebendo os amigos, recebendo você, recebendo toda essa galera nessa celebração dos nossos 37 anos. Então, vem comemorar com a gente mais um aniversário da Rádio 94 FM. Próxima terça-feira, hein? 12 de maio, 94 FM, 37 anos. Com você, e a gente segue aqui, ó. Tem Péricles e seu Jorge.

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1: Tá aí o som legal de YouTube, Stay, aqui na nossa programação. Vamos lá então. Olha, a gente traz uma triste notícia aqui, né? Uma triste notícia para Nova Friburgo, principalmente, e para a nossa região serrana, né? A gente tem aqui a triste notícia que faleceu aos 86 anos em Nova Friburgo, Maria das Dores Melo Pacheco. Quando a gente fala esse nome, com certeza você talvez não vai se lembrar, mas quando você ouvir falar Dorinha da Pai. Pois é, não é? Dorinha da Pai, querida Dorinha da Pai, um dos nomes, um dos maiores nomes da inclusão social aqui em nossa região. Dorinha foi a fundadora da Pai em Nova Friburgo, criada em 79, instituição que nasceu da sua própria história de vida após a experiência com o filho Rafael. A partir daí, ela transformou amor em ação, mobilizou famílias, amigos e a sociedade, construiu uma entidade que se tornaria referência no atendimento a pessoas com deficiência intelectual e múltipla. Ao longo de mais de 5 décadas, a APAI cresceu e hoje atende mais de 1000 pessoas, oferecendo serviços de educação especializada, reabilitação, inclusão social e apoio às famílias, beneficiando não apenas Nova Friburgo, mas também moradores de várias cidades aqui da nossa região, né, de todo o interior do nosso estado, do nosso centro-norte fluminense, enfim, diversas cidades aqui do interior. E mesmo após se afastar da gestão por questões de saúde, Dorinha continuou sendo símbolo e inspiração dentro da instituição. Em nota, a APAI Friburgo destacou que ela foi o coração e a essência da entidade, deixando um legado de dedicação, coragem e compromisso com a dignidade humana. O velório acontece na quadra da própria APAI, em Nova Friburgo, e o sepultamento está previsto, acontecerá no cemitério São João Batista, ainda hoje, em Nova Friburgo. Dorinha deixa um legado que ultrapassa gerações, sua história se confunde com a história da inclusão na região serrana, então fica aqui o nosso respeito, a nossa solidariedade à família e a gratidão por tudo que ela representou, né? Em Friburgo sempre você fala Dorinha, Dorinha da Pai, você tem aí uma história de trabalho, de serviços prestados aí a toda a nossa região. Nossos sentimentos mais uma vez a todos os familiares e amigos e a todos os integrantes aí da APAI de Nova Friburgo. Grande abraço a todos. Agora 1h21.
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0: The Fate of Philia, som de Taylor Swift aqui na nossa programação, aqui na nossa música do dia no Toque das Lojas Sanglar pra você.
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0: Vamos lá, notícia. Olha, a Polícia Federal, com apoio do Ministério Público Federal, no Rio de Janeiro, deflagrou na manhã de hoje a Operação Centelha, uma ação destinada a desarticular uma organização criminosa suspeita de lavagem de dinheiro e sonegação fiscal ligados ao jogo do bicho. Segundo a corporação, os investigados teriam montado uma complexa estrutura empresarial no ramo de postos de gasolina, lojas de conveniência e empresas de gestão patrimonial para ocultar recursos ilegais e dificultar rastreamento do dinheiro. Na operação foram cumpridos 16 mandados de busca e apreensão que estão sendo executados em várias regiões da cidade do Rio de Janeiro, incluindo Centro, Barra da Tijuca, Campo Grande, Recreio dos Bandeirantes, Taquara, Jacarepaguá, Bangu e Realengo. E também no município de Mangaratiba, na Costa Verde Fluminense. A Justiça Federal determinou ainda o sequestro de bens dos investigados, incluindo imóveis, veículos de luxo, cotas de empresas e pelo menos 16 embarcações, tanto em nomes próprios como em nome de terceiros apontados como laranjas. Entre os alvos da ação estão 3 policiais civis e 1 policial militar, que, segundo a investigação, teriam contribuído para facilitar as práticas criminosas. Fontes ligadas à ação também afirmam que alguns dos investigados teriam proximidade com a família do contraventor Rogério de Andrade, um tradicional nome associado ao jogo do bicho no estado do Rio de Janeiro. Embora, nesta fase da investigação, o próprio Rogério Andrade não seja alvo direto de mandados. Os investigados poderão responder pelos crimes de lavagem de dinheiro, sonegação fiscal, falsidade ideológica e organização criminosa, entre outros que possam surgir à medida que as apurações avançam. Essa é

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9: 1h37, a gente segue por aqui com muito mais som pra vocês. Agora é hora de The Weeknd.

Hoje lembrei do teu amor, o som do Thiago York aqui na 94. Ainda tivemos Can't Feel My Face, The Weeknd. Som legal aqui na Super Tarde da 94 FM. Tá chegando mais som aí, daqui a pouquinho também tem previsão do tempo, hein, pessoal? É. Deixa eu mandar aqui um abraço, aqui um alô pra galera que tá ligadinha, curtindo aqui a nossa programação, os nossos amigos de todos os dias, a Maria, a Rosana, a Elza, um alô e Simarei, também a Letícia no Ferreirinha, a Dona Zélia falou que já foi pescadora também, é. Meu amigo Sebastião de Monerá e toda essa turma aí, hein? Quase todo dia? Cê tá doido?

0: Sentador do som de Zé Neto e Cristiano quase todo dia. Agora 1h48, já tem previsão do tempo.
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6: Muito bem, vamos às informações da meteorologia. Vamos lá, vamos atualizar o tempo aqui no estado do Rio de Janeiro. Olha, hoje, quarta-feira, o tempo segue firme na maior parte do estado. O sol aparece entre poucas nuvens e as temperaturas entram em elevação agora durante a tarde, hein? Tem aquela sensação de calor em várias regiões. As máximas ficando entre 27 e 30 graus. E entre o fim da tarde e a noite, tem aí uma pequena chance de pancadas rápidas e isoladas, principalmente em áreas de serra e no interior. Mas a maior parte das cidades continua sem chuva, tá bom? Para amanhã, com a quinta-feira, o cenário muda muito pouquinho. Tem um predomínio de sol, tempo abafado durante a tarde, chance muito baixa de chuva rápida e isolada no fim do dia. As temperaturas seguem elevadas e o clima continua típico de outono, quente aqui no estado do Rio. Aquele panorama rápido para o fim de semana, só para lembrar, tempo firme também, sol e calor predominando, praticamente todo o estado, isso na sexta e no sábado, né? Os dias, inclusive, excelentes aí para quem quer aproveitar. Bom, agora, no domingo, tem aí, né, essa frente fria que vai começar a avançar pelo litoral do sudeste, pode provocar mudança no tempo no Rio de Janeiro. Tem previsão de aumento de nuvens e risco de pancadas de chuva e temporais isolados entre a tarde e a noite. Então, depois da chuva, tem aquela massa de ar polar que vai derrubar as temperaturas, mas isso só lá para domingo. Então, resumindo para você, hoje, amanhã, sol, calor, tempo firme no estado do Rio, mas lá para domingo pode marcar uma virada no tempo com chuva e queda nas temperaturas para a próxima semana, hein? Tá bom? Nesse momento, Cordeiro tem 25 graus, Macuco 26, Cantagalo 26, Duas Barras 26, Bom Jardim 25, Nova Friburgo também 25 graus. Trajano de Moraes, 26, Santa Maria Madalena também com 26, São Sebastião do Alto também na média de 26 graus e a cidade do Rio de Janeiro agora com temperatura na casa dos 30 graus.

Muito bom! É o sertanejinho do Teló, né? Exagerado, toda forma de amor. Pra gente fechar aqui o nosso programa de hoje, ainda curtimos o som de Love Again com a Loki. Ó, tá chegando, hein, pessoal? 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Amanhã a gente volta a se falar, amanhã tem TBT, né? Caraca, amanhã já é quinta-feira já? Que isso? Vambora, hein? Valeu, gente. Tudo de melhor pra você. Aproveite aí, já já a Loura tá chegando, hein? Tchau, até amanhã.

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1: 14 horas e 2 minutos.
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4: Tô na área, meu bem. Boa tarde. Boa tarde. Bem,
2: porque aqui a audiência faz a diferença e a gente faz tudo por você. 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
4: Sempre assim.
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4: E aí, tudo bem? Como é que está você hoje? Quartou? 6 de maio. Dia lindo, hein? Que sol, hein? Que bênção. Obrigada, Senhor, pelo dom da voz, pela vida de quem me ouve a partir de agora. Muitas bênçãos na vida de todos nós. Tudo vai dar certo com Deus na frente. É sempre desse jeito. E aquele programa que a gente gosta, que a gente curte, está chegando, né? E é jogando para cima. Jogando para cima porque o melhor está por vir. Eu creio. Receba a sua bênção. Para começar bem, The Way. Um clássico.

Abrindo a sequência do programa de hoje, a Ivete, Fastball, The Way, 1998, saudade legal aí pra gente. E aí, como é que tá? Tá no trabalho? Tá trabalhando bastante? Deus te abençoe e te guarde aí, hein? Aproveite seu dia. E as amigas trabalhando em casa? Tá lavando roupa hoje, amiga? Tá bom, hein? Solzinho tá no capricho. Vai secar rapidinho, né? É isso aí. Tá dando uma faxina também? Vai ficar legal. 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Laiá, laiá. E assim a gente vai cantarolando por aqui. Música, alegria, programação especial. 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
0: Já de volta com vocês na programação. Olha só que legal, hein? Olha, você é associado SAF, então se liga nessa pedida, porque vem aí no dia 8 de maio, não é? Um grupo super legal para associados SAF, descontos exclusivos, mas aberto a todos, tá? Por isso que agora vou bater um papinho aqui com a minha amiga Eliane Ferro, não é? Em nome aí do grupo SAF, ela vai falar pra gente sobre esse grande encontro no próximo dia 8, ou seja, né? Já tá chegando. Boa tarde, bem-vinda, Eliane.
9: Andréia, mais um favor.
0: Muito bem, então. Daqui a pouquinho a gente coloca aqui o áudio dela para você poder conferir o convite, né, para esse encontro sensacional que vai acontecer no próximo dia 8. Combinado? Vamos lá. Deixa eu mandar um beijo aqui para ela que sempre chega com tudo. Rosana. Rosana, fez faxina ontem, hoje tá de boa. Então, beijo. Vou mandar para você sucesso de Ana Carolina. Então se liga aí, se você tem 50 anos ou mais, exercício pro cérebro. É sensacional, tá, gente? Ginástica pro cérebro. Você que anda esquecendo as coisas, você que não lembra onde coloca a chave, onde coloca os óculos, ei, meu Deus do céu, onde coloca a bolsa. É uma loucura isso, né? 50 a mais, daqui a pouquinho eu te conto. Bem-vindos aqui no programa. Bom trabalho para quem tá no batente. Mais uma vez o carinho aqui da programação.

0: 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Seguindo essa música linda, hein? Uma louca tempestade, Ana Carolina. Agora sim, a Eliane Ferro, diretamente lá com os parceiros SAF, né? Como eu falei agora há pouco, associado ao SAF, tem descontos exclusivos para essa ginástica para o cérebro super bacana que vai acontecer agora no dia 8. A Eliane trouxe algo aqui muito interessante. Eliane, fala pra gente, ela vai fazer aqui. Manda ver, fala aí com a gente, pra gente saber o que que tá rolando aí. Conta pra gente.
1: Boa tarde, Andréia.
0: Boa tarde, Eliane.
1: E ouvintes da Rádio 94 FM.
0: Bem-vinda.
1: Vamos fazer um teste rápido agora?
0: Vamos.
1: Preste atenção nessas 5 palavras.
0: Boa.
1: 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Guarde essas palavras.
0: Guardei.
1: E agora? Consegue lembrar das 5?
0: Eu acho que sim.
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0: Muito legal, muito legal. Essa é a ginástica para o cérebro, né? Isso é sensacional. E é verdade, com o tempo, o nosso cérebro ele vai ficando meio que travado, né? A gente vai esquecendo. Como eu falei agora há pouco, esquece a chave, esquece a bolsa. Muitas das vezes volta para olhar se deixou lá a água para passar o café. Não é fervendo? Ai, meu Deus, será que eu desliguei o ferro de passar roupa? Isso é uma loucura, né? Então, será que não está na hora de exercitar o cérebro? Maravilhoso, tá? Dia 8. Eliane, obrigada, adorei. Amanhã você traz outro aí pra gente reforçar. Últimas vagas. Lembrando que tá chegando a hora, é dia 8 agora. Não perca tempo.

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1: Ótima tarde de quarta-feira, agora faltando 20 minutos para as 3. Olha, a grande expectativa, não diria Cordeiro não, diria na região, é a chegada da Mix Casa. Agora os ouvintes já estão aqui, ó, ligadíssimos, porque, como eu falei ontem, quem souber cantar o jingle Mix Casa, ah, o que é jingle? 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Então, olha só, vai por mim e aprende a cantar. Agora, pega a música.
2: Vai lá.

agora. Não é difícil, não é difícil. Vai na Mix Casa. Então tem que decorar, cantar bonitinho, porque no dia da inauguração, quem cantar legal vai ganhar a chaleira elétrica. 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Boa sorte para quem aprender a cantar, hein? Vambora!

0: Rosa e seu Jorge. Agora eu convidei aqui a Odile pra gente bater um papinho sobre essa promoção muito legal, né, Odile? Boa tarde, Odile.
1: Boa tarde, loira.
0: Que promoção legal da Mix Casa,
1: né? Pois é, né? Uma musiquinha bem fácil de cantar,
0: vai na,
1: né?
0: Mix Casa.
1: Pois é, a gente decora aprendeu? Fácil, fácil.
0: Fácil, né? Aquela musiquinha chiclete,
1: pois
0: né?
1: Pois é.
0: Agora tem um detalhe, né, Odile?
1: Você que a gente... tá combinando com a Mix Casa hoje,
0: é,
1: né?
0: É verdade.
1: Você tá de garota propaganda hoje da Mix
0: Casa,
1: né?
0: Eu vou mandar
1: Casa,
0: até
1: né?
0: a foto lá, porque eu tô de rosa.
1: Tá, tá linda.
0: Vou mandar a foto pra eles lá. Odile, agora tem um detalhe. Vão concorrer, né?
1: Isso.
0: Explica melhor pra gente, Odile.
1: Então, quem mandar um vídeo, né, cantando a musiquinha da Mix Casa, né, direitinho.
0: Pode ser um áudio,
1: isso,
0: pode ser
1: um áudiozinho, é, cantando direitinho.
0: Áudio
1: dingo,
0: ou vídeo,
1: né,
0: tanto faz, né?
1: Vai estar tá concorrendo a uma chaleira elétrica.
0: É, vai concorrer,
1: isso.
0: Vai concorrer, né,
1: exatamente.
0: Gente?
1: Exatamente.
0: Porque imagina se 20, 40 pessoas, 100 pessoas,
1: todo mundo vai
0: todo
1: querer,
0: mundo
1: né?
0: cantando certinho.
1: Todo mundo quer ganhar uma
0: é
1: chaleira,
0: sorteio,
1: né?
0: Sorteio.
1: Exatamente.
0: Sorteio, né?
1: Exatamente.
0: Agora é grande expectativa da chegada da Mix Casa,
1: minha
0: né?
1: A loja tá linda, né?
0: Tá
1: eu
0: linda,
1: passo
0: né?
1: ali, às vezes, vindo pra trabalhar, né? Uhum. E a loja tá linda,
0: sensacional,
1: linda, linda.
0: Né? Sensacional. E, é claro, né? Eu acho muito legal o que eles estão fazendo pela cidade, adesivando os carros, né?
1: Sim, achei
0: barato,
1: muito, legal,
0: né?
1: Essa,
0: muito legal
1: essa proposta,
0: né?
1: Sim, muito
0: então,
1: legal.
0: Então, atenção, porque tá chegando. E você vai decorar também?
1: Vou decorar,
0: então,
1: quero
0: tá.
1: concorrer também. E
0: não
1: a gente
0: pode.
1: Vai, não pode, né?
0: Pode,
1: poxa
0: não
1: vida.
0: Pode. Mas vambora.
1: Mas depois eu vou lá, então, pra comprar uma
0: vai.
1: Chaleira elétrica, porque
0: vai
1: é
0: lá.
1: Muito legal.
0: Aproveita e traz uma pra mim.
1: Então, tá bom, combinado.
0: Então, tá,
1: tá?
0: Vai na Mix Casa.
1: Isso, então a galera aí que quiser participar,
0: é só cantar.
1: É só cantar, mandar o áudio aqui pra gente, que vai estar tá concorrendo uma chaleira da Mix Casa.
0: Mas não é hoje, tá, gente?
1: Não,
0: é no dia
1: não
0: da
1: é
0: inauguração.
1: Hoje, no dia da inauguração, isso aí.
0: Vão treinando.
1: Isso, dá, isso tem tempo ainda pra treinar,
0: tem
1: né?
0: Tem tempo pra treinar.
1: Pois é.
0: Boa sorte, então. Valeu, querida, obrigada.
1: Um beijo.
0: Valeu, Mix Casa.

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0: sucesso aqui com a Limpact, Zé Neto e Cristiano. Como é que é, hein?
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0: É o sucesso que rola. Quem tá mandando um alô hoje é o Tiãozinho. Vai pra quem, Tiãozinho, seu alô? Fala comigo, Tiãozinho.
2: Vou mandar um alô aqui pra Silvio de Macuco. Helenice, Eliane, Eleni e Luciana.
0: Ei, as primas.
2: Um abraço grande, André. Outro. Deus abençoe essa tarde maravilhosa pra você e pra todos nós. Um grande abraço, Sebastião de Maneira. Uma boa tarde a todos.
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0: Meu amigo João, João Carlos, tá mandando música pra Silene e a Luana, não é isso? Hoje ele quer ouvir Sexy Iemanjá do Pepeu Gomes. Boa, que legal. Tempão que eu não escuto essa música, inclusive, aqui no programa. Ótima pedida. A gente volta pra ouvir junto. 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Eu já volto para trazer as principais informações de hoje.
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0: Eu tô aqui, agora é o seguinte, hein? Olha só, a gente vai abrir o show aqui dizendo o seguinte. Terça-feira, 12 de maio, é o quê? O quê? É o dia do aniversário da nossa 94, 37 anos. Com você. E olha só que massa, a gente preparou aqui uma programação pra lá de especial. Às 5 da manhã, o WhatsApp vai estar já liberadíssimo para você participar. Às 7 horas, o terço em família especial de aniversário. Muito legal isso, né? 7:30, Santa Missa, dentro da Capela de Santa Terezinha, aqui na rádio, com o padre Arnaldo Leite Carvalho, aqui no shopping da rádio, tá? 8:30 da manhã, mais uma vez, o WhatsApp fica liberado para os ouvintes da 94. Então, é uma programação que começa às 5 da manhã, em homenagem a esse dia tão lindo, tá? Comemore conosco mais um aniversário da Rádio 94 FM. Terça-feira, 12 de maio, 94 FM, 37 anos com quem? Com você!
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0: Inesquecível, né? Dia pra ficar na memória, pra celebrar com alegria, com amor, com oração. Missa de ação de graças, enfim, né, gente? É muito legal. Terça e família especial. É um dia inesquecível pra cada um de nós. Então você é o nosso convidado de honra a conferir. Vem aí as notícias, vem aí o show da informação.

Olha só, eu queria ouvir uma música aí. Acha aí na grade aí pra gente aí. Blue Magic, Charlie Show. Pode ser? Manda aí pra todos os ouvintes aí, tá? Todo mundo que tá nos acompanhando aí. Um abraço, querida. É com Deus, tamo junto, hein? Ah, nós.

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1: Maravilha, que pedida linda, hein, Miguel? Um clássico também, uma super recordação. Obrigada, Miguel, pela participação maravilhosa. Bom, e agora a gente, né, vai aqui atualizando para vocês o oferecimento Rede Atacado e Varejo, as principais informações. 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Hoje é o último dia para eleitores e eleitoras de todo o país regularizarem a situação na Justiça Eleitoral. O prazo vale para quem precisa atualizar informações cadastrais, regularizar pendências, transferir o título ou ainda para os jovens que vão votar pela primeira vez solicitarem um documento. As pendências podem ser resolvidas presencialmente, nos cartórios eleitorais ou pela internet, por meio do sistema de autoatendimento, disponível no site do Tribunal Superior Eleitoral, para quem já tem a biometria cadastrada. Atenção! Ministra Carmen Lúcia reforçou a importância de estar em dia com a Justiça Eleitoral. Importante lembrar que quem teve o título cancelado fica impedido de votar e ainda está sujeito a diversas restrições civis, como a impossibilidade de emitir e renovar o passaporte, tomar posse em cargo público, obter financiamento habitacional e matricular-se em instituição pública de ensino. No estado do Rio de Janeiro, todos os postos de atendimento do estado funcionam em horário ampliado até às 7 horas da noite. E aí, como é que tá a sua situação? Último dia hoje, hein? Não perca!

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6: Meu amigo Paulo tá aqui. Paulo, boa tarde, Paulo.
7: Boa tarde, Andréa. Liguei só para dar os parabéns aí à rádio, principalmente, e a vocês que estão aí esses anos todos.
6: Obrigada,
7: trazendo essa,
6: Paulo,
7: essa programação maravilhosa, com essas vozes de vocês que nos anima. Queria que Deus abençoe vocês, que essa rádio continue muitos e muitos anos, hein? São meus votos. Sucesso aí. Dá um abraço aí no Júnior, Caverna, essa turma toda aí. Tô ligado, hein?
6: Valeu, querido.
7: Um abração, hein? Amo vocês.
6: A gente também ama você, querido. Um abraço. Daqui a pouco, mais uma vez, eu vou passar a programação especial de terça-feira pra você que ligou o rádio agora. Você que tá entrando aí no carro, né? Tá com o radinho ligado. Daqui a pouco eu vou passar mais uma vezinha aí pra vocês conferirem o que vai rolar de bacana na terça-feira. Programação essa que vai começar muito cedo pra que você possa se conectar com a gente e fazer parte desse dia tão especial. 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

tarde, Andréia. Estamos aqui na Sanderbike, em Barra Alegre, tomando aquele cafezinho aqui e ouvindo a 94. Eu, Josiel e o Sidney. Estamos aqui ligados, hein?

meu amigo André Filme, aqui é o José Mário de São Fidélio. Manda um abraço aí pra Cirlei Alvarenga, Gelsim Vascaíno, e pra mim, né, que sou vascaíno também, e pra você e toda a sua família aí.

0: Baladinha gostosa pra enfeitar aí a nossa quarta-feira. Lembra dessa de 2014? 11 vidas.
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0: Muito boa tarde para você aqui comigo. Daqui a pouquinho a gente vai mais uma vez atualizar as notícias. Olha só, e dessa vez, mulher ataca cabeleireiro a facadas por corte de cabelo que deu errado.
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0: Confirmando para você agora 3:30. Uma mulher atacou ontem um cabeleireiro a facadas no bairro de Barra Funda, na zona oeste de São Paulo. Em gravação que circula nas redes sociais, a mulher diz que, após um homem cortar seu cabelo, ela teria sofrido um corte químico. Em um vídeo, ela tenta se justificar, enquanto é segurada por dois homens. Ele não devolveu meu dinheiro e não quis resolver minha situação. O cabeleireiro diz que a mulher foi cliente há meses atrás, no salão em que trabalha. Na gravação, quando perguntada se isso justificava o ataque à faca, ela diz que sim. Procurada, a polícia local ainda não comentou sobre o caso. Em um outro vídeo que circula, é possível ver o momento em que ela retira a faca da bolsa e ataca o profissional. Não é mole, né? Na 94, a informação aqui com você. Agora no Rio de Janeiro, hein? Homens da Polícia Militar realizaram uma operação hoje na favela da Coreia, no complexo de Senador Camará, na Zona Oeste. Em uma residência da comunidade que tem territórios controlados pelo Terceiro Comando Puro, os agentes descobriram uma espécie de bunker, acessado por uma passagem secreta, usado por traficantes como esconderijo de armas. No local foram encontrados 16 fuzis e uma metralhadora .30, capaz até de abater aeronaves e avariar veículos blindados. A polícia apreendeu 5 carros, 3 motocicletas e cerca de 200 quilos de maconha em tabletes.

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0: André Spielmann. Eu tô aqui até as 18h, feliz pela sua companhia. Agora, como eu falei agora há pouco, já que o Paulo Rangel tá abraçando aqui a rádio, né, pelos 37 anos, vamos mais uma vez, você que ligou o radinho agora, você que acabou de chegar em casa, vamos conferir aqui o que que a gente vai ter nessa programação especial da próxima terça-feira. Vamos acompanhar comigo? Olha que legal que nós preparamos aí para você. Às 5 horas da manhã, o nosso WhatsApp, ele já vai estar liberado, tá? Liberado para você de qualquer canto aí

0: do Brasil e do mundo. Já às 7 da manhã, a gente jamais poderia deixar de apresentar o Terço em Família, que é aquele momento especial, né, gente? Às 7h30, a Santa Missa, que acontece dentro da Capela de Santa Terezinha com o Padre Arnaldo Leite Carvalho, aqui no Shopping da Rádio. Essa missa é linda, né? É linda, como acontece todos os anos. Aí terminou a missa, logo após, às 8h30, o nosso WhatsApp, ele volta a ser liberado para vocês, tá? Aí é o dia inteiro pra gente comemorar junto, pra gente fazer aquela festa gostosa, pra gente brincar, pra gente recordar os melhores momentos desses 37 anos. Então comemore conosco mais um aniversário da Rádio 94 FM, terça-feira, 12 de maio agora. Tá pertinho, né? 94 FM, 37 anos com você. É muito amor que rola nisso tudo, não é não? Você é o nosso convidado de honra. E eu, claro, né? Quero todos vocês aqui conosco, hein? Andréa Spielmann. 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
1: Olha o passo, ó.

Boa tarde, André. Tudo bem? André, é possível ouvir com Djavan Oceano? Se for possível, muito obrigado. Uma abençoada tarde de quarta-feira para todos nós.

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6: Grande abraço, um beijo gostoso nessa audiência linda de quarta-feira. Tá tudo bem com você? Como é que tá seu dia? Espero que você esteja muito bem hoje. Eu quero você feliz, eu quero você em paz, eu quero você com um bom astral. Porque Deus está cuidando de tudo, né? E você sabe que quando Deus age, ninguém para. É desse jeito. O meu amigo Miquéias agora mudou de profissão, agora ele é o rei da mudança. Ele e a sua trupe. Ah, é? Mudaram de profissão? Tá bom, tá bom. Tem que trabalhar, não tem jeito, né? Nasceu bonito, mas não rico. Boa. Um abraço, meu querido amigo. Aida, boa tarde, Aida. Um abraço, Aida. Boa tarde. Leilton, me ouve lá em São Fidélis. Um abraço, Leilton. Todos os amigos aí que sempre curtem a gente.
7: Pode tudo dar certo. 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
6: Daqui a pouquinho a gente fala de operação no município de Nova Friburgo e lei seca. Daqui a pouquinho, pra fechar o show da tarde de hoje.

0: E assim a Rede Atacado e Varejo fecha mais um programa com Steve Winwood. Why You See a Chance, de 1981, nessa rock balada lindíssima. Lá do baú da história da 94. Tá chegando terça-feira, 12 de maio. A partir das 5 da manhã, WhatsApp liberado. 7 da manhã, o Terça em Família, 7:30, a Santa Missa, aqui na Capela de Santa Terezinha, no Shopping da Rádio, com o Padre Arnaldo Leite Carvalho, nosso querido Padre Arnaldo. 8:30, libera o WhatsApp de novo pra vocês. Então vem comemorar com a gente. É mais um aniversário, é mais um dia pra celebrar a nossa história, que inclusive é feita com vocês. 94, 37 anos. Com você de muito amor. Aí assim. 94. A Operação Lei Seca voltou a realizar ações no último final de semana em Nova Friburgo. Os agentes fizeram no município 437 abordagens e foram 53 casos de alcoolemia. No mesmo período, as equipes realizaram 28 operações em outros municípios com abordagem a 3.169 motoristas em pontos estratégicos de grande circulação. Os agentes registraram 1.258 infrações, entre elas 404 casos de alcoolemia, o que representa 12,8% dos motoristas abordados. Álcool e direção não combina, né? Cadê a prudência? Cadê a responsabilidade? É o seu bem mais precioso em risco. Ô, motorista, aí não vale.
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3: 16 horas e 4 minutos.
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2: É a cotação desse 6 de maio. Dólar paralelo para venda, 4,92. Também o mesmo aí para compra. Caderneta de poupança, 0,63%. 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
2: Olha, hoje lembrando que a gente não tem o conteúdo, porque como acontece todas as quartas, hoje a gente tem o nosso momento especial de oração. Daqui a pouquinho é o nosso momento ágape. Aí fica bonito demais. Acompanha com a gente. 4:30. Já, então, né? Confirmando aqui, 4:11 agora, Clinova, número 1 em saúde.

0: Ouve o áudio aqui do meu grande amigo, comunicador. Boa tarde.
1: Boa tarde, minha amiga André Spilman.
0: Oi.
1: A voz feminina da 94 FM.
0: Tô aqui.
1: Tudo bem?
0: Graças a Deus.
1: Como foi aí de aniversário no último dia 1º de maio, dia do trabalhador?
0: Inesquecível.
1: Curtiu bastante?
0: Muito.
1: Ah, legal. Amiga, na estrada como sempre, e se puder colocar esse single aí, é maravilhoso para brilhantar cada vez mais essa tarde maravilhosa pela 94 FM. Beijo grande para você, bom trabalho.
0: Grande comunicador, esse é meu amigo querido Fernando Lima.
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0: Ô, tamo juntinho, vem aí o Inconcert.
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0: É o Anderson Trajano de Moraes aí. 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
2: Maravilha! Então a gente vai fazer aqui o nosso comercial, porque daqui a pouquinho, como eu falei anteriormente, a gente vai trazer o nosso momento Ágape de Oração, hoje muito especial, com a presença aqui ao vivo do Padre Arnaldo, já conosco, hein? Fica ligadinho aí.

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0: 4h32, nessa tarde linda de sol, esse outono maravilhoso, abençoado. E hoje, com a Clinova número 1 em saúde, a gente traz aquele momento tão aguardado da semana, que é o momento ágape de oração. E hoje com o Padre Arnaldo. Boa tarde, tá muito elegante.
6: Boa tarde, Andréia. Deus abençoe. Tudo bem?
0: Bênção.
6: Tô elegante?
0: Tá muito elegante hoje. Tá muito elegante.
6: É porque os nossos ouvintes não entenderam o que ela tá querendo dizer. Hoje eu estou com aquela camisa clerical, aquela que identifica que eu sou o padre. Então,
7: hoje
6: assim,
7: na versão preta.
6: Todo na cor, fica melhor, né?
7: Sim, é a cor preta.
6: Dizem que cor preta também emagrece. Será que é verdade?
7: É verdade, tá muito elegante. Não que com a branca não fique, não, mas tá muito elegante. E tá tudo bem, querido?
6: Graças a Deus. Depois de alguns dias descansando.
7: Ah, então por isso que voltou.
6: Por isso que eu estava ausente, porque eu tirei 15 dias de descanso.
7: Sim.
6: A Luciana Lopes veio aqui durante as semanas que eu não pude estar. Na paróquia, um outro sacerdote me substituiu, mas pude passear um pouquinho na casa do meu pai.
7: Estava em Petrópolis.
6: As pessoas me perguntaram: padre, o senhor viajou, o senhor passeou? Eu falei: viajei e passei. Viajei para Petrópolis e passei aonde meu pai mora, que é uma chácara.
7: Ai, que maravilha. Não, e as belezas de Petrópolis,
6: não,
7: né?
6: Não, foi gostoso.
7: Muito bom, né? E só o fato de estar com o pai já é...
6: Faz muito bem, né?
7: É, volta renovado, né?
6: Claro, também pude descansar um pouco também. E tava frio.
7: Tava um friozinho.
6: Tava frio, adoro.
7: O senhor tem mais irmãos, padre?
6: Tenho mais um, mais velho do que eu, casado. Sim. E tenho uma sobrinha.
7: Ah, que legal.
6: Mas ela tem só 13 anos.
7: São de Petrópolis
6: também? Também, moram todos em Petrópolis.
7: Ah, então...
6: Só eu que vim morar em Cordeiro.
7: Pode rever a família.
6: Sim. Graças. E aí pude aproveitar para ver meu pai, meu irmão, minha cunhada. Esses eu vejo com um pouco mais de frequência. Uma vez a cada 15 dias eu vou à casa da minha família visitá-los. Mas estar com eles mais frequentemente é um pouco complicado por causa do trabalho pastoral, né?
7: Exato.
6: Mas aí eu pude estar com eles, pude andar um pouco, ver outras pessoas, fazer coisas diferentes, assim, descansar um pouco a cabeça também, que é necessário.
7: Ah, é verdade, faz bem.

volta nesse momento ágape. Fica aqui publicamente registrado minha gratidão a Luciana Lopes por esse tempo e também nos dias e nas vezes que eu não posso estar, ela tão prontamente, caridosamente vem fazer o programa, o Momento Ágape, aqui às quartas-feiras, às 16h30, 4h30 da tarde. Então, minha gratidão pública a ela e a minha gratidão à rádio por esse espaço de evangelização. Não poderia hoje vir à rádio sem trazer o tema próprio do tempo que estamos vivendo, que é o mês de maio. O mês de maio é o mês que toca o nosso coração por vários motivos. É o mês em que celebramos o Dia das Mães e, dentre elas, por excelência, a Mãe de Deus, a nossa Mãe, a Virgem Maria, a quem amamos e reverenciamos. Temos devoção sob muitos títulos, dentre eles, no próximo dia 13, a devoção sob o título de Nossa Senhora do Rosário de Fátima, que, de maneira especialíssima, é uma devoção disseminada, não é plantada no coração do nosso povo. Celebrar as mães é celebrar a vida, é celebrar sua presença amorosa no lar, presença que acolhe, cuida, educa e ajuda a crescer. No próximo domingo, iremos celebrar o Dia das Mães. Queremos, desde agora, cumprimentá-las e agradecer a todas as mulheres por este imenso Brasil que assumiram, assumem e vivem com dedicação e responsabilidade a sua vocação materna, que se realiza de muitos modos, seja cuidando dos próprios filhos e sejam algumas também cuidando dos seus filhos por adoção ou, quem sabe, cuidando de um irmão mais novo, cuidando de um primo, cuidando de alguém que, de fato, as mulheres acalentam com o coração materno. Maio é também o mês de Maria e, desde o início da evangelização no Brasil, Nossa Senhora teve e tem uma grande presença na formação e na vivência cristã de nosso povo. Pode-se dizer que nossa cultura tem raiz cristã e mariana. Basta observar quantas dioceses, paróquias, cidades, vilas, bairros, capelas têm no seu nome um título da Mãe de Deus, da Virgem Maria, sob muitos e diversos nomes, invocadas no Brasil e no mundo, para perceber quanto nosso povo venera e ama Nossa Senhora. A mulher recebeu uma graça especial de Deus, o poder de participar, a graça de participar do dom da criação. A mulher, quando engravida, não está apenas gerando o que já é grandiosíssimo, gerando, mas ela está gerando com a graça de Deus. No seu corpo acontece o milagre da vida. Quem nunca esboçou um sorriso ou quem nunca esboçou admiração ao ver uma mulher grávida, ou até mesmo, eu costumo dizer assim, um pouco espanto, não no sentido ruim, mas no espanto quando nós vemos uma mulher com a barriga de quase 9 meses e a gente vê que ela está ali, coitada, às vezes cansada, fatigada, esperando a hora do parto, mas nós nos encantamos com o dom da vida. E de onde vem essa beleza? Vem da graça de Deus, que a chamou para participar com Ele desta graça maravilhosa do milagre da vida. A vida de uma mãe é marcada por muitas renúncias e muita doação. A mãe renuncia seu tempo, seu descanso, seu cabelo arrumado, sua unha feita, seu salto, seu lugar no sofá. Quantas renúncias! Só olhar pelas renúncias poderíamos pensar: ah, elas não vão querer ser mãe. Mas se você perguntar a uma mãe de verdade se ela se arrepende das renúncias, ela dirá que faria tudo de novo. Sua vida deixa de ser apenas sua e passa a ser do seu filho, da sua filha. O amor ofertado por uma mãe só não é maior do que o amor de Deus. Porque diz a Escritura: pode uma mãe esquecer-se daquele que ela amamenta e gerou? Mesmo que ela esquecesse, Deus jamais se esqueceria de vós. Veja,
O amor mais próximo ao de Deus

0: o amor de uma mãe. Deus escolheu a mulher para gerar a vida e lhe deu atributos característicos para que desempenhasse essa função de mãe. Dentre eles, sabedoria, ternura, atenção, olhar atento, delicadeza, compreensão e firmeza, e muitas outras virtudes, dons e carismas. Algumas dessas características podem estar mais evidentes em algumas mães do que em outras. Nem todas elas, nem todas as virtudes vão aparecer em todas as mães, mas de certo vão marcar os seus filhos. E às vezes nós não percebemos, mas o filho percebe. E por que essas características são importantes? Porque elas revelam a face de Deus, um Deus que cuida, que está atento, que ama, que é firme, que acalenta, que acolhe. Elas, as mulheres, nos revelam o esplendor da beleza de Deus. É por isso que o inimigo de Deus tem tentado derrubar a imagem e a beleza da maternidade. O desejo da maternidade é intrínseco a todas as mulheres. Contudo, hoje, entra muito no coração de algumas que ser mãe é um peso. Calcula-se muito quanto vai gastar, quanto tempo vai perder, a liberdade que não se vai ter. Bem, se nós começarmos a calcular tudo assim, a vida deixa de valer a pena, porque nem sempre ganhamos, ou melhor, às vezes perdemos para ganhar. De todas as belezas dentre as mulheres, nós destacamos a beleza da Santíssima Virgem Maria. Deus, em sua plena sabedoria, nos deu a Santíssima Virgem, exemplo de mulher, esposa e mãe. A Virgem Maria é aquela que melhor expressa a beleza da maternidade, pois foi aquela que deixou resplandecer em si a beleza do próprio Deus. Desde a leitura do livro do Gênesis, encontramos o chamado de Deus para as mulheres, que está implícito esta ordem: crescei e multiplicai-vos. Porém, como em todo chamado humano, neste também somos atingidos pelo pecado. Ao que parece, o que dá a entender é que o demônio investe contra a maternidade desde o início, quando semeou no coração de Eva a desconfiança do amor de Deus, dizendo: Deus sabe que o dia que comerdes do fruto da árvore do bem e do mal, serão como ele. Veja, o demônio foi astuto em tentar o coração da mulher e essa o coração do seu companheiro Adão, e eles pecaram. Contudo, o que o demônio não sabia é que a maternidade e a obra da graça de Deus é superior a toda tentação e a todo pecado. Deus, em sua misericórdia, havia prometido que a descendência da mulher esmagaria a cabeça da serpente, embora esse lhe feriria o calcanhar. Nossa Senhora veio reverter este caminho escuro e ser instrumento de Deus para nos revelar o nosso papel de gerar a paz e a unidade entre a humanidade. E o fez à custa de uma entrega incondicional ao seu Filho Jesus, e entregando o seu Filho Jesus incondicionalmente a toda a humanidade. Lemos no Salmo 126, nos versículos 4 e 5: os filhos são como flechas na mão são flechas na mão do guerreiro, e feliz aquele que enche deles a sua aljava. E São Paulo, na primeira carta a Timóteo, diz: a mulher será salva pela maternidade, contanto que persevere na fé, no amor e na santidade. E o que significa tudo isso para nós? Portanto, a Mãe de Deus é para todas as mulheres e para nós sinal de que a maternidade gera aquela vida e muitas outras vidas. No caso de Maria, no seu ventre gerou Jesus, e este trouxe-nos vida e vida em abundância. Nós queremos agradecer imensamente a todas as mães que com o seu sim generoso dizem a Deus: participo, quero participar, quero cooperar também com a obra da criação. Mas claro, gostaria de também lembrar nesse momento o coração das mães, como ficam aflitos quando veem seus filhos se desviando, não ouvindo os conselhos, quem sabe se perdendo pelo caminho. Eu digo a todas as mães que, como Santa Mônica, não desanimem de rezar pelos seus filhos, não desanimem de interceder a Deus pelos seus filhos, não desanimem de dobrar os joelhos diante de Deus e fazer a sua oração mais sincera, do fundo do coração, pelo seu filho. Lembre-se que você, diante de Deus, tem sobre seu filho uma autoridade. Isso mesmo, uma autoridade. Autoridade espiritual. Por isso, eu gostaria hoje de relembrar as mães. Às vezes, as senhoras precisam ser enérgicas, cobrar, serem firmes, até mesmo chamar atenção, brigar com os filhos. Faz parte da educação. Eu me recordo que quando criança, quantas vezes eu fui chamado a atenção? Isso aí faz parte. Nós estamos em processo de crescimento, de aprendizado, de formação de caráter. Então, se nós não formos corrigidos, corremos o risco de mais facilmente cair no precipício. Mas, claro, nós só vamos entender tudo isso, esse amor todo, depois quando nos tornamos adultos. Na hora que somos crianças e adolescentes, não entendemos tudo, mas o tempo nos faz compreender. Porém, eu gostaria de reforçar uma coisa às senhoras. Lembrem-se que a oração das senhoras diante de Deus pelos seus filhos tem uma autoridade muito grande. Porque as senhoras cooperam com Deus na obra da criação. Então, o seu terço rezado pelo seu filho, seu joelho dobrado diante do Santíssimo pelo seu filho, as suas pequenas mortificações, seus pequenos jejuns, sua oração pessoal, sua leitura da palavra pelo seu filho, seus conselhos, a sua presença ali é também força de Deus na sua casa e também na vida dos seus filhos. Por isso, lembre-se que Deus lhe deu a graça de participar com ele na obra da criação, trazendo e gerando no seu ventre a vida, mas tem gerando também no coração, no caso das mães por adoção, porque não desconsideremos em nenhuma hipótese o amor materno de uma mulher que adota. Eu conheço muitas mulheres que adotaram e que são mães, literalmente mães. Não há diferença entre um filho e outro. Tratam com o mesmo amor, com o mesmo carinho, com o mesmo cuidado e com o mesmo rigor na educação. Por isso, não deixem de rezar pelos seus filhos. Eu sei que é necessário às vezes chamar a atenção, o coração desespera, preocupa-se demasiadamente, ficam desesperadas, claro, vendo os filhos fazerem coisas que não era aquilo que as senhoras esperavam. Compreendo perfeitamente. Só que agora é importante também ter diante dos olhos uma coisa: reze, interceda, fale com Deus sobre seu filho. Não deixe de rezar pelo seu filho, porque às vezes deixam para depois o que deveriam fazer todos os dias: interceder. Eu termino o programa de hoje com alguns avisos, então tenha um pouquinho de paciência nos avisos. Bem, como já falei, final de semana das mães. Nós temos 5 missas na paróquia. Isso mesmo, você não ouviu errado. 5 missas. No sábado, 17h30, 5h30 da tarde, na capela Nossa Senhora Aparecida no Constantino. 19h, 19h30 na capela Nossa Senhora da Paz, nas Lavrinhas. No domingo, dia 10, as missas serão nos seguintes horários: 8 horas da manhã na Matriz, com transmissão pela Rádio 94, 10 horas na Capela Santo Antônio e 19 horas novamente na Igreja Matriz. Na terça-feira, dia 12, a Rádio 94 está comemorando 37 anos e nós iremos celebrar a Santa Missa em Ação de Graças às 7:30 da manhã aqui no estúdio da rádio. Então a você que participa conosco, não só do Momento Ágape, da transmissão da Santa Missa, o Terço em Família e da programação da rádio. Porque eu mesmo digo isso publicamente, eu sou acompanhado pela Rádio 94 quando eu faço viagem para Petrópolis, por exemplo. 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Quando não funciona, a gente ouve pela internet. Graças a Deus temos aí os recursos da internet. Então, terça-feira, dia 12 de maio, às 7:30 da manhã, acompanhe a Santa Missa pelo aniversário da Rádio 94. E termino fazendo um convite, porque do dia 13 ao dia 17, na Capela das Lavrinhas, nós estaremos em festa. No dia 13, dia de Nossa Senhora de Fátima, teremos 18:30, saindo do Jardim de Alá, uma procissão e depois a missa na Capela das Lavrinhas. Depois, quinta e sexta, 14:15, às 18:00 o terço, 19:00 o trido e Santa Missa. No sábado, a missa às 19:00, depois procissão. E no domingo, nós teremos um festival de prêmios na Capela das Lavrinhas, às 14:00 da tarde. Se você quiser participar, pode chegar na Capela das Lavrinhas no domingo, dia 17 de maio, 17 de maio, 14:00 da tarde, e comprar sua cartela para concorrer. Uma TV 43 polegadas, um smartphone, um fogão, uma Alexa e uma Airfry, valor de R$15. Eu disse ano passado e agora digo, fiquem tranquilos que eu não vou ganhar Alexa, porque eu ganhei uma de presente. Já me deram de presente uma Alexa.
1: Sortudo, então.
0: Não, mas o que aconteceu, Andréia? De tanto que eu falei, olha, já vinha 2, 3 anos falando que eu queria ganhar. E eu ia na Capela das Lavrinhas brincar com o pessoal. É uma tarde tão gostosa, sabe? Em família, crianças, jovens, sim, adultos, sim. Famílias sentadas ali brincando de uma maneira saudável. E eu já dizia, 2, 3 anos, eu vou ganhar. E nunca ganhei. Aí, coitado, alguém generosamente decidiu, vamos dar uma Alexa pro Padre Arnaldo.
1: E o senhor usa muito?
0: Um pouquinho.
1: Um pouquinho.
0: Eu costumo dizer que nós adultos temos que aprender uma coisa. Eu queria mais para poder, às vezes, inovar. Essa é a palavra.
1: Certo.
0: Mas nós adultos temos que aprender uma coisa e aqui fica um testemunho. Às vezes nós queremos uma coisa como criança. Depois que temos, não usamos. Fica até um aprendizado. Sim. A partir disso, não só em relação a mim, mas em relação a todos. Tomemos cuidado para nós não... Eu não coloquei a minha felicidade na Alexa, nem nada,
1: sim,
0: disso.
1: Sim, mas
0: não...
1: fica naquela expectativa igual criança.
0: Isso,
1: né?
0: Mas ela não substitui um ser humano para a gente conversar, né? Eu falo uma coisa com ela responde o que eu perguntei e acabou o assunto. Então não tem graça. Então assim, mas às vezes nós adultos somos consumistas.
1: Sim.
0: Temos que tomar cuidado com o consumismo. As coisas não preenchem o nosso coração.
1: Não substitui,
0: não,
1: jamais.
0: Nada, não preenche. Nem com felicidade, nem substitui pessoas. Claro, quando a gente olha um bom relógio, a gente quer comprar. Se a gente precisa de um celular para poder trabalhar, para nos comunicarmos, é bom ter um bom celular. Mas não necessariamente eu tenho que ficar choramingando se porventura o meu celular não custa R$15.000. O meu celular faz a mesma coisa. Para aqueles que precisam trabalhar com o celular, um melhor celular do que o meu. Mas para mim, basta isso. Então,
1: tá ótimo.
0: Eu ganhei a Alexa. Agora o pessoal pode concorrer tranquilo, porque eu não vou ganhar. Tá certo?
1: Tá certo.
0: Eu já
1: tô
0: decidindo que eu não vou ganhar.
1: Tá certo. Não, agora tá bom. Já ganhou, já
0: então,
1: ganhou.
0: As pessoas vão poder ganhar uns 5 prêmios, então.
1: E prêmios ótimos, né?
0: Sim, e além disso, eu sempre digo uma coisa. E é isso que é bonito nas pessoas. Claro que as pessoas estão ali jogando, brincando, para ganhar, é lógico, ninguém tá ali à toa. Mas as pessoas saem felizes de ajudar a capela. A capela,
1: é lindo,
0: ela está sendo,
1: né,
0: reformada e com calor de cordeiro nós estamos colocando ar-condicionado nela.
1: Que maravilha.
0: Para que as pessoas que vão à missa possam ter um lugar mais digno, climatizado para participar da missa.
1: Faz
0: então,
1: toda a diferença.
0: Graças a Deus, eu não posso reclamar que não só lá, mas nas demais capelas e na matriz, o povo de Deus é muito generoso quando vê a gente fazendo. Então,
1: amém.
0: Fica aqui minha gratidão. Mas com o convite, 14:00 no dia 17.
1: Manda um abraço, já que o senhor falou sobre mãe, manda um abraço para uma mãe muito amável, muito dedicada, uma esposa muito carinhosa, para nossa querida Roberta, que está lá em Minas Gerais ouvindo, e ela digitou aqui para mim o quanto as suas palavras conseguem nos emocionar. Então, mais um abraço para ela.
0: Roberta, ficamos felizes de saber que você está participando e ouvindo conosco. Eu sempre falo com a Roberta pelo WhatsApp, ela e o Davi, que é aqui de Cordeiros, foram por conta de que a vida se encarrega de fazer assim, mas a Roberta é sempre ligada, trabalhando conosco de lá. Exato. Então fica aqui, na pessoa da Roberta, o meu abraço a todas as mães, que às vezes têm que estar distante da terra natal, mas continuam ligados a tudo aquilo que aprenderam. Então,
1: nas raízes,
0: que,
1: né?
0: Exatamente, que é as raízes, isso. Essa é a coisa mais importante. A gente pode ir para onde for, podemos nos tornar grandes, mas não podemos perder a raiz, porque quem perde a raiz, perde a essência e pode se perder no meio do caminho. Então, na pessoa da Roberta, nosso abraço a ela e a todas as mães. Que Deus vos abençoe, vos guarde e vos proteja, em nome do Pai, do Filho e do Espírito Santo. Amém. Feliz e abençoado Dia das Mães no domingo.
1: Amém.

Virgem Maria, nós nos consagramos a Ti, ao Teu Imaculado Coração. Queremos estar dentro dEle, consolados por Ele, fortalecidos por esse coração forte que é o da Senhora. Consagramos a nossa vida, nosso estado de vida, solteiros, casados, consagrados. Queremos consagrar as nossas famílias, consagramos os nossos gestos, consagramos os nossos sentimentos, o nosso futuro, os nossos sonhos, os nossos planos, tudo está em vossas mãos, ó Mãe. Ensinai-nos a fazer como a Senhora fez, tudo o que o Senhor queria. Ensinai-nos a fazer a vontade de Deus, querer a vontade de Deus. Coloca-nos em teu colo, ó Mãe. Não existe lugar melhor. A Senhora que acolheu Jesus depois de morto em seus braços, em seu colo, contemplou ali as suas chagas e as suas feridas, pedimos que a Senhora também nos pegue no colo, nós que estamos cheios de feridas, machucados, precisando deste colo de Mãe. E toque em nossas feridas. Olha para as nossas feridas. Interceda por cada uma delas que o pecado gerou, que o pecado colocou em nós. Interceda, acima de tudo, para que sejamos mais de Deus, inteiramente de Deus.

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2: 17 horas e 1 minuto.
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6: O presidente brasileiro embarca nesta quarta-feira, dia 6 de maio, para um importante encontro com o líder norte-americano em Washington. A viagem visa fortalecer os laços diplomáticos e comerciais. O vice-presidente Geraldo Alckmin comentou a expectativa para essa reunião de alto nível, expressando a esperança de que haja um diálogo produtivo e uma boa química entre o presidente Lula e o líder Trump. A agenda inclui discussões sobre temas cruciais para ambos os países, com foco especial no setor do agronegócio. A diplomacia internacional segue ativa na busca por consensos e parcerias estratégicas. No campo da economia, o Banco Central tem demonstrado um crescente incômodo com a desancoragem das expectativas de inflação. Este cenário foi destacado em uma análise recente da Quantitas, que aponta a situação como a maior preocupação da autoridade monetária brasileira neste momento. As projeções do relatório Focus, que são divulgadas semanalmente e servem como termômetro para o mercado financeiro, indicam um afastamento das metas inflacionárias, gerando atenção redobrada do BC. A manutenção da estabilidade de preços continua sendo um dos pilares da política econômica, e o monitoramento desses indicadores é fundamental para as próximas decisões. Mudando agora para o agronegócio, as vendas de alface registraram uma retração significativa no fim do mês de abril. No atacado paulista, especialmente no maior entreposto de alimentos da América Latina, a CEAGESP, o movimento de comercialização da hortaliça apresentou uma queda notável na semana passada. Os dados mostram que, embora o início do período ainda tenha registrado um certo escoamento, a demanda diminuiu consideravelmente nos dias subsequentes. Essa redução nas vendas da alface pode ser um indicativo de variações no consumo ou na oferta, e impacta diretamente os produtores e a cadeia de distribuição local.
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4: É isso, já estamos por aqui, já estamos na área com você. Como é que tá? Trabalhou muito hoje, meu amigo? Trabalhou muito? Um pouquinho, um pouquinho. Como é que foi? Já tá pensando no quê? Naquele happy hourzinho? Hoje é quarta-feira, hoje pode, né? Muita gente sai do serviço na quarta já naquela vontade de tomar uma geladinha. Ou aquele refrigerantezinho geladinho, bater um papo com os colegas. É ou não é? Beba com moderação, se beber sabe, né? Não dirige, né, amigo? É desse jeito. Então, pra você que tá chegando em casa, você que agora vai fazer aquela comidinha boa, já tá aí na cozinha descascando o quê? Descascando batata. O alinho já tá dourando na panela. Ih, cheirinho bom. Tem cheiro mais gostoso que alinho com cebola dourando na panela? Impossível, né? Então, amiga, dona de casa já tá aí, jantinha daqui a pouco prontinha. Maridão chegando em casa com aquela fome. Fica bom, né? Muito bom. Então vamos lá, vamos curtir o fim de tarde? Então vambora, a tarde tá linda, a tarde tá abençoada. Depois desse programa maravilhoso, Ágape de Oração em nome do Padre Arnaldo, sempre aqui o nosso agradecimento a vocês. 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Então, sem mais delongas, vamos começar bem o fim de tarde hoje?

Olá, boa tarde, tudo bem, Andréia? Então, Andréia, se possível, toca a música Advice do grupo Tears for Fears. Eu ofereço para todos os ouvintes queridos em toda a região e para todos vocês aí, essa equipe maravilhosa da 94 FM. Valeu, Andréia, tudo de bom.

0: Eu diria que nós começamos com muita excelência. Advice for a Young at Heart, Tears for Fears, Illusion My Religion com R.E.M. O Heitor de Nova Friburgo já vai passar aqui no programa. O que será que o Heitor vai escolher? Já tô curiosa. Boa tarde.
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0: A Rio Tour informou que o evento Todo Mundo no Rio, que já trouxe Madonna, Lady Gaga e Shakira à cidade, está garantido pelo menos até 2028. O show de Shakira, no último sábado, como a gente tem noticiado, reuniu 2 milhões de pessoas em Copacabana, segundo a prefeitura. O público ficou abaixo do que compareceu ao show de Gaga no passado, estimado, né? Um pouquinho mais, também de acordo com a Rio Tour. Enquanto o público de Madonna foi de 1,6 milhão de pessoas, né? Como o dos Rolling Stones em 2006. O recorde oficial de uma plateia de show internacional na praia de Copacabana ainda pertence ao cantor Rod Stewart. Em 1994, atraiu entre 3,5 milhões. O número levou o astro inglês a entrar para o Guinness Book. Olha o Rod Stewart, né? O livro dos recordes, como o maior show gratuito de toda a história. Todo Mundo no Rio com Shakira, 2 milhões de pessoas. A Loba fez história no Rio. Pode espalhar, porque é número oficial da prefeitura, escreveu o prefeito Eduardo Cavalieri em suas redes sociais. Então, você ainda tem a oportunidade de conferir um grande nome até 2028. E qual será o próximo nome? Você teria aí vontade de assistir quem? Qual artista na praia de Copacabana? Ai, meu Deus! Um astro internacional, uma diva. Me conte.
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0: 5 horas, 26 minutos, um abraço gostoso pra você. Meu amigo Heitor, fala comigo aí em Friburgo.
12: Oi, Andréia, tudo bem com você?
0: Eu tô bem.
12: Boa tarde pra você.
0: Obrigada.
12: Minha avó quer pedir uma música pra você, tá bom?
0: É, qual é?
12: Avó, qual é o nome da música?
13: Raça Negra.
12: Raça Negra do nome da música. Tem como você tocar Raça Negra pra mim, fazer um favor?
0: Vai pra vovó.
12: Pedindo Friburgo, Heitor.
0: Ei, garotão. Alô, Evânia, bom fim de tarde.

Boa tarde, André. Para deixar esse clima legal, né? Eu queria, se possível, se você colocasse aí Uptown Girl com Billy Joel. Te agradeço, tá?

0: Fala sério, tem fim de tarde mais gostoso? Uptown Girl. Muito legal, Cacau, adorei a sua pedida. Agora eu perguntei sobre todo mundo no Rio, né? E o Djalma, ele gostaria de ver algo que eu acho que não é mais possível. Eu vou explicar por quê pra ele e pra vocês também. Fala com a gente.
1: Então, Andréia, eu sugiro para a próxima apresentação a banda Pink Floyd. Com certeza seria o maior evento musical no Rio de Janeiro. Em todo o Brasil, né? Adeus, Andréia. Tudo de bom?
0: Um abraço. Não, com certeza. Uma ideia linda, né? Em plena praia de Copacabana, seria histórico mesmo. Mas, olha só, infelizmente isso não é possível hoje, tá? Por quê, né? Primeiro ponto, Djalma, o Pink Floyd, ele não existe mais como banda ativa. Eles marcaram gerações, a gente sabe, né? Entre 60, 90, mas seguiram caminhos diferentes há décadas. O último show, por exemplo, com formação mais conhecida, aconteceu lá atrás, né? Coisa rara e que nunca mais se repetiu, infelizmente. Além disso, os integrantes seguiram carreiras separadas. O David Gilmour ainda faz apresentações e o Roger Waters também faz turnês com músicas da banda, mas não juntos como Pink Floyd. Outros membros importantes já faleceram, o que torna uma reunião dessa completa impossível. Ou seja, né, não é uma questão de vontade ou de trazer o show para o Brasil. É que o Pink Floyd, como banda, encerrou suas atividades.

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4: Utilidade Pública 94, atenção Guilherme Martins Oliveira da Silva. 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
2: Excelente fim de tarde, agora 19 minutos, faltando para as 6. O encontro oficial entre os presidentes Lula e o dos Estados Unidos, Donald Trump, está previsto para amanhã em Washington. Lula embarcou para a capital, né, estadunidense nesta quarta, com chegada prevista para a noite. O Itamaraty ainda não anunciou qual a pauta desse encontro, que estava inicialmente previsto para março, mas acabou sendo adiado por causa do início dos conflitos envolvendo Estados Unidos, Israel e Irã. Não há confirmação se esse assunto da guerra vai ser tratado no encontro. Mas o presidente Lula costuma criticar os conflitos, que sempre classifica como irresponsáveis. Um exemplo disso foi em abril, durante a entrevista a veículos de mídia independentes transmitida pela internet.
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2: Mais uma vez eu quero fazer um convite muito especial para você. Terça-feira chegando, 12 de maio. Quem faz aniversário?
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2: 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Você que 4h30 da manhã já tá, ó, pulou da cama, 5 da manhã já pode ir pro WhatsApp. Às 7h, não poderia faltar jamais o Terço em Família. E às 7h30 da manhã, a Santa Missa dentro da Capela de Santa Terezinha, com o nosso querido Padre Arnaldo Leite Carvalho. A missa acontece ao vivo aqui no Shopping da Rádio. 8h30 da manhã, passou a missa. Mais uma vez, o que acontece? WhatsApp liberado para vocês novamente. Aí sim, é aquele papo gostoso que rola, é aquela festa com vocês. Comemore conosco. É mais um aniversário da 94, terça 12 de maio. Afinal, são 37 anos com você, de amor e amizade. E já que falamos de Pink Floyd, chega com tudo aqui no fim de tarde.

Boa, André. Boa tarde, tudo bem? Primeiro, parabenizar pelo seu programa. Deixar aqui um grande abraço para todas as mulheres aí desse mês de maio. Especialmente as mães. Deus abençoe cada um. Parabéns aí. Grande abraço, seu amigo de sempre, Werneck.

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0: Legal, antes da gente ouvir aqui Sai Guarabira, estamos na última sequência do programa. Já quero agradecer ao Werneck pela participação, registrar aqui um abraço. Paulinho, um abraço, Paulinho, boa noite, hein? Para todo mundo que curtiu aí comigo a edição de hoje aqui do nosso fim de tarde, é um carinho enorme por cada um. Amanhã é com o Marcel, viu? Amanhã é o Marcel que tá aqui. Amanhã é aquela folguinha boa da semana. Caverna, muito bom, né? Folguinha semanal. Cristiano chegou agora, um abraço, Cris. Então amanhã, Marcel com vocês e na sexta. Mas já é quinta? Nossa, semana passou muito rápido. Na sexta-feira, sextou com vocês. Agora sim, cheiro mineiro de flor. Aí, mineira!

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1: Que Deus abençoe muito a sua vida, abençoe a sua noite e eu te espero sexta-feira. Um beijo! Chegando aí, programa Espaço Aberto, daqui a pouquinho. Continue com a gente.

0: 18 horas.
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2: Caros irmãos e irmãs em Cristo, quem vos fala é Dom Pedro Cunha, bispo diocesano de Nova Friburgo. Durante esse período pascal, a tradição da igreja reza e dirige o seu louvor a Maria Santíssima, chamando-a de Rainha dos Céus. Por isso vamos rezar agora o chamado Regina Caeli. Rainha dos Céus, alegrai-vos, aleluia, porque aquele que merecestes trazer em vosso seio, aleluia, ressuscitou como disse, aleluia. Rogai por nós a Deus, aleluia. Alegrai-vos e exultai, ó Virgem Maria, aleluia, porque o Senhor ressuscitou verdadeiramente, aleluia. Oremos, ó Deus, que enchestes o mundo de alegria com a ressurreição do vosso Filho, nosso Senhor Jesus Cristo. Concedei, nós vo-lo pedimos, que pela intercessão da Virgem Maria, sua Mãe, alcancemos as alegrias da vida eterna. Por Cristo nosso Senhor. Amém. Glória ao Pai, ao Filho e ao Espírito Santo, como era no princípio, agora e sempre. Amém. Por intercessão de Nossa Senhora da Conceição, padroeira da nossa Igreja Particular de Nova Friburgo, abençoe-vos o Deus Todo-Poderoso, Pai e Filho e Espírito Santo. Amém. Tenham todos um abençoado tempo pascal.
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3: Muito bem, 18 horas e mais 9 minutos. Estamos de volta agora aqui com o programa Espaço Aberto nesta quarta-feira, hoje dia 6 de maio de 2026. Estamos recebendo os convidados aqui da Câmara de Vereadores do município de Macuco, o vereador presidente Huguinho e também o vereador Plínio Daflon. E claro, a gente convida, como sempre, você para participar, interagir aqui com a gente, deixando a sua pergunta, a sua participação pelo nosso WhatsApp 22-2551-1094. Lembrando a mensagem de texto, tá, pessoal? Manda pra gente aí 2551-1094, como acontece sempre. Temos aqui então a presença dos vereadores de Macuco, prestando contas aí do trabalho deles, no mandato deles, esclarecendo assuntos importantes e relevantes para a população de Macuco e, claro, também para toda a nossa região que acompanha aí a programação da 94 e fica sabendo um pouco mais do trabalho do Legislativo na cidade de Macuco. Presidente Huguinho, seja bem-vindo.
4: Boa noite, Jonathan. Boa noite ao nosso povo de Macuco. Boa noite a toda a região, todos os ouvintes, né, da 94 FM. Já vou te confessar que eu já estava com saudade aqui de estar no programa. É sempre uma oportunidade, né, de colocar, né, para o povo de Macuco o nosso trabalho, o nosso empenho e dar transparência, né, a tudo aquilo que a Câmara Municipal de Macuco tem feito.
3: Tá certo. Plínio Daflon, seja bem-vindo.
5: Boa noite, Jonta. Boa noite, Huguinho. População, ouvintes da 94, em especial os ouvintes da nossa querida Macuco. E é sempre um prazer estar aqui, Jonathan. É dever nosso, né? Prestar contas à população, esclarecer o que for preciso, e a gente está aqui à disposição.
3: Beleza, bom. Huguinho, eu lembro que em alguns programas passados aí você chegou a comentar sobre a implantação da energia solar, não é isso? Lá, as dependências aí da Câmara Municipal de Macuco, um trabalho que estava sendo feito. Conta pra gente aí, já tem aí alguma novidade sobre isso? Como é que tá? Fala pra gente.
4: Jonathan, por coincidência também essa semana, eu pedi lá para fazer um levantamento, né, ver o quanto que já baixou o nosso custo, quanto já foi economizado. Uhum. Eu e minha mesa diretora têm a responsabilidade, né, de conduzir da melhor maneira possível a Câmara Municipal, e uma dessas melhores maneiras de ser conduzida é economia do dinheiro público, né, nos cofres públicos. Acho que a gente tem que, já passou do momento, né, até da prefeitura de Macuco e outras prefeituras, né, aderirem a uma usina de energia solar, né. Hoje a prefeitura de Macuco e as demais prefeituras das regiões, acho que não tem hoje uma usina de energia solar, deve pagar uma conta bem alta de energia solar. A nossa conta lá, para você ter uma ideia, ela girava em torno de 2.700, 2.800 mês. Uhum. E ela vem caindo, né, progressivamente, né? Esse mês nós já pagamos lá R$690, né? Uma economia absurda, né? Que mês após mês, né, vai economizando, a gente vai podendo investir na qualidade, né, do nosso servidor público, né, na qualidade para o vereador poder desempenhar. E nós, como gestor, eu e toda a minha mesa diretora, isso foi uma prioridade do nosso mandato, e graças a Deus estão colhendo fruto daquilo que a gente planejou lá em janeiro do ano passado.
5: Tá aí, né, pode falar. Posso falar rapidinho? E que sirva de exemplo, né, Huguinho? Que sirva de exemplo não só para as câmaras aí desse Brasil afora, mas também para as prefeituras, porque a economia é enorme. É enorme.
4: Você imagina se hoje uma câmara de Macuco, né, Plínio, paga por volta de 2.800 de energia, né? Você imagina uma prefeitura com mais de 4, 5, tem prefeitura que tem 10 colégios municipais. Né? Então, assim, o gestor ele precisa olhar, né, nessas saídas que são muitas, olhar pelo um lado também de economia nos cofres públicos.
3: É, e é algo que vai, né, a médio prazo ali já vai economizando ali, né?
4: Se você, vamos fazer uma conta grossa aqui, né? Se você economizar 2 mil ao mês, no final do ano já são 24 mil. É.
3: Com certeza. Plínio, a gente estava conversando aqui antes do programa começar também, né? E você falava sobre um projeto relacionado ao IPTU social. Fala um pouquinho pra gente.
5: Rapaz, isso é um projeto muito bacana. Muito bacana. Na verdade, é um anteprojeto. Uhum. Porque isso é de iniciativa do executivo, uhum, mas a ideia é nossa. A gente manda isso.
3: Esse projeto vocês enviam para o executivo para eles fazerem o projeto, né?
5: É muito importante. Esse eu protocolei agora. E já foi lido na Câmara, já passou pela Câmara no dia 28, agora segunda-feira. Não, eu protocolei dia 28. E agora já passou segunda-feira na Câmara Municipal. Esse anteprojeto, o Jonta, trata de algo que mexe diretamente no bolso de quem mais precisa. Diz respeito à isenção total do IPTU para duas situações específicas. São as famílias que fazem parte do CAD Único, que fazem parte dos programas sociais do governo federal, ou até estadual, ou até municipal. Uhum. Certo? Que são esses programas de transferência de renda, como Bolsa Família e outros programas. E também para as famílias que moram em casas populares.
3: Sim.
5: Certo? Nessas unidades habitacionais de interesse social. Certo? São, na verdade, são aquelas casinhas que foram conquistadas, que foram ganhas com muito esforço, né? Uhum. Muitas vezes através de programas habitacionais do governo. E essas pessoas, na verdade, elas muitas das vezes deixam de comer para poder tentar pagar IPTU, e isso não é justo, certo? Uhum. A gente sabe que o IPTU é um posto importante para o município. Ajuda a manter os serviços, ajuda a manter as obras, a melhorias, né? Mas também sabemos que para muitas famílias isso dificulta, o Jonta. Dificulta até comprar comida.
3: Sim.
5: Comprar remédio, comprar material escolar para os filhos, né? Então, esse desconto seria uma isenção de 100% para essas famílias que se enquadram nesse esquema aqui que eu falei.
3: Uhum.
5: Certo? Mas isso também tem as exigências. Esse anteprojeto foi estudado, foi repensado, e isso tem que ter uma reavaliação, uhum, anual, para ver se a pessoa ainda está morando em casas populares, para ver se ela ainda está enquadrada nos programas sociais. E é por isso que eu estou defendendo essa ideia. Agora, vamos ver se a gente consegue transformar esse anteprojeto em realidade, uhum, né? Eu gosto de brigar pelas essas causas sociais, o Jonta. Uhum. O Guinho sabe disso, o Guinho tem me acompanhado. Quem me conhece sabe de onde eu vim, como é que eu fui criado. E meus pais sempre me ensinaram que uma coisa muito simples, muito forte, Jonta, é tratar todo mundo igual, com respeito, e nunca esquecer de quem mais precisa. E isso eu vou sempre lutar por pelo menos favorecido. Então vamos ver se isso vai chegar lá na prefeitura, esse anteprojeto, e vamos ver se isso vira realidade. Agora está na mão da prefeitura lá, está no executivo, depende deles. Mas eu lancei a ideia e vamos ver se dá certo.
3: Sementinha, né? Foi plantada, né?
5: Foi plantada.
3: Bom, Huguinho, agora voltando aqui, indo, aliás, em direção à parte da saúde, você tem algum projeto, alguma coisa relacionada à endometriose?
4: Acho que eu já tinha falado sobre esse projeto aqui. Né, hoje cresce o grande número de mulheres que sofrem da doença endometriose, né? É uma doença que ela maltrata a mulher, né? A mulher sente muita dor, né? Muitas delas às vezes não podem nem trabalhar, né? De tanta dor que sentem. E a gente fez um projeto que hoje, em alguns lugares aí, né, fizemos meio que copia e cola, né?
3: Uhum. São projetos. Viu o que deu certo em outras cidades?
4: São projetos que muitas das vezes essas mulheres que têm a endometriose nem são diagnosticadas.
3: Muitas nem sabem
4: que tem. Nem sabem que tem. Então, assim, é uma causa importantíssima, né, que várias prefeituras grandes e pequenas estão aderindo, né, a um tratamento adequado. É buscar direito, né, diante da saúde. Eu falo que a nossa população às vezes entende que o show não é tão bom como gostaria, entende que talvez o transporte não tem condição de atender todo mundo, mas saúde, né?
5: É prioridade.
4: Prioridade, né? É a base de tudo. Eu acho acho que quando nós estamos com saúde, né, a gente tem ânimo para praticar um esporte, a gente tem ânimo para dar um bom dia para o vizinho, né, a gente tem ânimo para estampar um sorriso no rosto. Agora, quando está faltando saúde, né, a gente já acorda meio desanimado. E quantas pessoas não passam isso no dia a dia? Às vezes o filho precisando de um remédio em casa e muitas das vezes está faltando na unidade básica de saúde. Isso nos entristece muito, né, Plínio? A gente teve um caso lá esses dias que mais de 60 mulheres foram inclusive agendadas pela Secretaria Municipal de Saúde para estar fazendo um exame de mamografia. Um exame esse que já foi agendado pela Secretaria de Saúde porque não tinha capacidade de fazer pelo município. Então, assim, é uma coisa meio incoerente e como o Plínio fala, né, tem muitas pessoas que não têm condição de pagar uma passagem. Não é só a passagem, é o lanche. Muitas senhoras têm que ir com acompanhante. Quando você vê, a gente está falando de 100 a 150 reais de condução, né? E algumas dessas mulheres procuraram eu e o Plínio lá, pedindo uma autorização da Câmara para a prefeita disponibilizar um transporte da educação, onde, mais uma vez, isso não existe, né? Jamais os vereadores lá vão implicar por ceder um transporte da educação para atender uma saúde, jamais. Mas mesmo assim, num feriado, a gente abriu a Câmara, batemos o ofício, como nós vereadores estivéssemos solicitando esse ônibus. Infelizmente, mais uma vez, não foi atendido. A gente não sabe o porquê, né? Mas fica a tristeza nossa como munícipe, né, de ver essas pessoas, às vezes, consegue, resolveram, mas muitas das vezes foi lá no especial, pegou mais 150 reais, né, ou pegou emprestado com um vizinho. Isso no final, né, quando vira o mês, é a falta que faz no orçamento, visto que o nosso povo é um povo assalariado, né, 80% dele. Então, assim, a gente tem que ter, é o que eu falo, mais cumplicidade com o nosso povo, a gente tem que ter mais carinho, né, se colocar do outro lado também, né. Muitas das vezes o vereador, né, não falo vereador, né, o político, né, fala, o povo está sempre batendo e pedindo, mas você imagina, às vezes, para uma pessoa chegar lá e te pedir uma ajuda para uma gasolina, o quanto que às vezes não é humilhante para aquela pessoa estar ali batendo na porta de vereador, né, para pedir uma ajuda. Ninguém quer fazer isso. Se a pessoa tiver condição, agora, quando a pessoa chega aí lá né, enfrentar um sol, sair lá da reta para ir lá num transporte para pedir um carro, não é porque ela quer, não. É porque ela não tem condição de ter esse transporte, né, vereador?
5: Na verdade, a gente está falando de saúde, né? A gente está falando de irresponsabilidade do poder público. Porque a gente está falando de prevenção. São mamografias. Muitas dessas mulheres estão há mais de ano aguardando esse exame. Mais de ano. Quando se consegue esse exame em Nova Friburgo, tão pertinho, é coisa tão pouca, gente. Lá no pátio do Rural Parque, você vai lá, deve ter mais de 20 ônibus. Mais de 20 ônibus. Ia se usar um motorista e um ônibus, ou dois que fosse, né? E zeraria a fila. A fila que... Essa tão famigerada fila de exames e de consultas que tem Macuco. E outra coisa, a gente está falando de vida, de ser humano. Então é uma responsabilidade tremenda, tremenda. Isso é inaceitável, né? É prevenção, são vidas. E olha, a fila reprimida existe na saúde. Na hora que se tem a oportunidade de zerar, ou esqueceu de pedir o transporte para levar, ou não quis, não sei, por maldade ou não, sei lá. Troço tão fácil, Jonathan. Fácil. São coisas fáceis de resolver que estão ficando para trás. Você quer ver agora? Domingo agora, teve um jogo no campo do Macuco. Lá, Macuco está num campeonato, uma coisa boba, uma coisa pequena. Então, existe uma lei municipal que num evento público é obrigado ter uma ambulância com a equipe de plantão lá para se acontecer alguma coisa, está lá para resolver, né, para salvar uma vida, para um atendimento mais rápido. Mas era um evento, vamos dizer assim, um evento particular, porque era do Macuco Esporte Clube. Mas essa lei diz isso, que se for preciso, a prefeitura tem que atender também mediante um ofício e tal. Isso foi feito, foi oficiada a prefeitura. E a ambulância não estava lá presente. E aconteceu o pior. Aliás, o pior não, né? Um atleta se machucou, uma correria enorme, um pânico. E não tinha ambulância, e não tinha enfermeiro, e não tinha médico, e não tinha nada. Quer dizer, uma coisa tão fácil de resolver, que deixou para lá. Por quê? Será que é esquecimento? Sei lá. Não é, Huguinho? São coisas que estão ficando assim, passando, e aí depois, os vereadores são chatos, eles ficam cobrando. Mas, gente, é saúde, não pode deixar, não pode esquecer. Não é, vereador?
3: É verdade, vereador. Pois é. Bom, são exatamente 18 horas e 27 minutos. Vamos fazer um intervalo rapidinho e a gente retorna já já trazendo mais Espaço Aberto. Hoje estamos recebendo o presidente da Câmara de Macuco, Huguinho, e também o vereador Plínio Daflon. Não saia daí.

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3: Muito bem, 18 horas e 36 minutos, estamos de volta, programa Espaço Aberto, hoje recebendo convidados da Câmara de Vereadores do município de Macuco. Estamos aqui com o presidente Huguinho e também com o vereador Plínio Daflon. Lembrando que você pode participar com a gente aí, mandar a sua mensagem para o nosso WhatsApp 2222-2551-1094, mensagem de texto, tá, pessoal? Finalzinho do programa, a gente vai repassando aqui as perguntas e a sua participação aqui para os nossos convidados. Bom, o Plínio, um outro projeto também seria um projeto que trata dessa questão dos exames toxicológicos na cidade. Fala pra gente.
4: Perfeito, Donata. Na verdade, antes de falar do projeto, essas proposições nossas, esses projetos, anteprojetos, isso, todos eles passaram pela Câmara e foram votados. Todos os vereadores, por unanimidade, aprovaram.
3: Passou por todas as comissões?
4: Todas as comissões aprovaram por unanimidade, porque são projetos, são anteprojetos, são indicações que realmente são direcionadas aos mais necessitados, aos mais vulneráveis, certo? E por exemplo, esse dos exames toxicológicos, essa lei já existia, então o que nós fizemos? Nós fizemos uma lei modificativa, que na verdade essa lei não cria nada novo, ela apenas corrige uma distorção que surgiu com o tempo, certo? A lei 964, que é de autoria do nosso amigo ex-vereador Andinho da Reta, ela é muito clara. Ela diz que o município tem que arcar com os custos dos exames toxicológicos, certo? Exames dos motoristas, certo? E isso foi feito com um objetivo justo, garantir que o servidor não seja penalizado por uma exigência que é necessária ao exercício da função.
3: Só assim, para a gente retificar, seria então, no caso, exames toxicológicos para os motoristas
4: para os motoristas da rede municipal.
3: Da rede municipal, tá.
4: Exatamente. Eu até esqueci aqui de falar.
3: Não, tranquilo.
4: E o que aconteceu, Jonathan? O Bolsonaro, ele mudou os prazos de renovação da CNH, certo? Os prazos foram ampliados e esse exame toxicológico, ele estava atrelado à renovação do CNH.
3: Sim.
4: Que era de 2 anos e meio, acho, se não me engano.
3: Uhum.
4: Então, como o Bolsonaro, ele ampliou até para 10 anos o prazo da renovação do CNH, os exames continuaram de 2 anos e meio em 2 anos e meio, certo? E aí surge o problema. A prefeitura, ela até concorda, tem que documentar, mas ela achou que não estava certo continuar pagando o exame toxicológico, arcando com os custos dos exames de 2 anos e meio, 2 anos e meio, e sim só a cada 10 anos até 49 anos de idade, 5 anos de 50 até 69 anos. Aí, por isso que eu fiz essa lei modificativa.
3: Seria, certo? Meio que uma atualização.

0: obrigação dela, né?
1: Na verdade, a obrigação do exame continua existindo. Ela não deixou de ser exigida pro esse exercício da função. Então não faz sentido transferir esse custo para o servidor, não é? O que a emenda faz, o que a lei modificativa faz é simples e direto. Deixa claro que o município deve custear o exame sempre que ele for exigido para o exercício da atividade do motorista. Uhum. Certo? Independentemente do prazo de renovação do CNH. A gente não pode atrelar mais a renovação do CNH ao exame toxicológico. Uhum. Ou seja, nós não estamos criando benefício novo, não estamos inovando em despesa, estamos apenas garantindo que a lei continue sendo cumprida como ela foi feita, como ela foi pensada. Porque se a obrigação existe, o direito também precisa ser garantido. Uhum. Isso é uma questão de justiça com o servidor, de coerência com a própria lei e também de responsabilidade, né, com o servidor público. Não mudou a obrigação, então não pode mudar o direito, certo? Se o exame continua sendo exigido, o dever do município também tem que continuar sendo feito.
0: Perfeito.
1: Entendeu?
0: Perfeito. Bom, ainda falando de projeto de lei, o Plínio, tem agora esse aí já mais relacionado à questão de meio ambiente, questão de obras, que seria esse projeto de lei, Obra Limpa, Destino Certo. Pode falar um pouquinho pra gente sobre ele?
1: Posso. Isso é bacana. Isso. Aí alguém pergunta assim, mas sempre não tirou entulho? A prefeitura sempre tirou entulho. Uhum. Muitos que querem falar mal ou criticar, né? Falam assim, mas eu acho que isso já estava sendo feito. Mas hoje você chega na rua de Macuco, é entulho para tudo quanto é lado. Uhum. É lixo para tudo quanto é lado. A gente não pode nem hoje quase que entrar, nem sei se tirou ontem ou tirou anteontem, no Horto Florestal, no nosso Horto Municipal lá, porque está cheio de entulho, cheio de lixo. Então é uma controvérsia, né? As estradas precisando de material para corrigir, para tapar os buracos, e a cidade cheia de entulho, precisando ser tirado entulhos em lugares inadequados. Então, por isso que eu fiz esse projeto de lei, que também foi aprovado por unanimidade na Câmara. Todo mundo vê o problema do entulho nas ruas, Jonathan, nas calçadas, material de obra jogado de qualquer jeito, trazendo sujeira, transtorno. E essa lei não proíbe nada, pelo contrário, ela apresenta solução. O que esse projeto faz é dar um destino útil ao entulho, a esse material. Todo resíduo de obra que for recolhido, de reforma, de demolição, pelo serviço de limpeza do município, ele vai ter um destino prioritário nas estradas rurais, nas estradas vicinais, principalmente nos pontos mais críticos. Que quem acompanha, quem toma conta da estrada rural, sabe, conhece os pontos mais críticos. Ou seja, tudo aquilo, olha, interessante, tudo aquilo que é problema hoje na cidade vai ser solução na zona rural, na estrada rural. Aquele entulho que ficava jogado, largado, vai ajudar o produtor rural, vai ajudar o escoamento da a estrada estando boa, vai melhorar o escoamento da produção do produtor rural. Aquilo. Uhum. Então isso não há improviso, isso há organização, critério, responsabilidade. Na verdade, responsabilidade ambiental. Uhum. É esse tipo de iniciativa, Jonathan ou Guinho, que faz a diferença. Resolver problemas reais com soluções simples e eficientes. Uhum. Esse é o intuito desse projeto de lei, né, Alguinho?
2: E custo baixo, né?
1: Exatamente.
0: Perfeito. Bom, tem uma votação, não é isso, Alguinho Plínio, que foi feita recentemente, foi votado, foi aprovado, é com relação ao superávit?
2: É importante você tocar nisso, Jonathan, mais uma vez. A gente já, dentro desse mês, e a gente já aprovou mais de 2.250.000 de superávit para prefeito, para investimento na saúde. Aprovamos dois carros, valor para dois carros na semana passada. A gente continua trabalhando para o povo. É o que eu sempre falo, todo mundo sabe de Macuco, sabe da... Que a prefeita, ela tem o grupo político dela, existem outros grupos políticos na cidade, mas que hoje a Câmara, ela é bem imparcial nessa questão. Acho que quem está ganhando com isso é o povo. Então assim, a gente está dando tudo o que ela está pedindo, a Câmara está aprovando. Eu gostaria inclusive de abordar um assunto, aproveitar o gancho. Nós da mesa diretora temos um projeto de, eu acho que eu já falei isso em outros programas aqui, nós temos um projeto da transparência na saúde do município, quanto à fila de espera de exames, de consulta, e que esse projeto, ele foi aprovado, ela entrou na justiça judicializando esse projeto para não execução desse projeto. Eu acredito que é um projeto, como os demais vereadores, de muita importância, porque é muito triste hoje a gente pegar, né, e a pessoa ter que ir 5 horas para uma fila de saúde para pegar vaga. É muito triste às vezes, e como eu falo, que com certeza é humilhante para o povo de Macuco ficar batendo na porta de gabinete de vereador pedindo para interceder pelo exame tal, para interceder porque precisa de uma consulta. Isso é humilhante. Me desculpa a população que vai lá, mas eu acredito que essa população vai lá por necessidade. Mas a gente não pode admitir que em 2026 tem um jeitinho político. Existe, eu vou procurar o vereador Plínio, porque o vereador Plínio tem uma influência com a prefeita ou tem uma influência com a secretária para ajeitar o meu exame que está agarrado. E a gente sabe que isso acontece, né? Então isso é muito triste para o município de Macuco. Eu acho que até aproveito para deixar um pedido aqui, né? Você, eleitor do município de Macuco, você que escolheu o seu candidato, escolheu o seu vereador, cobre do seu vereador, né? Cobre resultado, cobre ação. Não estou aqui falando que vereador A ou vereador B não trabalha, não. Sim. Mas votou, liga para o seu vereador, ó, a gente está com essa dificuldade no bairro aqui, a gente enfrenta essa dificuldade na saúde. É importante que essa cobrança chegue ao seu vereador. Os que votaram em mim, né, eu gosto que eles me cobrem, eu gosto que eles me indiquem um problema para a gente achar a solução. Acho que isso é muito importante e a gente não pode aceitar que no ano de 2026 ainda a população de Macuco tem que submeter a ir num gabinete da prefeita interceder, a ir num gabinete do vereador interceder, para ter a oportunidade de fazer um exame que é direito da população, né? É direito do remédio básico, e muitas das vezes essa população tem que ir lá, né, sofrer, implorar, ficar esperando um vereador poder atender, ficar esperando a prefeita poder atender para ter acesso ao básico da saúde.
1: Na verdade, esses projetos de lei, esses anteprojetos. Isso, ô Jonathan, na verdade, tem municípios que não.

0: nos ligam pedindo as nossas leis. Uhum. E a gente também procura leis em outros municípios.
1: Aquela lei que deu certo numa cidade,
0: é claro,
1: porque não pode dar,
0: rapaz,
1: certo na minha.
0: É claro,
1: né?
0: Tem que dar certo, é constitucional, não tem nada de errado. Lei de transparência, que tenha 5 leis de transparência. Pô, esse da saúde é uma lei que acabaria com o fura-fila, acabaria com os jeitinhos, com os benefícios, vamos dar um jeitinho para fulano ali, que fulano é...
2: É até interessante, porque se você acompanha na palma do seu celular, né, se a gente tem um programa, um sistema único de saúde, se você acompanha, se você é o 10º da fila, você está vendo que essa semana foi chamado 4. Você está vendo a coisa acontecer.
1: Você vai para o 6º lugar.
2: Até você vai tendo mais paciência quanto à espera, né? Enfim.
0: Mas isso, essa lei já existe Brasil afora aí, já tem um parecer favorável, e eu tenho certeza que vai dar certo. E a respeito também dos superávites que a gente vem votando e aprovando lá na Câmara, todos os 9. Isso a cada superávit que a gente vota ali, que não é pouco, até agora ainda tem mais lá, a gente está analisando, ainda tem mais lá, e isso aumenta mais a responsabilidade do gestor, né? Isso é mais cuidado que a gente tem com a população, é mais responsabilidade, isso é mais compromisso com o futuro da cidade, Jonathan. A gente sabe que o município precisa investir, precisa avançar, né? E a gente sabe disso, a gente vota, a gente aprova, mas a gente quer saber também o destino desse dinheiro, onde que ele vai ser usado.
1: Sim.
0: Não é? Então a gente tem feito isso com muito critério, e está dando certo. Está dando certo, e tem mais coisas aí, para mais superávit, mais dinheiro aí chegando, isso é para a população, isso é para os mais carentes, para os mais necessitados.
1: Beleza, bom, a gente está quase chegando na reta final do programa, né? E assim, nesse período, né, agora a gente já está quase que se aproximando aí também desse período eleitoral, né? A gente tem aí o estado aí com essa indefinição aí com relação à questão de governador e tal, mas aí aquele papel do vereador, né, que está sempre ali correndo atrás, indo nas secretarias, indo aos gabinetes dos deputados, como é que vocês têm observado aí, como é que vocês têm analisado tudo isso, e assim, inclusive pensando no mês de outubro aí, como que vocês têm trabalhado os últimos meses nisso aí?
2: Jonathan, é um momento que vai se aproximando as eleições, né? E nós, vereadores, vamos também nos organizando para apoiar as pessoas que nos ajudam, né? Que ajudam o município. É importante frisar isso. É importante frisar que além dos deputados, né, a gente vai ter uma eleição muito importante para governo, né? Que é o governador do estado. Hoje a gente pega o estado hoje aí, né, sendo governado pelo mandato tampão da justiça aí, né, e a gente tem 2 candidatos aí que hoje estão mais à frente da pesquisa, o Eduardo Paes, tem o Douglas Rua, né, e a gente tem que optar, né? Tem que optar, tem que ver o que a gente acha que é melhor para o município. E lógico que num município igual o Macuco vai ter pessoas que vão para um lado, outros vão para o outro, mas sempre respeitando, né, o companheiro, né, respeitando a decisão do outro, e que vença o melhor. Acho que vai ser um momento de cada um expressar a sua vontade do que quer fazer pelo Rio, né, botar em prática, falar, visitar cidades. Acho que é um momento que a população tem que tá atenta, né? Porque é o gestor que vai comandar o Rio nos próximos 4 anos. Então, seja criterioso, né? Eu sei que uns vão optar pelo candidato A, outros vão optar pelo lado B, mas que seja um voto consciente daquilo que você, eleitor, acredita.
0: e na eleição de governador, ô Jonathan, são bons candidatos, cada um, como o Guim falou, cada um tem uma ideologia, cada um tem seus conhecimentos, tem suas amizades, mas que escolha o melhor, né? Uhum. Para o estado do Rio, um estado tão sofrido, né? Tão rico, mas sofrido. E na questão dos deputados, a gente até pode orientar, a gente sabe quem são os melhores, uhum. Quem estão... Os deputados que sempre estão com a gente aqui, tem os campeões de emenda que todo ano a gente está ali sempre direcionando e sempre ajudando, e o outro que mora aqui dentro da cidade. E eu acho que não pode ser diferente disso, porque muitos deles... A eleição de deputado é muito pulverizada, Jonathan.
1: Chega, como são muitos candidatos, né?
0: Chega Macuco hoje, eu não sei se eu vou falar besteira, mas vai ter mais de 100 candidatos a deputado com votos dentro da cidade. Hoje tem os das igrejas, tem o outro do esporte, tem outro, mas muitos deles também passou 6 de outubro ou 2 de outubro, que eu não sei, troca o número do telefone, não quer saber mais de Macuco.
1: São chamados Copa do Mundo, né?
0: Querem aqui um metrinho de um metro só aqui da cidade, aqui o votinho dentro da urna ali, e nunca mais vira as costas. E a gente sabe quem está aqui direto. Ah, importante também dizer, Jonas, a respeito da eleição, é que até dia 6 para regularização do título, né, alguém?
1: Hoje. Hoje, né?
0: Hoje. 6 de maio é hoje? É
1: hoje.
0: Então inclusive, foi. Inclusive, foi até hoje.
1: Mas parece que ainda tem um plantão, não é isso? Se eu não me engano.
0: Tem.
1: Até às 7 horas. Até horas. Então, 19. Meu amigo, você tem 3 minutos para ir lá.
0: Rapaz, comi mosca agora.
1: Não, é porque realmente o Tribunal Regional Eleitoral fez um plantão, né? Durante todos esses dias aí, inclusive a gente estava anunciando aqui na rádio também, teve durante feriado, o pessoal trabalhou bastante aí para o pessoal poder organizar aí. Então, quem foi, foi, quem não foi.
2: Eu e Plínio aqui tá hoje. Quase lançando nossa campanha para governador e vice, né, Pedro?
0: Ih, rapaz. Nossa.
2: Brincadeira à parte, né?
1: E verdade. Bom, a gente tá chegando aqui na reta final do nosso programa, agradecendo mais uma vez aí a vocês. Plínio, obrigado aí pela sua presença mais uma vez, irmão.
0: Rapaz, eu que agradeço e quero estar aqui mais vezes. Isso aqui é muito bom para A gente na rua, o pessoal pergunta, vocês vão na rádio amanhã? Você vai quarta que vem? O pessoal assiste mesmo, né? E muito obrigado mais uma vez por ter aberto as portas para a gente. Agradecer o Paulinho aí, agradecer você. E dizer que é sempre um prazer estar aqui. Como domingo é o Dia das Mães...
1: Chegando.
0: Está chegando e a gente só vai estar aqui na outra quarta... Eu quero aqui deixar uma homenagem a todas as mães, que são umas guerreiras, né? Que com amor e sabedoria fazem a diferença em nossas vidas. Uhum. Né? Infelizmente eu não tenho a minha, mas todo mundo tem a segunda mãe, né? Eu tenho lá minha sogra que cuida da gente tão bem. E quero deixar aqui um abraço para todas as mães e que os filhos possam reconhecer isso igual que eu reconheço que foi a minha mãe e que hoje eu tenho a segunda mãe. Né? Quero também deixar um abraço para a minha família que está me assistindo lá, Aline, Júlia, João, Maitê, Nando, Maria Fernanda, Dilza, Zilmar, e também não posso deixar de dar um abraço para o Zé Pequeno lá em São Marco.
1: Alô,
0: que é o cara,
1: Zé Pequeno.
0: É o cara do café da manhã.
1: Ah.
0: Entendeu? Cara que ele levanta na 94 e dorme com a 94.
1: Tá luxo.
0: Valeu, meu. Grande abraço, Zé.
1: Sempre acompanhando. Huguinho, obrigado pela presença mais uma vez.
2: Obrigado, Jonathan. Só queria quebrar o protocolo aqui, que é Helena, do bairro da Glória, me mandou uma mensagem. Huguinho, tô vendo que você tá visitando a todos os bairros aqui. Quanto que você vai passar no bairro da Glória? Helena, te prometo que em breve eu estarei. E no mais, Jonathan, queria mandar um abraço lá para seu Lessa, produtor rural lá do nosso município lá, mandando um abraço para o seu Lessa aí, eu mando um abraço para todos os produtores rurais. Queria mandar um abraço também para os nossos professores do município. É uma classe muito valente, né? que enfrenta esses desafios dos dias de hoje aí. E mandar um abraço a todos que nos acompanham, dizer que queria fazer um pedido aqui a todos os moradores de Macuco, aqueles que nos acompanham, que façam nas suas orações, coloque nós, vereadores, coloque a Câmara Municipal, coloque o nosso município em oração. Eu acho que isso fortalece muito o nosso trabalho, nos fortalece espiritualmente, porque o desafio é muito grande e a gente quer sempre dar o nosso melhor, então essas orações nos fortalecem muito.
1: Beleza, finalizamos então aqui o programa Espaço Aberto. Hoje recebemos aqui o presidente da Câmara de Vereadores de Macuco, o vereador Huguinho, e também o vereador Plínio Daflon. Tá chegando a Voz do Brasil, depois tem futebol, né? Botafogo? Não é Botafogo hoje? Já é o Vasco, 8 horas? Hã? Já, bola rolando, né? Bola rolando, bola rolando Vasco? Vasco é cedo, é? Eu tô esquecido, era tava torcedorzinho, rapaz, mequetrefe que eu sou, né? Bom, amanhã a gente volta a se falar a partir do meio-dia com o TBT do Alto Astral. Grande abraço, continue ligados aqui na 94 FM.

0: presidente Lula se encontre com o presidente dos Estados Unidos, Donald Trump, na Casa Branca. A primeira vez que os dois presidentes se encontraram pessoalmente foi nos bastidores da Assembleia Geral das Nações Unidas, em Nova York, em setembro do ano passado. Já em outubro de 2025, Lula e Trump se encontraram em Kuala Lumpur, na Malásia, durante a Cúpula de Nações do Sudeste Asiático. Na oportunidade, os presidentes trataram da taxação aplicada pelos Estados Unidos aos produtos brasileiros. A reunião resultou da revogação dessa taxação. Nessa visita de agora, Lula e Trump terão uma reunião de trabalho e podem tratar de temas como minerais críticos, segurança nacional e comércio entre os países. Acompanham o presidente Lula nessa viagem aos Estados Unidos os ministros Mauro Vieira, das Relações Exteriores, Wellington César, da Justiça e Segurança Pública, Dário Durigan, da Fazenda, Márcio Elias Rosa, do Desenvolvimento, Indústria, Comércio e Serviços, e Alexandre Silveira, de Minas e Energia. Também integra a comitiva do presidente Lula o diretor-geral da Polícia Federal, Andrei Rodrigues. Nazi e Mariana.
1: Obrigada, Luana Lourenço, pelas informações ao vivo de Washington. Luana Karen, claro. Obrigada pela correção.
2: Esta semana, o governo do Brasil lançou o novo Desenrola Brasil e uma das frentes dele é a nova etapa do Desenrola Rural para renegociação de dívidas de pequenos produtores.
1: Nesse caso, o prazo de adesão vai até o fim do ano, com oferta de descontos, prazos estendidos para pagamento e outras medidas de apoio financeiro.
2: E hoje, com a gente aqui no Estúdio da Voz do Brasil, a ministra do Desenvolvimento Agrário e Agricultura Familiar, Fernanda Machiavelli, vai explicar todas as novidades do programa de renegociação de dívidas. Boa noite, ministra.
3: Boa noite, Nazi. Uma satisfação estar aqui na Voz do Brasil.
2: Ministra, essa nova fase do Desenrola Rural amplia as possibilidades de renegociação das dívidas. O que essa etapa traz de novo para os agricultores familiares?
3: Nazi, após o lançamento do Desenrola Rural no ano passado, em 2025, e o grande sucesso que nós alcançamos, o entendimento foi que era necessário ainda manter o programa ativo. No ano passado, nós conseguimos, por meio do Desenrola Rural, regularizar a situação de mais de 500 mil agricultores familiares. Foram 23 bilhões renegociados, mais de 900 mil operações renegociadas que permitiram sem dormir tranquilo, tivesse a sua situação, seu nome limpo e sua situação financeira organizada. Agora, o Desenrola Rural, ele é reativado em condições ainda melhores. Em primeiro lugar, os agricultores familiares vão ter o prazo de até 20 de dezembro para fazer as suas renegociações. Além de conseguirem fazer essas renegociações com descontos que vão até 96% no caso dos assentados da reforma agrária, nós passamos a incluir situações que não estavam contempladas no Desenrola Rural na versão inicial. Quais foram essas situações? Assentados da reforma agrária que já contraíram dívida num programa antigo chamado Procera não tinham como fazer a renegociação dessas dívidas. Da mesma forma, os agricultores que contraíram Pronaf A, que é um Pronaf específico para assentados da reforma agrária, e esses créditos não tinham sido, vamos dizer assim, colocados na dívida ativa da União, eles também não conseguiam fazer sua renegociação. Agora nós resolvemos a situação desses grupos específicos e mantivemos as condições que já eram muito facilitadas de renegociação, dando mais prazo para os agricultores familiares poderem reorganizar as suas dívidas, fazerem seus pagamentos e ficarem com seus nomes limpos e suas noites tranquilas.
1: Ministra, a gente recebeu perguntas de alguns agricultores e a gente trouxe aqui para a senhora. O primeiro que eu vou chamar é o Adam Oliveira. Ele mandou essa pergunta aqui, ó.
4: Eu sou Adam de Oliveira Mendes Gomes, sou produtor da agricultura familiar da cidade de Formosa, Goiás. Ministra, como saber que minha dívida está contemplada?
3: Adam, primeira coisa, você vai ver onde você contraiu essa dívida. Se você fez uma operação de Pronaf nos bancos, você pode ir lá e fazer já a sua renegociação. Você quer tirar dúvidas? Se faz muito tempo, você já pode entrar no portal Regularize. É um portal da Procuradoria-Geral da Fazenda Nacional e todas as dívidas que já foram lançadas como dívida ativa da União ficam ali registradas. Então, esse é o caminho. São dois caminhos, portanto. Ou você vai no banco no qual você contraiu aquele financiamento, ou você pode checar no site da Procuradoria-Geral da Fazenda Nacional se sua dívida já está inscrita na dívida ativa da União. Em ambos os casos, você pode fazer a renegociação.
2: Ministra, vamos só esclarecer então quais são os grupos contemplados e quais as características das dívidas que podem ser renegociadas?
3: Vamos. Então, o Desenrola Rural, ele beneficia todos os agricultores familiares nas suas várias modalidades. Se são assentados à reforma agrária, que contraíram o crédito que é fornecido pelo INCRA, que é o crédito instalação, nós vamos ter descontos de até 96% se for o caso da habitação. São várias, ali eu posso, se for uma modalidade habitacional, o desconto é 96%, se for o apoio inicial, o desconto é de 90%, se for o fomento, o desconto vai ser de até 80%. Nesse caso, vai procurar as salas da cidadania do INCRA para fazer a negociação direto com o INCRA. Esse é o caso dos assentados à reforma agrária que contraíram o crédito instalação. Se foi uma dívida contraída pelos agricultores familiares em negociação direto com os bancos que operam fundos constitucionais, para facilitar, se pegou a dívida no Agroamigo, lá do Banco do Nordeste, se fez uma dívida de microcrédito com o Baza, você, ou com o Banco do Brasil, vai direto nas agências bancárias e vai fazer uma renegociação também com condições muito facilitadas. A gente está falando de 40% a 80% de desconto nessas dívidas que foram feitas com crédito, com fonte de fundos constitucionais.
1: Importante aqui, né, ministra? Só para a gente ressaltar que os agricultores, na hora de procurarem as agências bancárias, essas que você mencionou, qualquer outra que ele tenha contraído esse crédito, ele tem que lembrar desses valores, ele tem que ser firme ali na hora de negociar e dizer, olha, eu quero um desconto grande aí na minha dívida, né?
3: Isso, exatamente. Os montantes que estão definidos, os percentuais de desconto, estão no decreto do nosso presidente Lula, que estabeleceu esses percentuais. Então, está assegurado. Se for uma dívida que foi contraída do PRONAF no âmbito do PRONAF B, que a gente chama, que é o microcrédito rural, que são dívidas financiadas por fundos constitucionais, vai ter o desconto de 40% se for acima de 50 mil e 80% se for uma dívida de até 10 mil. E a parte boa, que acho que é importante dizer, é que a grande parte dos agricultores familiares que hoje estão inadimplentes tem débitos muito pequenos. 69% das dívidas são de até 10 mil reais. Até 50 mil reais são 90% dos agricultores familiares, até 50 mil reais, 90% dos agricultores familiares que estão com algum tipo de inadimplência. Então, são condições que vão, de fato, possibilitar que esse agricultor familiar se reorganize e possa voltar a acessar o crédito rural.
1: Ministra, a gente vai seguir com as perguntas dos ouvintes, porque eu tenho aqui o Thiago Silva, ele quer saber sobre a adesão. Vamos ouvir.
5: Ministra, boa noite. Meu nome é Thiago Silva, tenho 29 anos e sou criador de abelha. Sou apicultor. Moro em Tamandaré, Pernambuco, e queria saber como eu faço para acessar o programa.
3: Você quer saber como você faz para acessar o programa? Então, vamos lá. A gente tem que olhar qual foi o tipo de crédito que você acessou. Sem dúvida, vai ter sido PRONAF em alguma das modalidades. Ou então, se você não mencionou que é assentado, eu estou entendendo que não foi o crédito instalação. Nesse caso, se foi o PRONAF, pode ir numa agência bancária, naquele banco com o qual você contraiu o financiamento, para fazer essa renegociação. Se já tiver passado muito tempo e foi um crédito financiado pela União, essa dívida já vai estar inscrita na dívida ativa da União. E aí, a renegociação vai ser feita por meio do portal do regularize.pgfn.gov.br. Ah, mas eu tenho dificuldade, ministra. Eu não sei mexer naquele sistema, porque ele tem uma série de etapas. Os sindicatos rurais foram todos qualificados para darem esse amparo para os agricultores familiares que tiverem algum tipo de dificuldade de acessar diretamente o portal da Procuradoria-Geral da Fazenda Nacional. Então, você pode procurar também o seu sindicato para ter esse apoio no acesso a esse portal. Então, são esses os caminhos. Vamos de novo? Se você é assentado da reforma agrária, você vai lá no INCRA. Se você contraiu uma dívida com recursos do Tesouro Nacional, ou seja, já faz algum tempo, já faz mais tempo, você pode entrar já no portal do Regularize para achar o seu caso e fazer ali a renegociação. É bastante simples, mas se você tiver dificuldade, os sindicatos rurais estão prontos para te amparar. E, finalmente, se você contraiu um crédito num dos bancos que operam Pronaf, como o Banco do Brasil, por exemplo, a Caixa Econômica Federal, ou os bancos dos bancos cooperados, né, Sicoob, Sicredi, Cressol, você pode ir direto na agência e fazer a renegociação com o gerente do banco.
2: Ministra, a senhora citou aí na resposta para o Tiago o crédito instalação, que já liberou 155 milhões de reais para assentados à reforma agrária investir em moradia e projetos produtivos. Como é que funciona essa linha?
3: Então, o crédito instalação, ele é um crédito especial que é concedido para os assentados da reforma agrária quando eles acessam a terra pela primeira vez. Quando eles recebem a terra, nasce uma terra crua, uma terra nua. Então, o que, que a gente precisa? Primeira coisa é um apoio de R$8 mil para eles conseguirem se instalar. Depois, o desafio é a casa. Quando o presidente Lula assumiu, agora em 2023, o financiamento para casa era de R$23 mil. Hoje, nós ajustamos, Mariana, junto com os valores do Minha Casa Minha Vida, já estamos financiando até R$95 mil para a construção de casas nos assentamentos da reforma agrária. E nesse caso das casas, do crédito e instalação, o desconto é de 96%. Ou seja, vai pegar esse valor de R$95 mil e vai ter esse desconto de 96%, pagando só 4% do valor ao longo do tempo, para que essa família tenha uma moradia digna no assentamento da reforma agrária. E, por fim, ainda tem uma modalidade que é o crédito fomento, que é para fomentar o primeiro processo produtivo. Ele é no valor de R$16 mil, que também apoia os assentados da reforma agrária a iniciar esse processo. Depois desse momento, então, o apoio inicial, né? Nós já financiamos, só para vocês terem uma noção, nessa modalidade ainda inicial que eu mencionei, já foram operados 2 bilhões de reais desde o início de 2023. Só nesse ano foram 450 milhões. Isso permitiu que nós beneficiássemos mais de 78 mil famílias que tiveram esse apoio para estruturar sua produção. E depois que eles têm esse apoio inicial, aí eles estão aptos a entrar no Pronaf e acessar o crédito bancarizado como agricultor familiar.
1: Muito bem, nós conversamos com a ministra do Desenvolvimento Agrário e Agricultura Familiar, Fernanda Machiavelli. Ministra, muito obrigada pela sua entrevista à Voz do Brasil, esclarecer todos esses detalhes do Desenrola Rural.
3: Muito obrigada, Mariana. Obrigada, Nazi. Quero mais uma vez dizer para os agricultores familiares que o governo do Brasil está ao lado de todos os trabalhadores rurais, todos vocês que acordam cedo, produzem o nosso alimento. Fiquem com a certeza de que nós estamos apoiando para que a sua situação financeira possa ser organizada e que agora, nesse próximo plano safra, vocês estejam aptos a contrair os novos créditos do Pronaf para seguirem produzindo alimento saudável para as famílias brasileiras.
2: Bom, e a gente segue falando sobre a nova etapa do Desenrola. O ministro da Fazenda, Dario Durigan, lembrou que o programa é dividido em 4 frentes: os produtores rurais, estudantes com dívidas no FIES, microempresários e famílias.
1: Ao participar do programa Bom Dia Ministro, produzido aqui pela empresa Brasil de Comunicação, Dario Durigan reforçou que a iniciativa quer melhorar as condições de crédito da população.
2: Segundo o ministro, as principais dívidas que incomodam os brasileiros são o cartão de crédito, cheque especial e o crédito pessoal.
1: Ele destacou que as famílias têm 90 dias para renegociar os débitos com descontos e juros mais em conta.
6: Todos os bancos estão operando. Vá no seu aplicativo, procure seu banco, pode renegociar já. Tem uma redução da sua dívida original, incluindo principal, juros, tudo que vem a reboque. Então tem uma redução que vai de 30% a 90%, a depender da antiguidade da sua dívida. Então, se sua dívida é mais nova, você tomou a dívida no fim do ano, está 90 dias atrasado agora, você vai ter 40% de desconto. Já é uma dívida antiga que você já está com dificuldade de pagar, e mais, os juros que incidiu sobre essa dívida já é muito maior, pode chegar a 90%. Feita a redução, você contrata uma nova operação para daí ter que pagar a um juros de 1,99% ao mês. Até 1,99% ao mês.
2: A formação de condutores no Brasil ficou mais prática e econômica.
1: Foi lançada hoje a nova jornada do instrutor, que moderniza o processo para obter a primeira carteira nacional de habilitação.
2: Agora é possível buscar instrutores autorizados e autoescolas perto de casa, diretamente pelo aplicativo CNH do Brasil.
1: Por meio da ferramenta, também é possível realizar o curso teórico, etapa obrigatória do processo de habilitação, mas sem pagar nada.
7: A partir de agora, dentro do aplicativo CNH do Brasil, quem está no processo para tirar carteira de habilitação pode buscar instrutores por localização após o exame teórico. É possível comparar opções e avaliar os profissionais ao final do processo, o que dá mais liberdade de opção aos futuros motoristas, além de estimular a concorrência, como destacou o ministro dos Transportes, Jorge Santana.
8: Vai ajudar muito a competição entre o instrutor autônomo e as autoescolas da mesma maneira. Eu acho que a gente não está escolhendo. Quem tem que escolher é o aluno, é o usuário, quem quer aprender a dirigir.
7: A nova jornada do instrutor também permite ao candidato entrar em contato direto com profissionais autônomos, inclusive via WhatsApp. Cada instrutor cadastrado terá um perfil próprio dentro do aplicativo, onde poderá divulgar seus serviços e gerenciar suas atividades. Todas as aulas realizadas serão registradas automaticamente no sistema com envio em tempo real aos DETRANs estaduais. Isso aumenta o controle, reduz fraudes e garante mais transparência ao longo do processo. De acordo com o secretário nacional de trânsito, Adroaldo Catão, nunca houve tantos processos para tirar habilitação.
9: Desde o início do Código de Trânsito, esse último quadrimestre é o que temos os números mais elevados de cursos teóricos, cursos práticos, emissão de nova CNH. Então, o que está acontecendo é que a CNH do Brasil está cumprindo aquilo que ela se comprometeu a fazer, que é ampliar o acesso à CNH dos brasileiros.
7: Desde dezembro do ano passado, os brasileiros já economizaram R$1,8 bilhão para obtenção da Carteira Nacional de Habilitação. Isso por conta da gratuidade do exame teórico, por meio do aplicativo CNH do Brasil. Nos últimos quatro meses, 5.400.000 pessoas iniciaram o processo para tirar a primeira habilitação pela plataforma. Um deles foi um entregador de aplicativo, Rodrigo Pereira, de 18 anos. Com a redução de custo, ele conseguiu tirar a carteira e hoje faz entregas de moto.
10: Só não tira hoje em dia quem não quer. O dinheiro que eu gastei na habilitação, só trabalhando, eu já consegui ir suprindo ele, né? Que eu faço entregas de bicicleta no iFood e agora já consegui evoluir para a moto, agora já estou conseguindo um desempenho bem melhor nas entregas.
7: Antes dessa medida, o processo completo para tirar a carteira para conduzir carro ou moto chegava a quase R$5.000 em alguns estados. Atualmente, esse valor varia de R$810 a R$1.600, segundo a estimativa do governo. A abertura do processo acontece diretamente pelo site do Ministério dos Transportes ou pelo aplicativo CNH do Brasil. A partir daí, a pessoa pode escolher como prefere se preparar. Pode estudar o conteúdo teórico de graça pela plataforma digital, frequentar uma autoescola tradicional ou combinar as duas opções. Reportagem Cleide Lopes.
2: A Operação Ágata Amazônia já provocou um prejuízo estimado de R$173 milhões ao crime organizado na região.
1: O Ministério da Defesa mobiliza cerca de 1.600 militares das Forças Armadas na faixa de fronteira da Amazônia Ocidental, que alcança os estados do Amazonas, Acre, Rondônia e Roraima.
11: Entre os principais resultados está a neutralização de 50 dragas utilizadas no garimpo ilegal, operação que representa sozinha um impacto de aproximadamente R$151 milhões às atividades criminosas. Também foram apreendidos cerca de 300 quilos de drogas, 5 embarcações, 6 armas de fogo e 52 munições. As equipes recolheram ainda 180 mil litros de combustível, mais de 1 quilo de mercúrio e equipamentos usados em atividades ilegais. O comandante do Comando Operacional Conjunto, Arpia, Major Brigadeiro do Ar Estebanes, traz mais detalhes.
12: É uma operação eminentemente interagências, com o objetivo de garantir a segurança e a soberania do Estado na região amazônica e de combater crimes transfronteiriços e ambientais. A área de operações envolve fração da Amazônia Ocidental, a leste da cidade de Manaus.
11: As ações ocorreram em municípios como Japurá, Jutaí e Tefé, além da região do Rio Negro e de Barcelos, onde também houve a apreensão de materiais ligados à caça ilegal, incluindo animais silvestres. A operação é coordenada pelo Ministério da Defesa através do Comando Operacional Conjunto Arpia, que reúne Marinha, Exército e Força Aérea com apoio de órgãos de segurança e fiscalização ambiental. O Brigadeiro Estebanes trouxe outros destaques.
12: Destaco que, além das ações repressivas e preventivas contra o crime, que buscam proteger a população residente na área de operações, particularmente a população ribeirinha e os povos originários, a Operação Ágata, edição 2026, vem prestando serviços básicos de saúde, como atendimentos médico-odontológico e de enfermagem, ainda exames laboratoriais e entrega de medicamentos.
11: Já foram registrados 1.717 atendimentos médicos e 965 odontológicos, com a distribuição de mais de 10 mil medicamentos e 266 kits de saúde bucal. A Operação Ágata reforça a presença do Estado em áreas remotas com atuação integrada no combate ao crime e na proteção da Amazônia. Reportagem Gabriel Pinheiro.
2: A Secretaria Nacional do Consumidor notificou 6 plataformas de entrega e transporte por não informar a composição dos preços cobrados dos consumidores.
1: De acordo com a Secretaria, os valores não foram detalhados de forma clara e destacada, informando como o dinheiro é distribuído entre os participantes da operação.
2: As plataformas devem informar o preço pago pelo consumidor, o que é retido pela plataforma, o valor repassado ao entregador e a parcela do estabelecimento.
1: Essas foram as notícias do Governo do Brasil.
2: Uma realização da Secretaria de Comunicação Social da Presidência da República.
1: Com produção da Empresa Brasil de Comunicação.
2: Fique agora com o Minuto do TCU e em seguida as notícias do Poder Judiciário e do Congresso Nacional. Uma boa noite.
1: Boa noite para você e até amanhã.
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14: Minuto do TCU.
15: A norma do Tribunal de Contas da União, que criou novo modelo de prestação de contas para órgãos públicos, completou 6 anos. A mudança trouxe foco para os resultados entregues à sociedade. Com as alterações, as instituições passaram a apresentar relatórios mais simples, objetivos e voltados ao cidadão. 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O modelo também reduz burocracia e torna as informações mais transparentes e acessíveis. Na prática, os gestores precisam demonstrar o que foi planejado, quais resultados foram alcançados e como os recursos públicos foram utilizados. Para o tribunal, a mudança fortalece a transparência e melhora a avaliação das ações de governo. 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
16: Deputado Thiago Rangel deve permanecer preso independentemente de deliberação da Alerj.
17: STJ autoriza o uso do SERP-JURE para localizar bens em execuções civis.
16: TSE lança campanha para incentivar candidaturas de mulheres, negros e indígenas.
17: Boa noite, eu sou Carlos Eduardo Cunha.
16: E eu sou Walter Lima.
17: O ministro Alexandre de Moraes do Supremo Tribunal Federal manteve a prisão preventiva do deputado estadual do Rio de Janeiro, Thiago Rangel Lima, investigado na quarta fase da Operação Unha e Carne da Polícia Federal.
16: A decisão também determinou o afastamento do parlamentar do cargo e autorizou o cumprimento de mandados de busca e apreensão em 21 endereços para aprofundar as investigações sobre a atuação do grupo investigado. Marcelo Della Libera.
18: O ministro Alexandre de Moraes entendeu que, neste caso, não se aplica a regra da Constituição do Estado do Rio de Janeiro, que permite à Assembleia Legislativa analisar a prisão de deputados estaduais. Além de Thiago Rangel Lima, outras 6 pessoas foram presas nessa fase da operação, entre elas servidores públicos ligados ao governo estadual e ao gabinete do parlamentar. O ministro também determinou o afastamento de funções públicas de 3 investigados.
17: É possível usar o SERP-JUDE, Sistema Eletrônico dos Registros Públicos, para buscar bens penhoráveis de devedores em processos civis.
16: O entendimento é do STJ ao julgar um caso em que a Justiça de Santa Catarina negou o pedido de consulta por falta de previsão legal. Fátima Uchoa.
19: O relator na quarta turma do STJ, desembargador convocado Luiz Carlos Gamboge, fez uma analogia com sistemas já consolidados como o Bacenjude, o Renajude e o Infojude, que são admitidos para localizar patrimônio independentemente do esgotamento prévio de diligências extrajudiciais. E para o relator, essa interpretação deve ser estendida ao SERP-JUDE. Assim, o acórdão do Tribunal Catarinense foi cassado e os autos devem retornar à origem para novo julgamento, agora considerando a legalidade do uso do SERP-JUDE.
17: Tribunal Superior Eleitoral lança campanha para incentivar candidaturas de mulheres, negros e indígenas.
16: A ação busca combater subrepresentação histórica. Fábio Ruas.
20: A campanha Representatividade vai ser veiculada nas emissoras de rádio e TV até 30 de julho. Ela estimula a participação política de grupos historicamente subrepresentados no Brasil, mulheres, negros e indígenas. As peças publicitárias informam que a pluralidade é um pilar fundamental para o fortalecimento da democracia.
17: O Tribunal Superior do Trabalho afastou o pagamento de horas extras a um bombeiro civil que trabalhava em escala 12x36.
16: A decisão reconheceu a validade de acordo coletivo da categoria. Anderson Corrado.
21: O bombeiro atuava no aeroporto de Brasília e pediu pagamento de horas extras, alegando que a jornada semanal ultrapassava o limite de 36 horas previsto em lei. A Inframérica, concessionária do aeroporto, defendeu que a escala estava prevista em norma coletiva, com compensação das horas excedentes. Nas instâncias anteriores, a condenação foi mantida, mas o TST reverteu a decisão. Segundo o tribunal, o acordo coletivo é válido e pode prevalecer sobre a legislação, desde que não afete direitos essenciais. O entendimento segue posição do Supremo Tribunal Federal. A decisão foi unânime.
17: Justiça Federal aceita denúncia contra 6 acusados de movimentar 64 milhões de reais para financiar garimpo ilegal em Roraima.
16: A denúncia foi apresentada pelo MPF, Vanessa Pereira.
22: Segundo a denúncia, entre 2017 e 2021, os acusados movimentaram cerca de 64 milhões de reais em contas bancárias, valor incompatível com a renda declarada à Receita Federal por eles. Os réus vão responder pelos crimes de organização criminosa, lavagem de dinheiro e usurpação de bens da União.
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17: Boa noite.
16: E até amanhã.
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1: Eu sou Paula Groba e estes são os destaques de hoje do Jornal do Senado, que começa agora. Senado aprova sinalizador de emergência para mulheres em risco. Avança projeto que destina parte do imposto sobre betes para o esporte militar. Aprovadas regras para reforçar prevenção de desastres climáticos nos municípios. Boa noite. Um novo mecanismo pode reforçar a proteção de mulheres em situação de risco. A Comissão de Direitos Humanos aprovou a criação de um sinalizador de emergência que permite o acionamento imediato das autoridades de segurança pública em casos de violência. A repórter Patrícia Oliveira traz os detalhes.
2: Da senadora Zenaide Maia, do PSD do Rio Grande do Norte, o programa Mulher Alerta prevê a disponibilização gratuita de aparelhos de emergência. Esses sinalizadores possibilitariam o acionamento imediato da polícia em casos de perigo, inclusive para vítimas sem acesso a um telefone. O senador Eduardo Girão, do Novo do Ceará, destacou que cerca de 3 milhões e 700 mil brasileiras sofreram violência doméstica ou familiar em 2025, com uma média de 4 mulheres assassinadas por dia. Segundo o relatório, embora a Lei Maria da Penha preveja medidas protetivas, ainda há falhas na segurança imediata das vítimas.
3: Ao permitir acionamento imediato, inclusive em situação de coação ou impossibilidade de contato telefônico, o programa complementa as medidas protetivas existentes, amplia sua efetividade prática e pode exercer relevante efeito dissuasório sobre o agressor.
2: Caso não haja pedido para votação no plenário, o projeto segue para a Câmara dos Deputados.
1: Já a Comissão de Ciência e Tecnologia aprovou a criação do chamado Alerta PRI, um sistema federal obrigatório para a busca de pessoas desaparecidas. A proposta transforma o que antes era um acordo voluntário entre o governo e empresas privadas em uma obrigação legal, ampliando o alcance das buscas para além das redes sociais. A reportagem é de Bruno Lourenço.
4: O projeto aprovado na Comissão de Ciência e Tecnologia surgiu para corrigir limitações do sistema Alerta Amber, trazido dos Estados Unidos para o Brasil em 2023 e que funciona apenas por meio de uma parceria com a empresa Meta. A senadora Damares Alves, do Republicanos do Distrito Federal, explicou que esse sistema depende de adesão voluntária e se restringe a usuários de redes sociais, deixando de fora idosos, pessoas com deficiência e quem não utiliza essas plataformas. O chamado Alerta PRI, criado para lembrar a história de Priscila Belfort, irmã do lutador Vitor Belfort, torna obrigatória a participação das operadoras de telefonia e abre caminho para convênios compulsórios com provedores de internet, como destacou Damares Alves.
5: Uma homenagem a Priscila Belfort, desaparecida desde 2004, cuja história mobilizou famílias, ativistas e autoridades por mais de duas décadas e inspirou o sistema hormônico criado no estado do Rio de Janeiro em 22. A trajetória do caso ilustra a urgência da matéria, o sofrimento de famílias que buscam respostas ao Estado não pode depender de acordos voluntários ou de terceirização, da boa vontade de plataformas digitais ou da iniciativa isolada de governos estaduais.
4: O projeto segue para as comissões de direitos humanos e de segurança pública.
1: A Comissão de Ciência e Tecnologia também aprovou um projeto que zera imposto de importação para medicamentos, insumos, dispositivos e equipamentos destinados à pesquisa do câncer. A proposta da senadora doutora Eudócia, do PSDB de Alagoas, recebeu parecer favorável do relator, o senador astronauta Marcos Pontes, do PL de São Paulo. Doutora Eudócia destacou que a falta de infraestrutura e a alta carga tributária são hoje obstáculos importantes para o avanço das pesquisas na área. Parte do dinheiro das apostas esportivas pode passar a financiar o esporte militar no país. A Comissão de Esporte aprovou hoje um projeto que destina uma parcela dos impostos das betes à Comissão Desportiva Militar, vinculada ao Ministério da Defesa. A proposta segue agora para a Comissão de Assuntos Econômicos. Repórter Rodrigo Rezende.
6: Parte dos impostos arrecadados de empresas de betes no Brasil é destinado ao Ministério do Esporte. A Comissão de Esporte do Senado aprovou que deste montante, uma fatia seja encaminhada para a Comissão Comissão Desportiva Militar do Brasil do Ministério da Defesa, que é o colegiado que cuida do Subsistema Nacional do Esporte Militar. O senador Chico Rodrigues, do PSB de Roraima, destacou que o esporte nas Forças Armadas é presente em diversas áreas.
7: Ao assegurar o devido fomento ao esporte militar, a proposição viabiliza a manutenção e a expansão de iniciativas esportivas de excelência, tanto no âmbito do alto rendimento olímpico e paralímpico, quanto no tocante à inclusão social.
6: A estimativa inicial é que a cada R$ 1.000 arrecadados, entre 30 e 40 centavos sejam destinados ao desporto militar. A autora da proposta, senadora Leila Barros, do PDT do Distrito Federal, também lembrou a inclusão social promovida pelas Forças Armadas por programas esportivos e ressaltou o apoio das instituições ao esporte de alto rendimento do país.
8: São parceiros do alto rendimento, nós temos vários atletas parceiros do alto rendimento, nós temos vários atletas em competições internacionais, Olimpíadas e Mundiais, que têm o apoio

0: Entre as medidas estão testes periódicos de sistema de alerta e simulações com a participação da população. Os detalhes na reportagem de Alexandre Campos.
1: Pelo texto, os municípios também serão obrigados a elaborar plano de contenção de construções irregulares em áreas de risco e indicar local seguro para novas habitações e identificar os investimentos necessários em infraestrutura hídrica para evitar enchentes e deslizamentos de terras. Os municípios ainda serão obrigados a publicar relatório anual com prestação de contas das atribuições das prefeituras no plano de contingência. O objetivo é garantir meios para que a sociedade possa cobrar o cumprimento de obrigações, como explicou a relatora da proposta na Comissão de Desenvolvimento Regional, senadora Elisiane Gama, do PSD do Maranhão.
2: Ao detalhar o conteúdo mínimo do relatório, o projeto fortalece a fiscalização, tanto social como institucional, oferecendo instruções mais claras e objetivos para acompanhar na execução das políticas locais de proteção e defesa civil.
1: A proposta, que volta para análise da Câmara dos Deputados, ainda articula as políticas habitacional e de defesa civil para evitar a ocupação irregular de áreas de risco e exigir obras de prevenção de desastres em empreendimentos do Minha Casa Minha Vida.
0: O senador Zequinha Marinho, do Podemos do Pará, alertou para o avanço do crime organizado no Brasil, com destaque para o estado que ele representa e para a região da Amazônia. Na avaliação dele, a atuação das facções deixou de ser pontual e passou a ocorrer de forma estruturada, com articulação nacional e conexões internacionais. O parlamentar afirmou ainda que os grupos criminosos vêm adotando estratégias mais coordenadas, priorizando o lucro, o controle territorial e a logística de atividades ilegais, como o narcotráfico. O senador defendeu a presença permanente do Estado, com investimento em inteligência, combate à lavagem de dinheiro, controle de rotas e ações coordenadas em nível nacional. Para ele, a atuação de criminosos coloca em risco o desenvolvimento regional e a autoridade territorial.
3: O crime organizado hoje representa uma ameaça real à soberania do Estado, à segurança das populações e à integridade ambiental da Amazônia. O que está em jogo não é apenas a segurança pública, é a governança territorial. Crime organizado avança onde o Estado se ausenta e recua onde o Estado se impõe com inteligência e capacidade, coordenação e firmeza.
0: E o endividamento das famílias voltou a ser foco de pronunciamentos no Senado nesta quarta-feira. O senador Confúcio Moura, do MDB de Rondônia, defendeu a educação financeira como uma necessidade no momento em que 80,4% das famílias brasileiras têm alguma dívida e quase um terço dessas famílias já não consegue pagar o que devem. Ele apontou que o crédito deixou de ser uma ferramenta eventual e passou a funcionar em muitos lares como complemento de renda. Confúcio disse que o programa de renegociação Desenrola Brasil é importante e tem valor. No entanto, é preciso reconhecer que está sendo tratado o sintoma, enquanto a causa permanece intacta, pois sem educação financeira, o problema não desaparece e vai retornar.
4: Levamos o cidadão para dentro do sistema, sem prepará-lo para caminhar nele. O Brasil bancarizou, mas não educou. O crédito chegou fácil e rápido, quase sem barreira, mas o seu custo elevado, muitas vezes invisível, especialmente o cartão de crédito, não é plenamente compreendido.
0: Com trabalhos técnicos de João Lira, o Jornal do Senado fica por aqui. Acompanhe agora as notícias da Câmara dos Deputados. Boa noite.

0: 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Relator apresenta plano de ação para fim da escala de trabalho 6x1.
1: Conselho aprova a suspensão de 3 deputados por ocuparem o plenário.
0: Câmara comemora 200 anos de história com representantes dos poderes.
1: Boa noite. Sessão solene com representantes dos três poderes celebra os 200 anos da Câmara dos Deputados. Os detalhes na reportagem de Luiz Cláudio Canuto.
2: Com presença de centenas de parlamentares, ex-parlamentares, ministros de Estado e autoridades dos três poderes, a Câmara realizou sessão solene para celebrar seus 200 anos. A primeira sessão da Câmara foi em 6 de maio de 1826, 2 anos após o início da vigência da primeira Constituição, um parlamento que foi inaugurado em um Brasil ainda jovem, como afirma o presidente Hugo Mota, do Republicanos da Paraíba, quando o país

0: buscava organizar os estados, estabelecer os limites entre os poderes e construir instituições. Em momentos decisivos, a casa enfrentou crises e rupturas e consolidou a democracia sem deixar de representar o país em sua complexidade urbana e rural, um país plural e diverso. Hugo Mota afirma que a Câmara tem respondido a essa responsabilidade ao longo do tempo.
1: Celebrar os 200 anos da Câmara dos Deputados é relembrar e reafirmar, antes de tudo, a razão da sua existência: servir ao povo brasileiro. Que este bicentenário nos lembre que nenhum de nós é maior do que a instituição que servimos e que a instituição só tem sentido porque pertence ao povo brasileiro.
0: Na sessão solene, o presidente do Senado, Davi Alcolumbre, afirmou que a Câmara ajudou a construir a identidade nacional e lembrou que a casa foi palco de debates que mudaram o Brasil para um país mais igualitário e justo. Alcolumbre destacou o laço histórico entre a Câmara e o Senado e afirmou que o sistema bicameral é um mecanismo de equilíbrio, diálogo e aperfeiçoamento legislativo. O senador, que foi deputado de 2003 a 2015, afirma que essa experiência deu a ele a base para enfrentar os desafios que tem hoje como presidente do Senado. Em seu pronunciamento, o presidente do Supremo Tribunal Federal, Edson Fachin, lembrou que a Câmara ampliou direitos e deu vozes ao longo de seus 200 anos de história. Representante do Executivo na sessão estava o ministro de Relações Institucionais, José Guimarães. Na sessão solene, fizeram pronunciamentos 7 ex-presidentes da Câmara: Michel Temer, que também foi presidente da República, João Paulo Cunha, Arlindo Quinalha, Marco Maia, Eduardo Cunha, Valdir Maranhão e Rodrigo Maia. Em sua primeira legislatura, em 6 de maio de 1826, a Câmara tinha 102 deputados eleitos indiretamente. Atualmente, a Câmara está na 57ª legislatura. São 513 deputados eleitos de forma direta pelo sistema proporcional, que garante a representação plural de diferentes linhas de pensamento da sociedade. Da Rádio Câmara de Brasília, Luiz Cláudio Canuto.
2: Política. Coronel Meira, do PL de Pernambuco, defende o modelo de gestão pública baseado em critérios técnicos implantado no governo anterior. Para ele, uma máquina pública enxuta garante mais resultados ao cidadão em oposição ao fisiologismo político.
3: Ao tratar da celebração dos 200 anos da Câmara dos Deputados, Coronel Meira critica o modelo tradicional de coalizão e ressalta a importância do parlamento como freio à centralização do poder e como defensor da vontade do povo, que, segundo ele, espera a renovação política.
2: Otone de Paula, do PSD do Rio de Janeiro, denuncia que o PL articula a paralisação das atividades legislativas como forma de pressionar o STF na crise sucessória do Estado. Ele lembra que cabe ao Supremo decidir sobre o processo de escolha do mandato tampão no governo fluminense.
3: Otone de Paula contesta a tentativa de levar a disputa para o Congresso Nacional. O deputado defende que a definição sobre o governo interino respeite a decisão do STF, que manteve o presidente do Tribunal de Justiça, Ricardo Couto, no comando do Executivo Estadual até nova deliberação.
2: Segurança Pública. Sargento Gonçalves, do PL, denuncia o avanço do crime organizado no Rio Grande do Norte, também na Bahia e no Acre. O parlamentar alerta que o domínio de facções nos estados demonstra uma falha na segurança pública que demanda ações imediatas do poder público.
3: Sargento Gonçalves afirma que a Câmara deveria concentrar o debate legislativo em medidas de combate à criminalidade, como a redução da maioridade penal e o endurecimento das penas para infratores, e não na suspensão de mandatos de deputados da oposição.
2: Luiz Mendes, o Republicanos do Maranhão, defende a retomada da discussão sobre a redução da maioridade penal no Congresso. O parlamentar afirma que o aumento de crimes cometidos por menores reforça a necessidade de mudanças na legislação penal.
3: Luiz Mendes acrescenta que é a população quem cobra respostas mais duras para crimes violentos. O deputado pede então que a Câmara instale uma comissão especial para debater novamente a proposta de redução da maioridade penal.
2: Comissões. Conselho de Ética aprova 60 dias de suspensão para 3 deputados por ocupação do plenário. O repórter Murilo Souza acompanhou as votações.
4: Após mais de 9 horas de reunião, o Conselho de Ética e Decoro Parlamentar da Câmara dos Deputados aprovou a suspensão dos mandatos dos deputados Marcos Polon, do PL de Mato Grosso do Sul, Marcel Van Hatten, do Novo do Rio Grande do Sul, e Zé Trovão, do PL de Santa Catarina, por 60 dias. Os parlamentares ainda podem recorrer à Comissão de Constituição e Justiça, e a decisão final será do plenário por maioria absoluta de votos. Foi aprovado o parecer do relator, deputado Moses Rodrigues, do União Brasil do Ceará. O texto conclui que os parlamentares adotaram condutas incompatíveis com o decoro parlamentar durante a ocupação da mesa diretora da casa na sessão do plenário de 5 de agosto de 2025. Durante a ocupação, eles cobravam a inclusão na pauta de votações da Câmara do projeto de lei de anistia aos envolvidos nos atos de 8 de janeiro, incluindo o ex-presidente Jair Bolsonaro. O presidente da Câmara, Hugo Mota, só conseguiu reocupar a cadeira da presidência no dia 6 de agosto. Moses Rodrigues recomendou punição severa para sinalizar que a Câmara não tolera esse tipo de comportamento, aumentando para 60 dias de suspensão a pena inicialmente sugerida pela mesa diretora, que era de 30 dias. Marcos Polon respondeu por se sentar na cadeira da presidência da Câmara, impedindo o retorno do presidente Hugo Mota. Marcel Van Hatten, por ter ocupado outra cadeira da mesa. E Zé Trovão, por ter usado o corpo para barrar fisicamente o acesso do presidente à mesa. Zé Trovão fez um desabafo emocionado logo no início da reunião, afirmando que a suspensão afeta diretamente seus assessores, deixando, segundo ele, cerca de 20 famílias sem sustento por 2 meses. Em sua defesa, citou passagens bíblicas e fatos históricos e classificou o momento político como de perseguição.
5: O que me condena não são os crimes que eu cometo, mas as defesas que eu farei a vida inteira pelo povo brasileiro, pelo povo catarinense. E digo mais! Se for preciso tomar a mesa novamente em algum momento da história para defender quem me elegeu, assim eu o farei.
4: Fazendo coro ao colega, Van Hatten chamou o processo de perseguição política e comparou sua situação à dos presos pelos atos de 8 de janeiro. O deputado também afirmou que, havendo necessidade, faria novamente. Polon criticou duramente a recusa da presidência da Câmara em pautar o projeto de anistia aos envolvidos no 8 de janeiro e classificou as prisões como ilegais e o cenário jurídico atual do Brasil como estado de exceção. Durante o debate no Conselho de Ética, o deputado Chico Alencar, do PSOL do Rio de Janeiro, lamentou as ofensas dirigidas ao relator e à mesa diretora e relacionou a ocupação física do plenário a um processo histórico de golpismo. Para ele, o relatório da comissão separa os golpistas dos democratas.
6: Vamos passando de 7 horas e eu não ouvi 1 milímetro de autocrítica. Parece que tudo que aconteceu em agosto do ano passado foi uma beleza, um fulgor democrático. Na verdade, o que houve aqui foi autoelogio, inclusive das qualidades pessoais de bravura e honra, e elogio a uma espécie de golpismo continuado. Quanto desapreço à democracia!
4: Em defesa dos acusados, o deputado Sargento Gonçalves, do PL do Rio Grande do Norte, comparou o processo a uma tentativa de criminalizar a direita e questionou a escolha de apenas 3 deputados como bode expiatório. Da Rádio Câmara de Brasília, Murilo Souza.
3: Daniel Tresciac, do PSDB do Rio Grande do Sul, é contra a sugestão do Conselho de Ética pela suspensão de 2 meses de mandatos de deputados envolvidos na ocupação da mesa diretora do plenário, ocorrida em agosto de 2025.
2: O congressista classifica a decisão como perseguição e censura, citando casos em que deputados admitiram atos ilícitos e não foram punidos. A decisão final sobre o afastamento caberá ao plenário e Daniel Tresciac prevê que a sociedade estará atenta a cada voto registrado.
3: Sérgio Turra, do PP do Rio Grande do Sul, critica a decisão do Conselho de Ética, que suspendeu 3 deputados da oposição por ocuparem a mesa diretora da Câmara em agosto de 2025. Ele afirma que os colegas punidos atuavam em defesa do cumprimento de um acordo político.
2: Sérgio Turra aponta a inexistência de base jurídica para a penalidade e afirma que a sanção compromete a imagem da Câmara perante a sociedade. Ele avalia que a medida abre abre um precedente contra a atuação parlamentar por transformar ação política em punição disciplinar exagerada.
3: Luiz Lima, do Novo do Rio de Janeiro, lamenta a postura de partidos que se declaram de direita durante votação no Conselho de Ética que suspendeu deputados da oposição. O parlamentar aponta que PP, PSD, Republicanos e União foram responsáveis pela maioria dos votos contrários aos parlamentares.
2: Luiz Lima avalia que esse tipo de atitude desvirtua a atuação dos representantes do povo. Ele recomenda que a população analise com atenção as alianças partidárias, pois entende que a troca de favores políticos compromete a democracia brasileira.
7: Desenvolvimento regional.
3: Hildo Rocha, do MDB, ressalta avanços estruturais nas áreas de saúde, educação e infraestrutura em governos anteriores no Maranhão. Ele cita a construção de hospitais municipais, unidades de pronto atendimento, escolas, bibliotecas e postos de saúde em diversas regiões do estado.
2: Hildo Rocha também menciona obras rodoviárias que, segundo ele, impulsionaram o desenvolvimento econômico e social do Maranhão. Para o deputado, os investimentos ampliaram o acesso da população a serviços públicos e contribuíram para o crescimento de municípios maranhenses.
3: Rubens Pereira Júnior, do PT do Maranhão, destaca o impacto positivo dos investimentos do governo federal no estado. O parlamentar aponta que a retomada de obras paralisadas e o fortalecimento de programas de crédito e habitação ajudaram a combater as desigualdades na região.
8: A BR-226, que ninguém mais acreditava, foi absolutamente entregue pelo governo do presidente Lula, que ainda incluiu o contorno na cidade de Timor. Minha Casa Minha Vida. No Maranhão, 70 mil unidades contratadas no governo do presidente Lula. Minha Casa Minha Vida Urbana, Minha Casa Minha Vida Rural. 8.400 novas ligações de energia elétrica. Eram 8 mil famílias que não tinham energia na sua casa. E quem ajuda a superar essa realidade é o governo do presidente Lula, com as suas ações e realizações.
2: Rubens Pereira Júnior ressalta ainda os avanços na educação, com a construção de 340 creches e escolas, além da expansão dos institutos federais no estado. Para ele, as políticas públicas federais de saúde e de geração de emprego impulsionam o desenvolvimento do Maranhão.
7: Agricultura.
3: Welter, do PT do Paraná, considera que a atuação da Frente Parlamentar de Plantas Medicinais e Fitoterápicos pode contribuir para a ampliação do uso desses produtos na saúde pública. Ele afirma que o objetivo é integrar biodiversidade e atenção básica, com geração de renda para pequenos produtores.
9: Se a gente observar os biomas, observar a cultura e criar políticas de Estado como a gente já tem legislado no país, a gente pode transformar as plantas medicinais, os fitoterápicos, numa política de desenvolvimento, de geração de riqueza e renda na pequena propriedade e abastecer o sistema SUS com as plantas medicinais. Tenho certeza que essa política deve ser uma alavancadora do desenvolvimento do país, onde algumas lavouras de soja de pequenos produtores poderão ser no futuro lavouras de melissa, de guaco ou a todas aquelas plantas que são do interesse da Anvisa, de interesse da saúde do povo, do SUS do país.
2: Welter antecipa que o Ministério da Saúde prepara uma portaria para incentivar municípios a participarem da Política Nacional de Plantas Medicinais e Fitoterápicos. O parlamentar acredita que a medida vai fortalecer a produção local, capacitar profissionais e garantir o fornecimento ao SUS.
7: Economia.
3: Paulão, do PT de Alagoas, celebra o lançamento do programa de renegociação de dívidas do governo federal. Na avaliação do deputado, o novo Desenrola Brasil busca aliviar o endividamento da população com descontos e condições facilitadas de pagamento.
2: Paulão também relaciona o aumento das dívidas ao crescimento das apostas online e critica a atual política de juros no país. O deputado acredita que a autonomia do Banco Central favorece o sistema financeiro e dificulta a recuperação econômica das famílias e do setor produtivo.
3: Pompeu de Matos, do PDT do Rio Grande do Sul, elogia a medida provisória de renegociação de dívidas, destacando benefícios como descontos e ampliação do prazo do consignado. Ele critica, no entanto, mudanças que, segundo ele, reduzem o acesso dos aposentados ao crédito.
2: Pompeu de Matos defende a manutenção do limite de 45% para o crédito consignado e critica a redução gradual da margem disponível aos aposentados. Segundo ele, as mudanças podem empurrar idosos para empréstimos com juros mais altos e ampliar o endividamento.
7: Trabalho.
3: Comissão apresenta cronograma para aprovação da PEC do fim da escala 6x1 até 27 de maio. O repórter José Carlos Oliveira nos traz esse calendário.
10: O deputado Léo Prates, do Republicanos da Bahia, relator da comissão especial que analisa as propostas de redução da jornada de trabalho e fim da escala 6x1, apresentou o planejamento para concluir a votação do texto até 27 de maio no plenário da Câmara dos Deputados. O cronograma prevê audiências públicas sobre uso do tempo no trabalho, impactos econômicos, aspectos sociais e perspectiva dos empregadores e dos trabalhadores. As quintas-feiras de maio serão dedicadas a seminários regionais em João Pessoa, na Paraíba, Belo Horizonte, Minas Gerais e São Paulo. Léo Prates espera apresentar o relatório final no dia 20 para votação na comissão no dia 26 e análise no plenário no dia seguinte. Além de audiência de seminários, a comissão especial terá reuniões técnicas, escuta de especialistas e participação de setores econômicos, sindicatos e outras organizações sociais. A lista de temas em debate inclui jornada de trabalho e produtividade, CLT e Constituição, negociação coletiva, semana de 4 dias, impactos fiscais, tecnologia e automação, saúde do trabalhador e mercado de trabalho. O ponto de partida para essas discussões são propostas de emenda à Constituição apresentadas pelo deputado Reginaldo Lopes, do PT de Minas Gerais, e pela deputada Érica Hilton, do PSOL de São Paulo. A primeira, com previsão de redução gradual da jornada semanal de trabalho de 44 para 36 horas, e a segunda, com escala de 4 dias de trabalho por semana, com limite de 36 horas no período. Léo Prates sinalizou a tendência inicial do debate.
11: O norte, como a comissão especial está sendo formada, será a PEC do deputado Reginaldo Lopes. Claro que todas as sugestões de todas as medidas legislativas que há aqui serão levadas em consideração.
10: O relator espera estudar impactos econômicos, sociais e jurídicos do tema, comparar experiências internacionais, formular proposta constitucional moderna e buscar consenso nacional. O presidente da comissão especial, deputado Alencar Santana, do PT de São Paulo, está otimista quanto ao cumprimento do cronograma.
12: Nós vamos ter um momento adequado também de debate oficial, público, com todos participando, tendo oportunidade de colocar suas visões e seus diagnósticos. É um momento histórico para todos nós, de a gente fazer esse debate com muita profundidade. Hoje nós temos representações aqui de trabalhadores e do mundo empresarial, ou seja, é possível todo mundo estar na mesma mesa. Nova pesquisa demonstrou o apoio popular muito forte.
10: A comissão aprovou os primeiros 50 requerimentos, a maioria relativa a audiências públicas e pedidos de estudos técnicos. Representantes de entidades de trabalhadores e de patrões também foram ouvidos informalmente no fim da reunião. Da Rádio Câmara de Brasília, José Carlos Oliveira.
7: Educação.
2: Rosângela Moro, do PL de São Paulo, solicita ao STF a manutenção do repasse de recursos públicos para escolas de educação especial, como a Paz e Pestalozes. Ela enfatiza que os estabelecimentos regulares não estão preparados para atender alunos com deficiências múltiplas ou severas.
3: Ao defender a coexistência das escolas especiais com as regulares, Rosângela Moro sustenta o direito das famílias de escolher um ambiente mais adequado para seus filhos, levando em consideração as avaliações individualizadas e a disponibilização de atendimentos especializados.
2: Sidney Leite, do PSD, denuncia a crise na rede estadual de ensino do Amazonas, com degradação da infraestrutura, o que coloca em risco a segurança dos alunos e professores e o descumprimento de direitos trabalhistas.
3: De acordo com Sidney Leite, mesmo com recursos do Fundeb garantidos, a ineficiência da gestão estadual tem gerado perdas financeiras aos professores e suspensão de planos de saúde de servidores. Além disso, o parlamentar lamenta os baixos índices educacionais do estado.
7: Votação.
2: Os deputados retomaram agora há pouco a análise do projeto que cria uma política nacional para exploração e beneficiamento de minerais críticos e estratégicos. Esses produtos são fundamentais para a fabricação de equipamentos de informática, para fornecimento de energia e defesa nacional.
3: A edição de amanhã vai detalhar o resultado dos debates em plenário.
2: Termina agora o Jornal Câmara dos Deputados, com trabalhos técnicos de Everson Urani e apresentação de Márcio Aquilissardi e José Carlos Andrade. Uma ótima noite para você.
3: A Voz do Brasil está de volta amanhã. Boa noite.
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0: importante para ligar a defesa ou ataque, para fazer essa transição ofensiva para o Vasco, e o Tietchan pouco apareceu, ao contrário do JP, que conseguia correr, percorrer o campo todo e sempre aparecer como uma linha de passe, como uma opção para a equipe do Vasco da Gama. O Vasco também sempre, claro, tem que sempre esperar a bola parada. A bola parada que foi tão importante no jogo contra o Flamengo, os cruzamentos para a área, e é importante o Vasco também fazer esse tipo de situação. O Vasco teve uma cobrança de falta perto da área, Lucas Piton cobrou, e a gente sabe que é importante o Vasco conseguir essas faltas perto da grande área, porque o Vasco tem grandes cabeceadores e consegue ir bem no jogo aéreo. O Vasco tem, nesse momento do jogo, a partir dos 25, 30 minutos, conseguia ter o domínio das ações da bola, conseguia trocar passes, mas era uma troca de passes intermediária, ou seja, não conseguia chegar no último terço do campo de ataque. Era uma posse de bola horizontal. A gente via que era uma posse de bola, recuava, voltava, sempre na intermediária e não conseguindo avançar para o último terço de campo. Como disse o JP, era o jogador que mais se movimentava da equipe do Vasco, e em um certo momento o Spinelli saindo também mais da grande área para buscar a bola. O Spinelli ficava um pouco isolado, preso entre os zagueiros, e em certo momento ele percebeu que a bola não estava chegando até ele, começou a sair mais. Isso, claro, quando o Spinelli sai da área, gera um espaço para algum jogador do Vasco infiltrar, mas nenhum jogador do Vasco estava ocupando esse espaço. E o Aldax, percebendo que o Vasco ficou mais com a bola, recuou um pouco as leis de marcação e passou a adotar os lançamentos em profundidade. E o Vasco tem conseguido espaço, né? O Vasco tem gerado espaço para o Dax italiano, principalmente do lado esquerdo da zaga. Então, muitos lançamentos para o lado esquerdo. Por ali estavam jogando Lucas Freitas e Lucas Piton, que não estão bem na marcação. Gramado sintético, a bola corre mais rápido, e até o momento parece que os dois Lucas da equipe do Vasco não se adaptaram ao ritmo do jogo. O Marino Nestroza, a gente já comentava, praticamente não conseguia jogar em colaboração com o Paulo Henrique. É muito importante esses dois jogadores se entenderem pelo lado direito do ataque do Vasco. São dois jogadores importantes que podem gerar uma boa dinâmica ofensiva pro Vasco nessa região. O Paulo Henrique conseguiu até gerar cruzamentos pelo lado direito, mas o Marino Nestroza tem um bom mano a mano, tem uma boa técnica para driblar e finalizar, não conseguiu gerar nenhum tipo de tabela e boas jogadas pelo lado direito do campo. O Nuno Moreira, como eu falei, seguiu isolado pelo lado esquerdo. O Vasco finalizou 3 vezes apenas no primeiro tempo, e as 3 finalizações foram para fora, finalizações que não foram boas, que passaram bem longe da meta do Aldax italiano. Detalhe também, apenas 11 faltas, não foi um jogo violento, a bola correu bastante, mas correu sem nenhuma qualidade. Então foi uma construção ofensiva do Vasco, de pouca qualidade do Cruz Maltino. O Vasco chegou poucas vezes no último terço de campo e praticamente não ameaçou o goleiro do Aldax italiano. Nenhum jogador do Vasco, né? Como eu disse, o Alan Saldívia marcou o gol contra, enquanto os jogadores do Vasco não conseguiram acionar em nenhum momento o goleiro do Aldax italiano. Primeiro tempo fraco da equipe do Vasco, que vai voltar com alterações. Já já Amanda Viana vai informar aqui na jornada. E eu vou voltar para ele, o locutor oficial.
1: Juan Santos.
2: É isso, torcedor, torcedora ligados em 94,1 FM. Temos então mudança dupla na equipe do Vasco da Gama, Amanda Viana.
3: Exatamente, Juan, tá saindo 3 Tietchan e entra 83 Ramon Rick, sai também 98 JP e entra o 9 Matheus França. Então, 2 substituições aí na equipe do Vasco da Gama.
2: Tá, e portanto, então, muito obrigado, Amanda, né? Sai o camisa número 3, o Tietchan, para entrada do 83, o Ramon Rick, e também sai o JP 98 com a camisa número 98 e entra o 9, Matheus França. Gustavo Guerra.
0: Olha, o acerto do JP eu não entendi muito bem não, porque o JP tava conseguindo percorrer o campo todo, sempre aparecendo com opção para passe. Matheus França, a gente sabe, não vem bem, mas tem uma boa finalização. Ramon Rick, eu gostei, foi um jogador que jogou muito bem quando teve a oportunidade da equipe do Vasco, e quando iniciou a carreira como ponta, depois foi recuando um pouco mais, joga como segundo volante e faz bem essa transição pro ataque. Então, gostei do Ramon Rick, mas o Matheus França tem que ainda se provar na partida de hoje.
2: É isso, a bola já tá rolando e lá vem o Vasco pelo lado direito. Tentativa de cruzamento ali do jogador da equipe do Vasco da Gama, que era o Marino Renestrosa. A bola explode na marcação. Escanteio que favorece a equipe do Vasco da Gama pelo lado direito. Amanda Viana.
3: Exatamente, Juan. Escanteio pelo lado direito, né? Tentativa ali do Vasco. Acabou batendo a zaga. Piton já cobrou.
2: Deixou de ladinho ali com o Marino. Fez o cruzamento. Conseguiu afastar a marcação da equipe do Aldax italiano. A bola fica viva ainda com a equipe do Vasco da Gama, tentativa de cruzamento, a bola explode ali na marcação do time chileno. Ela volta a ser Cruz Maltina, pelo lado esquerdo de defesa, Ramon Rick deu o giro pra cima da marcação, ele faz o passe com a perna direita, conseguiu enfiar a de bola ali no Lucas Piton, devolveu o jogo ali pro Ramon Rick, Spinelli devolveu pro Ramon Rick, colocou mais atrás ainda com o setor esquerdo, Lucas Freitas tá lá posicionado pra fazer o passe com a perna canhota, encontrou o Matheus França, o camisa número 9, vai avançando, ele que não vai renovar com o Vasco da Gama, vai voltar pro Crystal Palace após a Copa do Mundo. Aí trabalho de bola ali do Alan Saldívia, camisa número 4, distribui a jogada no Paulo Henrique, ele deixou de calcanhar com o de novo com o Saldívia, ele conseguiu passar do primeiro marcador, volta mais atrás ainda com camisa número 88, Cauã Barros, deixou na frente com o Marino, ainda o time do Vasco da Gama avançando pelo lado direito, Marino Renestrouço evita sair em escanteio, o cruzamento acontece na primeira trave, ela chegou, né, a tocar naquele ferro que sustenta a rede, mas pelo lado de fora, apenas tiro de meta, manda.
3: Exatamente, né, tiro de meta, e detalhe que nesse chute dele, né, a bola também acabou fazendo ali uma curva, né, já tinha saído, então tiro de meta para a equipe do Audax Italiano, que vai vencer no Vasco por 1-0.
2: Segue 1-0 para a equipe do Audax Italiano, gol marcado aos 5 minutos da primeira etapa, gol contra, marcado ali pelo jogador que era o Alan Saldívia. Aí o trabalho de bola da equipe do Audax Italiano na cobrança do tiro de meta, a bola sobra ainda para a equipe do Vasco, mas deu o lateral favorecendo o time chileno, posicionado ali o camisa de número 7, o Guajardo, ele deixou pro Ferrario, que seca a bola, faz aquele papel ali de secar a bola para cobrar lá para frente no campo de ataque, o Ferrario distribui a jogada no setor de meio de campo, taco de cabeça mata atrás, ainda conseguiu fazer a jogada ali o Marco Colau, o capitão, voltou a jogada lá na canhota com camisa número 23, o Matos, ele faz o toque no meio pela meia esquerda, trabalha o time chileno, o lançamento na linha que divide o gramado, o lançamento é feito lá para o camisa número 7, o jogador que era o Paolo Guajardo, foi forte demais, o lançamento aconteceu diretamente pela linha lateral, lateral que favorece a equipe do Vasco da Gama pelo lado esquerdo, favorece o time do Vasco, Lucas Piton tá lá secando a bola, aí a posse vai ser da equipe do Vasco da Gama na marca aí dos 3 minutos e 10 deste segundo tempo, aí o Piton distribui a jogada lá na frente, pediu ali uma irregularidade, o Spinelli ficou caído ali no gramado, o árbitro mandou seguir o lance, distribuição ali do Marcelo Ortiz, volta tudo por ali com o Pinha, ele distribui a jogada com o goleiro Almada, domina a bola, tenta assumir ali o protagonismo, os atacantes do Vasco da Gama na pressão, a bola já tá desafogada ali pelo lado esquerdo, mas consegue fazer o toque, o jogador que era o Saldívia, o passe foi na frente, encontrou o Marino Renestrouço, a tentativa de toque no Paulo Henrique, ele conseguiu devolver a jogada no setor defensivo, faz o passe ali com o jogador que era o Alan Saldívia, distribui mais uma vez, recebe Matheus França. Aí o camisa número 9 faz o toque com a perna direita, ela chegou no Ramon Rick, distribui a jogada na esquerda com o Nuno Moreira, foi pra cima da marcação, conseguiu fazer ali o primeiro drible, o árbitro já tá parando, pegando ali a falta, falta que favorece a equipe do Vasco, hein, Amanda? Falta que favorece o Vasco da Gama pelo setor esquerdo.
3: Exatamente, o Vasco, né, já cobrou ali próximo ao meio de campo, o Vasco tem pressa, né, tá tentando aí buscar esse gol de empate, Juan.
2: Aí o trabalho de bola, vamos lá, Vascão, vamos buscar esse gol de empate e reassumir a liderança do grupo G da Copa Sul-Americana. Aí o Barros recebe, o jogo ainda é meio devagar, né, da equipe do Vasco da Gama, o toque foi feito ali pela esquerda com o Lucas Piton, encontrou o Nuno Moreira, enfiada de bola pelo lado esquerdo, Matheus França foi pra cima da marcação, levou na linha de fundo, já tá dentro da grande área, fez o cruzamento, o goleiro pegou, soltou, Spinelli na cola, tira dali a marcação do Audax, e o Spinelli tentou de todo jeito ficar com a posse da bola, o goleirão quase engoliu mosca, Amanda.
3: Exatamente, que disparada do Matheus França, né, aqui pelo lado esquerdo, foi até a linha de fundo e tentou ali o passe para o Spinelli, mas o goleiro Almada, né, acabou fazendo a defesa, o Spinelli tentando tirar a bola dele para finalizar.
2: É, se ele pudesse pegar com a mão ali para tirar, é minha bola, sai! Oh. que confusão, mas o Vasco chegou, Gustavo Guerra.
0: E o detalhe, voltou com uma postura mais decisiva, porque, por exemplo, já conseguiu chegar no último terço do campo pela direita com o Marina Estrosa, agora com uma boa jogada com o Matheus França, Vasco conseguindo pressionar e chegando mais à frente no campo de ataque, é importante, pode ser que já saia o gol de empate do Vasco.
2: E daqui a pouquinho, às 9:30 da noite, você fica ligado em 94,1 FM, tem Botafogo e Racing pela Copa Sul-Americana, com narração de Batista Júnior, comentários de Jorgão do Bem e reportagens de Daniel Santiago. E você vai acompanhar também o informativo de Independente Rivadavia da Argentina e Fluminense pela Libertadores com Amanda Viana. E lá vem o time do Vasco, o Spinelli conseguiu fazer o toque de cabeça, a bola chegava ali no Matheus França, mas a recuperação acontece do time do Audax Italiano. A aí a distribuição ali do camisa número 7, o Guajardo chegava na direita, o toque foi forte demais, a bola se perde, é lateral, lateral que favorece a equipe do Vasco, que tem pressa. Lucas Piton deixou com Ramon Rick, acabou dominando errado o garoto, a troca de passes aconteceu pelo lado direito do time chileno, mas o Vasco consegue recuperar. Lá vem ali o Vasco da Gama, lançamento foi feito lá na ponta esquerda com o Spinelli, não tem muita velocidade, muito mais ali pro jogador que era o Ferrari. Ele devolve ali com o goleiro que faz o passe por elevação por cima ali do Spinelli, chegou no Ferrari de primeira, ele manda pra frente, a bola quica, fica ainda com o jogador que era o Vaduli, tentou de cabeça para o camisa de número 21, Tchaverano, não conseguiu domínio, a bola fica viva ali com o Daniel Fusato. Agora, horário oficial na Rádio Roquete Pinto. 20 horas 12 minutos, 8 e 12 da noite. Você confere comigo o tempo de jogo. 6 minutos e 50 jogadas neste segundo tempo. Estádio Bicentenário La Flórida, no Chile. É a quarta rodada do Grupo G da Copa Sul-Americana e o placar. A Roquete Pinto diz agora.
1: Audax Italiano.
2: Um Alan Saldívia contra.
1: Vasco da Gama. 94. Juan Santos.
2: E lá vem o Vasco da Gama pelo lado direito, Colau tá na marcação, vai avançando, Marino Renestrosa, opa, caiu na entrada da grande área pelo lado direito, sobrou cartão, e Amanda?
3: Exatamente, né, pro Colau, fez uma falta perigosa ali em cima do Marino, quase ali, muito próximo à linha de pênalti, hein, Juan? Amarelado, Colau, camisa 8 do Audax.
2: É, mais um pouquinho, se esse puxão acontece dentro da grande área, né, uns 3 passos ali seria pênalti, mas o Marino conseguiu essa falta importante. Falta pelo lado direito, favorece a equipe do Vasco da Gama, é pertinho da grande área e tem novamente aquela conversa, né, Amanda? Aquela palestra.
3: É, sempre rola aquela resenha, né, aquele petit comitê, vamos ver quem vai bater essa falta. Eu sei que o goleiro Almada tá preocupado, tá orientando ali os jogadores, né, tá ali o Nuno, tá o Piton, tá o Matheus França, é uma verdadeira resenha, hein, Juan?
2: É, rapaz, muita gente ali pra cobrar a falta, quem sabe na bola parada, torcedor Cruz Maltino, vem comigo em 94,1 FM, eu sou mais você, hein, Vasco, pra empatar e virar esse jogo. Tem tempo na segunda etapa. Nuno Moreira e Lucas Piton mais uma vez ali posicionados. O Marinho e o Vasco que estavam por ali já estão se afastando, estão ali cornetando a barreira do time do Audax Italiano. O Lucas Piton tá concentradíssimo ali pra fazer a cobrança com a perna esquerda. Lembrando que no primeiro tempo, né, o Vasco teve uma falta mais ou menos daí mesmo, né? No setor direito, perto da grande área, o Lucas Piton jogou por cima. Mais uma vez, será que vem o Lucas Piton? Nuno Moreira tá lá pra cobrar com o pé direito. Piton com a perna canhota, vamos ver o que vai sair. O Vasco da Gama tenta aí esse empate pra voltar à liderança do Grupo G da Copa Sul-Americana. Tem um jogador do Audax Italiano caído pra evitar a cobrança rasteira, né?
3: É, tem sempre um jogador, né, que fica ali no chão, né, caído pra fazer a barreira.
2: Partiu o Lucas Piton, bateu, colocado, espalma, Almada! Dessa vez ele não jogou por cima não, hein, Amanda? Teve endereço, o Almada foi lá buscar.
3: Exatamente, quase que ela entra, o Almada acabou tirando, fazendo a defesa, né, a bola foi ali pro canto direito, ele caiu certo e o Vasco ganha um escanteio pelo lado esquerdo de ataque, hein, Juan?
2: Escanteio que favorece a equipe do Vasco da Gama, cobrança, levantamento na pequena área, o desvio vai pra fora! Pela linha de fundo, tentou cabecear o Cauã Barros, ela subiu, Amanda Viana.
3: Exatamente, né? Cauã Barros de cabeça, né? Subiu alto, tentou ali a finalização e ó, cartão amarelo pro Almada pela cera que ele tá fazendo, hein?
2: Ah, novidade, né? Cartão amarelo aí por cera do time chileno, portanto, mais um amarelado além do Colau, Tomás Almada, o goleiro tá lá amarelado. Gustavo Guerra, vamos aí nos aproximando dos 10 minutos, o Vasco teve aí suas chances nesse início de segunda etapa, hein?
0: É verdade, eu tô gostando do Matheus França, entrou bem, tá conduzindo a bola de forma inteligente, tá conseguindo encontrar bem os companheiros. Marino Nestrosa conseguindo destravar a sua principal qualidade, que é o jogo mano a mano, conseguiu gerar falta cobrada pelo Lucas Piton, que levou perigo. E o detalhe, a bola aérea do Vasco é muito importante, Barros quase fez o gol de empate, é mais uma arma que o Vasco precisa explorar nessa segunda etapa.
2: Olha o lateral, já cobrado com pressa ali do Lucas Piton, deixou com Ramon Rick, tentativa de passe em profundidade para o setor ofensivo. Nuno Moreira fica reclamando de uma falta por ali, eu vi um empurrão sim, hein, Amanda?
3: Eu também vi, o Juan, inclusive ali o Marcelo Salles também foi a loucura ali, reclamando, né, com o árbitro da partida, o Nuno também ficou reclamando e toda hora ele aponta, né, o dedo pro relógio por conta da demora do adversário na hora de cobrar alguma falta, fazer ali, cobrar o tiro de meta, né, foi falta sim.
2: 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Falta marcada favorecendo o Vasco mais uma vez, bola parada pode beneficiar o Cruz Maltino, hein, Amanda?
3: É, e agora em cima ali do Cauã Barros, né? Falta pelo lado direito de ataque, ele já está com a bola, né? Ele pegou na bola, vamos ver se ele vai bater, né? Ele chegava ali pra receber essa bola e foi empurrado, né? Pelo Vaduli. Então, falta que foi marcada e vai cobrar o Vasco pelo lado direito, próximo à grande área.
2: Pelo lado direito, mais uma oportunidade na bola parada, torcedor Cruz Maltino. É, pelo lado direito ali, partiu Nuno, deixou de ladinho com o Lucas Piton. Vai levar pro pé canhoto, pode engatilhar de longe, ela explode na marcação do jogador, que era o Matus. Ela volta a ser do Nuno Moreira pelo lado direito, o português deixa ali na frente com o Paulo Henrique, que faz o break, deixou ali com o Marino Rinestruça, conseguiu fazer o passe de canhota, a bola buscava, o Matheus França não conseguiu domínio. E lá vem o contra-ataque dos homens. Recuperação boa ali do Matheus França, mas o árbitro amarelou. Tá paralisando, disse que essa recuperação não valeu, né, Amanda? Foi com falta.
3: Não, acabou matando ali o contra-ataque com falta, né? Então amarelado o Matheus França, primeiro cartão amarelo ali para a equipe do Vasco da Gama.
2: É o primeiro cartão amarelo do jogo aí pro Vasco, mas o árbitro nesse segundo tempo, tolerância um pouco zero, né, Amanda?
3: Agora ele vai soltar cartão.
2: É isso aí, galera. 12 minutos jogados nessa segunda etapa. No momento que tem jogador ali do Audax caído, momento do Gustavo Guerra analisar esses primeiros 10, 12 minutos aí desse segundo tempo, Gustavo.
0: Ô, Juan, falando um pouquinho do time chileno, o Audax italiano ainda não gerou nenhuma oportunidade de gol nesse segundo tempo. O time chileno apenas se defende do Vasco nesses primeiros minutos da segunda etapa. E o detalhe é que o Audax está fazendo uma linha de 5 na última marcação. Isso porque o ponta-direita Guadiardo está baixando na última linha, está recuando para conseguir segurar as subidas tanto do Matheus França quanto do Nuno Moreira. Então o Audax treinando com a postura defensiva e chegando a fazer uma linha de 5 jogadores para se defender das investidas do Vasco.
2: Olha o Barro, estava com a bola dominada, ficou reclamando de uma falta, mas a recuperação aconteceu na bola segundo o árbitro da equipe do Audax italiano. Abertura na canhota, ela chegou e chegou bem ali pro Matus, vai para cima da marcação do PH. Ih, rapaz, passou por baixo das canetas do Paulo Henrique, que conseguiu se recuperar. Evitou que o Matus completasse essa caneta, hein? Na rua, a caneta só vale se completar. E olha o Paulo Henrique, conseguiu avançar da direita pro meio no ciclo central. Ele fez o passe na direita, chegou no Marino Rinestruça. Quem sabe agora torcedor Cruz Maltino. Marino fez o cruzamento. Olha o Spinelli pra fora! E o árbitro parou e marcou o pênalti! É pênalti, ele apontou pra marca da Cal. O Nuno Moreira tá ali fazendo aquele gesto de puxão de camisa. O árbitro apontou pra marca da Cal e os jogadores do Vasco seguem ali a reclamação. O Spinelli caiu no gramado pedindo ali o cartão, pedindo também o pênalti. Os jogadores do Vasco ficam reclamando. Não sei se ele também apontou pra marca da Cal como tiro de meta, né? Mas a marcação ali do árbitro ficou confusa. O fato é que ele foi puxado, hein, Amanda?
3: Foi, ele foi puxado sim, né? E que belo contra-ataque ali do Paulo Henrique, né? Detalhe que ele perdeu a bola, mas conseguiu recuperar, fez ali, armou o contra-ataque, deu o passe para o Spinelli, que foi puxado, né? Pelo Ortiz.
2: Exatamente.
3: Né? E cartão amarelo para o Pinha, né? Cartão amarelo para o Pinha. Ah lá, ele recebeu o cartão amarelo por reclamação, mas ele foi puxado pelo Ortiz, ô Juan.
2: É isso, então ele tá confirmando aí, como eu falei, o pênalti que favorece a equipe do Vasco da Gama, cartão amarelo pro Pinha, que queria um cartão vermelho, Gustavo Guerra.
0: Pois é, reclamou e o detalhe, como a Amanda bem mencionou, o Paulo Henrique conseguiu sair da marcação alta da equipe do Audax italiano, fez boa jogada individual e acionou o Marino Nestrosa em profundidade. Marino Nestrosa, jogador que tem passadas largas, consegue percorrer bem o campo no último terço do campo, belo cruzamento rasteiro pro Spinelli, muito inteligente, se antecipar a marcação, foi puxado, pênalti marcado, não tem nem o que discutir, chance então de empate para a equipe do Vasco da Gama.
2: É isso, pode empatar, torcedor Cruz Maltino, Vasco na cobrança de pênalti. Jogadores do Audax italiano ficam ali argumentando, ficam reclamando dessa marcação do pênalti. O árbitro tá ali com a mão no ouvido, escutando alguma coisa ali do senhor Ricardo Garcia, né? Que tá no comando do VAR. Fato é que o pênalti foi marcado, houve claramente um puxão ali no Spinelli, e aí tá rolando mais cartão amarelo ali, me parece, pro Ortiz.
3: Ortiz, ele mesmo, 29.
2: Exatamente, mais um cartão amarelo no jogo aí pra equipe do Audax Italiano, camisa número 29, o Ortiz, reclamando bastante, né? Então aí, o árbitro também tá enroladão, né? O Diego
3: Ospina. Ele vai analisar, né? Foi lá pro VAR pra analisar essa, uma possível expulsão do Ortiz, porque ele foi, ele puxou o Spinelli, né? O Spinelli tava com a bola e foi puxado.
2: Exatamente, né? Tá vendo ali uma possível checagem ali pra cartão vermelho, né, Gustavo Guerra? Porque houve, né, realmente esse puxão, mas o árbitro pode entender que foi ali uma chegada muito violenta ali do Ortiz.
0: E também foi uma chegada para impedir a finalização do Spinelli. O Spinelli ia ficar cara a cara com o gol, configurando uma chance clara de gol. E por isso o jogador do Audax Italiano puxou o jogador da equipe do Vasco da Gama. Como se o jogador não puxasse, Spinelli ia ficar cara a cara com o goleiro Almada para poder finalizar. Como era o último homem na jogada, seria certo uma expulsão. Então, na minha opinião, eu expulsaria o jogador do Audax Italiano.
2: Pois é, né? Ele já foi ao VAR, já olhou e foi até rápido ali no lance. O John Ospina tá ali se encaminhando pro meio de campo. Vamos ver, né, a decisão do árbitro da partida.
3: Ele vai puxar o amarelo.
2: Anulando
3: o
2: amarelo, né?
3: Anulou e vai puxar o vermelho, hein? Isso aí, vai puxar o cartão vermelho e está expulso o Ortiz.
2: Expulso, portanto, o Ortiz, o camisa de número 29 na equipe do Audax Italiano. Expulsão, portanto, aí no time chileno. E o Spinelli já tá com a bola na mão ali para marcar, para cobrar o pênalti, Amanda.
3: Exato, já tá segurando a bola, ele que vai bater, né? Vai ter a chance aí de empatar essa partida. O Spinelli, que teve algumas oportunidades de finalização, né, pro gol, mas não conseguiu finalizar com perfeição, né, sempre pegando mal na bola, e agora ele tem a chance de empatar essa partida, né, colocar ali o Vasco vivo no grupo em que o Vasco ocupa na Copa Sul-Americana. Tá com a bola ali e teve cartão amarelo também pro Vaduli, né, por reclamação, exatamente. Agora ele tá soltando os cartões, hein, Juan?
2: Se a gente falava, né, que no primeiro tempo o jogo, o próprio Gustavo falava, né, que não era tão pegado, agora nessa segunda etapa o árbitro tá distribuindo os cartões, portanto, pênalti que favorece o Vasco da Gama, e olha, melhor cenário, hein, torcedor Cruz Maltino, pênalti, e o Ortiz foi expulso, portanto, um jogador a mais terá o Vasco da Gama no decorrer desse segundo tempo. Estamos aí com 18 minutos de bola rolando na segunda etapa. Spinelli, o He-Man Cruz Maltino tá lá posicionado com a bola na mão. Vamos ver, né, se ele vai ficar ali pra cobrança ou ele tá aguardando, né, ficando com a posse da bola ali pra um outro jogador cobrar, mas Spinelli tá ali posicionado pra fazer a cobrança do pênalti. Há quem pergunte, né, ah, mas seria uma punição dupla? O zagueiro pode, né, ou seja, ele pode cometer o pênalti e ser expulso. Quem não pode mais é o goleiro. O goleiro antes, quando cometia o pênalti, ele era expulso, agora não, para não ter uma punição dupla, ele recebe somente, portanto, cartão amarelo. Tá lá, portanto, então, posicionado o Spinelli, camisa número 77, o He-Man para fazer a cobrança do pênalti. Respira fundo, He-Man. Com seus cabelos loiros, ele olha com
3: e
2: foco
3: total. E o Ortiz demora pra sair, hein, Juan?
2: É,
3: tá caminhando.
2: Relógio. O relógio é amigo do Audax Italiano. Mas eu sou mais você, Vasco da Gama. Eu sou mais você, Spinelli. O Vasco pode empatar e vai ter todo o segundo tempo com um jogador a mais. Partiu Spinelli, bateu forte. É oficial, é gol, Cruz Maltino.

0: da colina. Um chute forte, ela estufa a rede do goleiro e coloca no placar Roquete Pinto.
1: Audax Italiano. Vasco da Gama.
0: Agora Spinelli.
2: 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É gol.
1: Juan Santos.
0: É, comemora fazendo aquele gesto de bebê. Nem o Amanda Viana tem homenagem aí pro Spinelli, o papai do ano.
3: Faz a festa, torcida do Vascão. De perna direita, Spinelli mandou uma bomba no meio. Próximo ali o travessão, hein? E empata a partida. Vascão 1, Audax também 1. No placar da Roquete, em comemoração, né? A filhinha que tá vindo.
0: É, rapaz, tá aí o papai Rimeiro. No Spinelli e cobrando como manda o manual, Gustavo Guerra.
4: Soltou uma bomba no meio do gol, indefensável, ficou até no limite pra bater na trave. E o detalhe é o seguinte: Juan, agora o Vasco é um jogador a mais, já tava conseguindo ter uma postura ofensiva, já tava conseguindo ocupar o campo de ataque. Com um jogador a mais, o jogo vai ficar totalmente à feição do Vasco. Audax Italiano vai se reter, vai se fechar no campo defensivo e o Vasco vai ter um jogador a mais para poder circular essa bola e fazer a virada com a equipe do Vasco da Gama.
0: E lá vem o Vasco, pelo lado direito o Paulo Henrique fez o cruzamento, a bola passou por toda a extensão da pequena área, vai sobrando na esquerda, conseguiu dar um toque providencial ali para tirar um jogador que era o Vadulho, jogou para fora, mas o lateral já foi cobrado pelo Vasco da Gama, tem pressa, Nuno Moreira domina, Matheus França deixou aqui na esquerda da grande área, ele chuta. Ui. Colocado pro gol, espalma o goleiro Almada. De forma extrema, mas o que interessa é que a defesa foi feita, né, Amanda?
3: Exatamente, né? Matheus França mandou o chute pelo lado esquerdo, próximo ao bico da grande área. Quase que ela vai no ângulo, hein, Juan? Mas teve ali o desvio, escanteio pro Vasco pelo lado direito.
0: É, o Almada foi que nem um caranguejo pra bola, mas conseguiu espalmar, jogar pra fora. Escanteio pelo lado direito, Lucas Piton, posicionado pra fazer a cobrança com a perna canhota. Ele deixa de ladinho ali pelo lado direito, lá vem o time do Vasco da Gama, Nuno levantou na área. Olha o toque de cabeça do Saldívar, que agora tentou fazer a favor do Vasco, né, Amanda?
3: É, cabeçada dele, né, mas cabeceou pra baixo, aí ficou fácil ali para o Almada fazer a defesa. Vai lá para o tiro de meta, o Audax 1, Vasco 1, é o placar na Roquete.
0: É o placar da Rádio Roquete Pinto, tá 1-1, mas o Vasco vai ter aí o restante do segundo tempo inteiro. Estamos aí com 22 minutos, pouco mais de 20 minutinhos aí pra bola continuar a rolar na segunda etapa. O Vasco com um jogador a mais. E você não sai da 94.1 FM, você não sai da Rádio Roquete Pinto, porque depois, hoje é jornada dupla, hein, galera? Botafogo e Racing no estádio Nilton Santos. A bola rola às 9:30 da noite. E quem vai dar o recado é ele. Ele que agita geral em altíssimo astral. A opinião é dele, do barrado no baile, o Jorginho do Bem.
5: Antônio Jorge.
0: E as reportagens da explosão jovem da Rádio Brasileira.
1: Daniel Santiago.
0: E você acompanha todo o informativo, tudo que acontece entre Independente Rivadavia da Argentina e Fluminense na Taça Libertadores, com ela que tem o toque de classe. Esse é o timaço de que rádio, Rogério?
1: Juan Santos.
0: O seu narrador oficial, no momento que tem aí a parada pra reidratação, segue um pro Audax, um pro Vasco da Gama, momento pra Gustavo Guerra analisar esse segundo tempo.
4: E é isso, é o momento também pro Vasco entender a partida e conseguir abrir essa linha de defesa do Audax Italiano. O Audax Italiano vai se fechar no campo defensivo, o Vasco precisa gerar o máximo de amplitude, abrir pra conseguir gerar espaços. E o Vasco sempre vai ter um jogador a mais, então sempre vai ter a superioridade numérica, e isso é importante pra conseguir aproximações, tabelas e jogadas pelo lado. E o mais importante, o jogo aéreo do Vasco funciona e é bom. O Audax Italiano vai ter sempre um jogador a menos para se defender. Então, quanto mais explorar o jogo aéreo, claro, cruzamentos com precisão e eficiência, melhor para a equipe do Vasco da Gama, que tem total qualidade para conseguir rodar a bola no entorno da área do Audax Italiano e conseguir o segundo gol no estádio Bicentenário.
0: Tá aí, portanto, então, análise de Gustavo Guerra nesse segundo tempo até aqui, 24 minutos. De um pro Audax, um pro Vasco da Gama.
3: Vai mexer, hein?
0: E vai mexer quem, Amanda?
3: O Audax Italiano, vem aí, ó, 16, Oliver Rojas.
0: Tá aí, portanto, então, já tá pensando aí o Gustavo Lema em mexer Oliver Rojas, com a camisa número 16. Tá lá, portanto, se preparando pra entrar. Aí o Matheus França, pelo lado esquerdo, foi pra cima da marcação do Guajardo. Levou a melhor o Matheus França, deu o breque, cruzamento, Spinelli de cabeça, defendeu a Almada. Espetacular o goleiro do Audax italiano. Na cabeçada, queima-roupa de Spinelli, ela volta a ser do Vasco, Pitão ajeitou pro Nuno Moreira. A Amanda Viana, o Almada operou um pequeno milagre no estádio Bicentenário, Amanda.
5: É verdade, né? No cruzamento aqui da esquerda, na grande área, o Spinelli mergulhou, né? Tentou ali de cabeça, mas o Almada fez uma grande defesa, hein?
0: É, rapaz, o Almada impediu o gol da virada do Vasco, que seria mais uma vez com o Spinelli. Aí a distribuição do Ramon Rique, mas o Vasco melhorou. E lá vem Vasco de novo. O toque no meio, Nuno Moreira deixou bonito, olha a chance do gol. É oficial.

0: de pé direito, sem chances pro goleiro milagreiro Almada, e coloca no placar Rocket Pinto.
1: Marco da Gama,
0: 2 de virada.
2: Audax Italiano,
0: 1.
1: Ligou na Roquete, é gol.
2: Juan Santos.
0: Vibra com a torcida Cruz Maltina, manda o Vasco, é o time da virada.
3: Pois é, Juan, faz a festa, a torcida do Vascão, o Vasco é o time da virada. E que jogada, começou com o Saldívia fazendo o lançamento para o Nuno Moreira, viu o Matheus França acompanhando, se projetando, fez a enfiada de bola para o camisa 9 colocar no fundo da rede. Matheus França faz o gol de desempate do Vascão da Gama, tá na frente, 2-1, vence o Vasco.
0: Vence o Vasco da Gama, vira o jogo, Gustavo Guerra.
4: Pois é, e Matheus França, né, pra calar a boca do comentarista, de vários torcedores também, Matheus França entrou muito bem na partida. Destaque para o passe longo do campo defensivo, buscando Matheus França. Se tivesse muito bem na marcação pelo meio, tabelou com o Nuno Moreira, que no espaço curto, pra finalizar muito bem na entrada da área. Matheus França, até o momento, é o nome do jogo pro Vasco da Gama. Entrou muito bem, consegue gerar jogo, joga em espaço curto, finaliza e vira o jogo para o Vasco. Vasco 2-1.
0: É, rapaz, e olha, quem tá aliviado com esses dois gols, hein, Amanda, é o Saldívia.
3: Saldívia, né? Porque a jogada começou com ele, né? Fez o lançamento pro Nuno, né? E o Nuno viu o Matheus França, ó, teve mexida no Audax.
0: Sim.
3: Saiu camisa 2, Zenteno, e entrou 16, Borras.
0: Tá importante, então, primeira mexida aí do Gustavo Lema, o técnico do Audax Italiano. Agora, torcedor Cruz Maltino, eu não tô ficando maluco não, hein? Mas tá Audax Italiano 1, Vasco da Gama 2, e só o Vasco fez gol, hein? O Saldívia abriu o placar pra equipe do Audax. O Audax Italiano fazendo gol contra e o Vasco virou. No momento que teve ali uma breve análise do VAR, né? Pra ver se teve um pênalti do Saldívia, né, mas era só o que faltava.
3: Ah,
0: né?
3: Era só o que faltava, né? Bate na madeira. E o detalhe, se permanecer este resultado, o Vasco tá devolvendo, né? O
0: Sim.
3: placar do primeiro jogo.
0: Exatamente, Amanda. Vencendo aí por 2-1, devolve o placar que o Audax Italiano venceu, né? A equipe do Vasco em São Januário, no primeiro turno, 2-1. Claro, o Vasco vai vencendo por 2, mas cabe mais, hein, torcedor Cruz Maltino, cabe mais, tá com um jogador a mais em campo. Aí trabalho de bola pelo lado esquerdo, também tem aquilo, né, Gustavo Guerra, pro lado do Audax Italiano, lá na Roquete do Chile, a galera tá falando, tinha que fazer os goles no primeiro tempo, né, Gustavo?
4: Não aproveitou, mas também méritos do Daniel Fusato, que conseguiu ir bem algumas jogadas. O Audax Italiano adotou uma postura um pouco mais defensiva, tirou o Zendeno, que era um meio campista que chegava mais ao ataque, e colocou mais um defensor pelo lado direito, Oliver Rojas. Então, se protegendo do lado direito da equipe de defesa, onde está atacando muito bem, tanto o Matheus França quanto o Nuno Moreira.
0: É isso aí, posse de bola favorece a equipe do Audax Italiano, agora o relógio é amigo do Vasco, o Vasco vai vencendo de virada, pra variar, né, torcedor, o Vasco quando sai atrás, o Vasco se dá bem, porque ele leva o primeiro gol e consegue as viradas, portanto é o Vasco da Gama, literalmente o time da virada, virando mais um jogo, portanto aí vendo uma fase boa, né, empatou com o Flamengo, antes tinha vencido o Olímpia por 3-0, agora vai vencendo o Audax Italiano por 2-1, é a maré positiva aí que vai levando a caravela portuguesa do Vasco da Gama rumo a altos mares. Bom, galera, nesse momento a equipe do Vasco da Gama tem ali o lateral para fazer a cobrança pelo lado esquerdo, tá vencendo pelo placar de 2-1, o gigante da colina, não tem pressa ali, o Nuno Moreira, ele já coloca ali no campo de ataque com o Spinelli, tentou fazer o pivô, caiu no gramado sintético do estádio Bicentenário, a posse de bola fica com a equipe chilena, tentativa de toque de cabeça, a bola não chega no setor direito com o Oliver Burras, posse de bola mais uma vez com o Vasco da Gama, agora posicionado camisa meia dúzia, o Lucas Piton, ele vê ali, né, a melhor jogada, espera, né, uma ultrapassagem dos seus companheiros, ele deixa curtinho com o Spinelli, que com

0: hein, Juan? Botafogo já está definido, escalado para encarar o Racing daqui a pouco com algumas novidades. O Botafogo terá Neto no gol, Vitinho na direita, Ferrarese e Alexander Barbosa na zaga e Alex Telles na esquerda. No meio de campo, a grande novidade, Nilton ocupa a vaga de Edenilson e terá como também ali no meio de campo Medina e Danilo. E na frente, Matheus Martins, o retorno de Júnior Santos e Kadir é mantido no ataque. Arthur Cabral fica no banco de reservas.
1: Vai, muito obrigado então, Gustavo Guerra. Novidade na escalação do Botafogo, hein, Amanda?
2: É, né? Voltou do Japão, Nilton.
1: É isso aí, Gustavo Guerra também, Arthur Cabral no banco de reservas.
3: Pois é, né? O Kadir Barria vem fazendo bons jogos na equipe do Botafogo. Tem um detalhe do Nilton com o primeiro volante, seu Alan é a primeira opção. Então, achei uma escalação inteligente do Frank Carvalho, mas jogo difícil contra a equipe do Racing.
1: É isso, galera. Daqui a pouquinho, 21h30, a bola rola pra Botafogo e Racing. 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Daqui a pouquinho, Batista Júnior estará com o Jorgão do Bem e Daniel Santiago para acompanhar Botafogo e Racing da Argentina. No momento que o árbitro tá dando cartão amarelo, é mais um amarelado no jogo. Dessa vez me pareceu ali para o Ramon Henrique, né? Que tava ali na jogada com o jogador da equipe do Vasco da Gama, né? Teve
2: Lucas
1: a falta
2: Piton,
1: do Piton,
2: né?
1: Faltou o começo do Piton.
2: Teve cartão, né, para o Lucas Piton e também para o Barros, né? Primeiro o Barros recebeu o cartão amarelo e depois o Piton, né? Porque ele fez essa falta matando o contra-ataque.
1: É o que a gente falou, agora ele tá distribuindo os cartões. Aí o trabalho de bola ali pelo setor defensivo da equipe do Audax Italiano. A bola chega na direita com o Rojas, ele faz o toque. É o Rojas do Audax, hein, galera? Não é o Rojas do Vasco, não. Aí tentativa de jogada ali pelo lado esquerdo do Spinelli com o Lucas Piton. O árbitro manda seguir o lance. É apenas posse de bola que favorece ao Dax, o goleirão mandou lá pro campo de ataque, a bola sobra pelo lado esquerdo, chega com perigo o time chileno, a bola chegou ali com o Matus, preferiu fazer o break, deixou com o jogador que era o Sandoval, camisa meia dúzia, volta tudo por ali com o Daniel Pinha, camisa número 4, trabalha a bola no círculo central, levanta a cabeça o jogador que era o Ferrari, camisa número 13, lembrando que o Audax Italiano teve o jogador o Ortiz expulso com o cartão vermelho no pênalti que ele acabou cometendo no Spinelli, que fez o gol do Vasco da Gama, empatou o jogo o Cláudio Spinelli na marca dos 64 minutos, mais de 20 minutos de jogo. Aí o trabalho de bola ali da equipe do Audax Italiano pelo lado direito, lá vem o Guajardo, ele finaliza pro gol, vai pra fora, arrancando aplausos aí do técnico Gustavo Lima. Arriscou o Guajardo, hein, Amanda?
2: É, finalizou de fora da área, né, Juan, mas a bola foi pra fora, passou longe ali da meta do goleiro Daniel Fusato, mesmo assim recebeu o aplauso do treinador. Vasco 2, Audax 1 é o placar na Roquete.
1: É o Placar
2: 1 é o placar na Roquete.
1: Daqui o placar na Rádio Roquete. Pinto Vasco. Ama vai vencendo. Vai vencendo. Conquistou aí 3 pontos. 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
1: 34 minutos jogados neste segundo tempo no estádio Bicentenário La Flórida, no Chile. É a quarta rodada do Grupo G da Copa Sul-Americana e o placar, a Roquete Pinto diz agora.
5: Vasco da Gama.
1: 2.
5: Audax Italiano.
6: 1. 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
5: Juan Santos,
1: o seu narrador oficial. Lembrando que o Vasco fez o gol contra, né? O gol marcado pelo Audax Italiano foi marcado pelo Saldívia no primeiro tempo. E aí o Vasco virou com o Spinelli também. Matheus França. Escanteio pros homens, né, Amanda?
2: Escanteio pros homens. Pelo lado direito, Matos na cobrança.
1: Matos fez o cruzamento na primeira trave do Daniel Fusato, que saiu de soco. E lá vem contra-ataque do Vasco. Vem comigo o torcedor Cruz Maltino. Marino Renestrosa passou da linha que divide o gramado. Tá passando pela direita. O Paulo Henrique Marino levou. Deixou no PH, ainda o Vasco toque no meio, olha a chance, Piton pra fora pela linha de fundo, não acredita, Marcelo Salles, o fera, errou geral, Vasco da Gama, manda Viana.
2: E nem eu acredito, a jogada certinha, né, o Marino Nestrosa foi disparando pelo lado direito, né, fez ali o passe com o Paulo Henrique, que cruzou para o jogador que estava no lance ali, o Lucas Piton, na finalização, ele estou em cima ali do zagueiro. Foi uma chance desperdiçada.
1: Explodiu a bola no Oliver Rojas. Escanteio pelo lado direito, lá vem a equipe do Vasco da Gama. Nuno Moreira posicionada pelo lado direito, quem sabe agora, torcedor Cruz Maltino, terceiro gol, cruzamento do Nuno. Olha o toque de cabeça nas mãos do

0: goleiro Almada. A cabeçada foi até como manda o figurino, né? Do Saldívia pra baixo, só que foi fraca, né, Amanda?
1: Exatamente, foi muito fraca, né? Nesse cruzamento, nessa cobrança de escanteio do Nuno, né? Jogou na grande área e foi muito fraca a finalização, mas olha aí os homens.
0: Olha os homens chegando lá, vem ali o camisa número 6, o Sandoval, ele domina, faz o passe na canhota, chega com perigo o time do Audax Italiano, cruzamento rasteirinho ali do Vaduli, tentava fazer o cruzamento lá para o jogador que era o Chaverano, conseguiu jogar pra fora o Saldívia, joga pra linha lateral, lateral que favorece a equipe do Audax Italiano, no momento que a chuva dá uma trégua agora no estádio Bicentenário La Flórida, o jogo agora pode correr melhor porque não tá chovendo, o técnico já saiu ali debaixo do banco de reservas e lá vem o Audax, conseguiu tirar momentaneamente ali o Lucas Pitão, a bola chega pelo lado direito, chega com perigo o time chileno, abertura ali o Colau, fez o lançamento em profundidade, não chegou ali o Sandoval, a bola correu demais, gramado sintético tem isso, né, Amanda? Até os próprios caras que mandam no gramado sofrem com isso, a bola corre mais.
1: Exatamente, ele mandou um chute muito forte, né? Então não conseguiu chegar, foi pela linha de fundo, tiro de meta para o Vasco da Gama, que vai vencendo por 2-1.
0: É isso, e olha, Gustavo Guerra, 37 minutos aí jogados nesse segundo tempo e o jogo, hein?
2: O detalhe, Juan, que o Audax Italiano passou a ficar mais com a bola depois do segundo gol do Vasco e passa a atacar mais. Isso, consequentemente, gera espaço para o Vasco contra-atacar. Mas não pode desperdiçar esse contra-ataque puxado pelo Marino Nestroza. De muita forma muito inteligente, ele puxou pelo meio do campo, porque aí causa dúvida no marcador. Ele acionou muito bem o Paulo Henrique pelo lado direito, que perdeu um pouco o tempo da bola, cruzou para trás, Lucas Piton finalizou para fora. Mas, Juan, contra-ataque 6-2 para a equipe do Vasco, não pode desperdiçar para matar a partida.
0: Exatamente, teve a chance de fazer o terceiro gol, de definir o placar, mas não conseguiu converter. E lá vem o Audax Italiano, que chega com perigo. No quinto andar, foi melhor ali o Alan Saldívia, evitou a saída em lateral. O Lucas Piton deixou com o Ramon Rick, ele passa da linha que divide o gramado, tá no setor ofensivo. O Matheus França distribui bem a jogada na direita. Quem sabe agora, torcedor Cruz Maltino no terceiro. Marino Renestrosa levou pro pé canhoto, bateu forte pra fora. Marino tá buscando seu primeiro gol com a camisa Cruz Maltina. Dessa vez foi quase, Amanda levou da direita pro meio e finalizou de canhota.
1: Exatamente, né? Ele fez bela jogada, né? Pelo lado direito, na hora de chutar com a perna canhota, mandou próximo do travessão do goleiro Almada. Quase que o Vasco faz o terceiro, ó. Tivemos aí substituição na equipe do Audax. Saiu o Vaduli com a camisa 27 e entrou o Fuenzalida, que tem a camisa, deixa eu identificar,
0: número
1: aqui, 33,
0: né?
1: E saiu também o Sandoval com a camisa 6 e entrou o Cabral, né? Cabral, camisa número 10, Rodrigo Cabral. Teve mais uma substituição.
3: Será que é primo?
1: Não. Saiu o Guardiado, né? Com a camisa 7
0: Chaveirão,
1: e entrou o Loyola com a camisa deixa eu identificar aqui a camisa, número 17.
0: Tá aí, portanto, então, mexidas.
1: Nossa, muitas substituições.
0: E esses nomes também dos jogadores também não ajudam. É isso, galera, então, 3 mudanças aí na equipe do Audax Italiano, Gustavo Guerra.
2: Vamos lá, o Fuenzalida é o ponta direita, um jogador bastante agudo. O Loyola é um jogador muito interessante, um jogador que tem muita capacidade técnica, joga centralizado ou então na ponta direita. E o Rodrigo Cabral é o meio campista ambidestro, então foram boas alterações na equipe. O Audax Italiano deve ter mais qualidade e chegada ao ataque. Então, principalmente, atenção no Loyola e no Rodrigo Cabral.
0: Tá, e portanto, então, atenção aí, apontou Gustavo Guerra nesses jogadores, tá com gás renovado a equipe do Audax Italiano para esse restinho de jogo na segunda etapa, lembrando, estamos aí com 39 minutos e meio do segundo tempo, o Vasco comanda as ações, tem o controle de jogo, mas o Audax Italiano tenta espetar no contra-ataque, o Vasco vence de virada pelo placar de 2-1, tem um jogador a mais desde os 19 minutos do segundo tempo, aí o trabalho de bola vai ser da equipe do Vasco da Gama pelo setor esquerdo, o lateral já foi cobrado pelo Lucas Piton, tentava resvalar de cabeça ali o Nuno Moreira, a bola sobra ainda com a equipe chilena, no bate-rebate ela sobra ainda com a equipe do Audax Italiano, mas quase o Vasco recupera com o Spinelli, recuo de bola é feita lá pro goleiro Almada, camisa número 1, goleiro que já tem cartão amarelo, pulseira, trabalha a bola na esquerda com o zagueiro Ferrário, ele vai avançando, o Ferrário faz o lançamento com a perna canhota, não tem ninguém de verde ali na frente, soberano ali o Alan Saldívia, ela sobra com o Paulo Henrique, tenta fazer o terceiro pro time do Vasco da Gama, PH, conseguiu na sorte ficar com a posse da bola, vai avançando pelo lado direito, avança pro campo de ataque, o cruzamento acontece nas mãos do goleiro Almada, ele buscava a segunda trave, mas o cruzamento foi ruim, né, Amanda?
1: Foi muito ruim, né? E o detalhe, o Spinelli tava acompanhando, mas esse cruzamento dele foi muito mal, hein?
0: E lá vem o Aldax, pelo lado esquerdo, o trabalho de bola foi feito ali com o Loyola, camisa número 17 domina, faz o toque ali no meio com o Colau, camisa número 8 distribui a jogada curtinha com o Cabral, ao camisa número 10 distribui a jogada, a bola chega na direita com o Guajardo, camisa número 7 vai fazendo o passe na frente, fez a jogada individual, o time do Aldax italiano, tentativa de cruzamento ali do Loyola, o árbitro já tá apontando saída de bola depois da linha de fundo, não vale, né? Não tem mais campo, né, Amanda?
1: É, ele tentou driblar, né? Tentou tirar, sair da marcação ali da defesa, mas a bola já tinha saído pela linha de fundo, então ele tá dando tiro de meta e tá sentindo câimbras o Paulo Henrique, hein, o Juan?
0: Exatamente, tá recebendo ali aquele alongamento do Alan Saldivia e daqui a pouco, galera, às 9:30 da noite, a bola rola pra Botafogo e Racing pela Copa Sul-Americana, você vai acompanhar com a narração dele, ele que agita geral em alto astral. Dele, ele, o barrado no baile, o Jorgão do Bem.
3: Antônio Jorge.
0: E as reportagens da explosão jovem da Rádio Brasileira.
4: Daniel Santiago.
0: É isso, e Amanda Viana informa tudo o que acontece entre Independente Rivadavia da Argentina e Fluminense. Pela Taça Libertadores da América, viajante Amanda Viana. Aí o trabalho de bola ali no setor defensivo com o goleiro Almada, distribui a jogada com o zagueiro Ferrário, ele levanta a cabeça, o Pinha deixa na canhota ainda com o jogador que era o Cabral, ele vem aqui buscar jogo no setor defensivo, aí Cabral distribui a jogada com o Loyola, que faz o toque na direita, domina ali com categoria o jogador que era o Guajardo, ainda Loyola faz o lançamento com a perna canhota, encontrou na velocidade, chega com muito perigo o Rojas. Lá vem o time do Aldax italiano, o cruzamento acontece no meio do caminho, tira de cabeça ali o zagueiro Lucas Freitas, não quer saber de brincadeira, joga pra lateral, lateral que favorece a equipe do Aldax italiano, Loyola passou ali na marcação do Nuno Moreira, ele já é parecido, né, com o Nuno Moreira, e os dois vestem a camisa 17, Amanda.
1: É verdade, o corte de cabelo, né, cabelo cacheado.
0: Sim.
1: O Nuno chegou fazendo uma falta dura, né, em cima dele, ali camisa 17, que é o Loyola da equipe do Aldax, a falta para o Aldax pelo lado direito. Juan.
0: Pelo lado direito, próximo ali a linha lateral, favorece a equipe do Aldax italiano, é chance perigosa pro time chileno no momento que tem outro jogador do Vasco da Gama caído ali dentro da grande área, lembrando que o Paulo Henrique ficou caído,
1: mexeu,
0: né?
1: Mexeu o Vasco, hein?
0: E em atacado, hein, Amanda?
1: É. Pô, vamos aguardar aí, tá caindo, é o Paulo Henrique.
0: Novamente com câimbra, né, Amanda?
1: É, tá sentindo câimbras.
0: É isso, então, portanto, o PH tá ali caído, deve ser, né, um desses que devem ser substituídos aí nesse atacadão aí do Marcelo Salles, vão ter aí três mudanças na equipe do Vasco da Gama. O primeiro já me parece que é o Marino que tá saindo, né, pra entrada do Zuccarello, vamos ver a confirmação.
1: É, vamos lá, tá saindo o Lucas Piton, né.
0: Sim.
1: O Lucas Piton com a camisa número 6, tá entrando o Avelar com a 82, né, tá saindo o Nuno Moreira com a 17. E tá entrando Lucas Zuccarello que tem a camisa número 86. E vai ter mais uma aí, deixa eu só aguardar, né, o... Agora tá saindo o 18, né, para... É, tá saindo ali o 18,
0: Marinho.
1: Que é o Marino, né, deixa eu ver quem tá entrando no lugar do Marino, né, nessa terceira aí alteração, né, da equipe do Vasco da Gama, tô vendo ali 72, né, não... Esse daí já é da... Tá entrando o 64, Juan, que é o Wallace Falcão.
0: Beleza, então, o Wallace Falcão com a número 64, já fizemos todas aqui, é do da equipe do Vasco da Gama, o Wallace Falcão com a 64, entrou no lugar do Marino 18, entrou o 86 Zuccarello para a saída do Nuno Moreira e também o 82 Avelar para a saída do Lucas Piton, Gustavo Guerra.
2: Bom, vamos lá, o Zuccarello vai conseguir prender bem a bola no campo de ataque, é um jogador que pode reter e segurar nessa reta final da partida, a gente também pode falar o Wallace Falcão, um jogador que pode jogar na zaga como também fazer a lateral, e o Riquelme Avelar é um jogador que também atua pela lateral, então o Avelar e o Wallace Falcão foi apenas posição, jogadores titulares já estavam descansados e o Zuccarello vai conseguir prender um pouco mais a bola no comando de ataque, Juan.
0: Tá aí perfeitamente.
1: Mexeu o Aldax, hein, Juan?
0: Também,
1: saiu,
0: né,
1: o 8, Marco Colau, e entrou o 9, Diego Coelho.
0: É, mais um camisa número 9, mais um atacante. Lá vem Vasco, daqui a pouco isso é papo pra Gustavo Guerra analisar essa mudança do Aldax. Cruzamento ali do Avelar, dentro da grande área, tentava se aproximar por ali. O jogador que era o Wallace Falcão conseguiu afastar a marcação da equipe do Aldax italiano. Lançamento lá pro campo de ataque. Já atingimos aí os 45 minutos do segundo tempo. Vamos ver quanto que o árbitro da partida, o John Ospina, que parou bastante aí nesse segundo tempo, vai dar de acréscimos. Aí então, portanto, Amanda Viana trouxe a informação, saiu o Marco Colau, amarelado, capitão, para entrada do Coelho, camisa número 9, mais um atacante, hein, Gustavo?
2: E tirou o volante para botar o centroavante de área. Diego Coelho tem 1,82, é aquele centroavante típico para poder cabecear. Vai ter jogo aéreo na equipe do Audax Italiano nessa reta final de jogo.
0: É pressão dos caras, é pressão do time chileno. Mesmo com a menos, eles vão pro ataque. Aí o trabalho de bola vai ser ali da equipe do Audax Italiano. Vamos, portanto, até 51 minutos nesse segundo tempo, mais 6 minutos, informa Amanda Viana. 6 de acréscimo. Aí o trabalho de bola na entrada da grande área. Finalização de pé canhoto, tem desvio, escanteio. Escanteio pros homens, Amanda.
1: É verdade, o chute de fora da área, né? Acabou batendo ali no jogador do Vasco, escanteio para o Audax pelo lado esquerdo de ataque, hein, Juan?
0: Tá lá se posicionando, portanto, o camisa número 7, Paolo Guajardo, para fazer a cobrança do escanteio. Na bola parada, o Vasco tem que tomar cuidado, tem que redobrar a atenção. É, vai lá se posicionando, portanto, o Guajardo, camisa número 7, arruma a bola com extremo carinho ali na marca, no quarto de círculo. Vem cruzamento de pé direito, desvio de cabeça ali do Cauã Barros para tirar. A bola sobra ainda com a equipe chilena. Distribuição na direita, ela chega no Loyola, vai levar pro pé canhoto, tá de fora da área, ele arriscou de longe nas mãos do goleiro Daniel Fusato. Dessa vez ele segurou firme, Amanda.
1: Ah, segurou firme sim, né? Esse chute, né, de fora da área, de longa distância, o Fusato foi lá e conseguiu segurar com tranquilidade.
0: E olha só, o Vasco da Gama tentando ficar ali com a posse da bola, acabou se desvencilhando ali da marcação, Matheus França, lá vem ali pelo meio o jogador que era o Wallace Falcão, conseguiu distribuir a jogada no Avelar, vai passando por ali o Wallace Falcão, ele vai avançando pelo lado esquerdo, o Wallace Falcão passou por todo mundo, vai fazer um golaço, defendeu o goleiro Almada na sobra, defendeu de novo Almada dentro da pequena área, o cruzamento acontece, buscava o Spinelli, tira dali de novo o goleirão. Sequência de milagres do Almada, Amanda Viana.
1: É verdade, né? E que defesa e que reflexo dele, né? O Wallace Falcão tentou ali, né? Na finalização, acabou mandando o chute, ele deu o rebote, né? E depois, novamente ali, o Vasco tentando ali com a camisa 82, o Avelar chutando e o Almada fazendo a defesa. Escanteio pro Vasco pela esquerda, cobrou ali o Avelar.
0: E escanteio já foi cobrado, o cruzamento do Avelar, no toque de cabeça, vai pra fora! Subiu bonito, Cauã Barros, quase mais um gol aí de Joia da Colina. Toque de cabeça, passou raspando o travessão, Amanda.
1: Passou raspando sim, subiu alto, né, ali o Cauã Barros, mandou ali a cabeçada muito próxima do travessão do goleiro Almada. O Vasco vai vencendo por 2-1.
0: Vai vencendo o Vasco da Gama pelo placar de 2-1, é pressão Cruz Maltina, mas o Audax vai pro tudo ou nada nesse finalzinho. Aí a distribuição de jogada, o Rojas deixou ali no meio, na cabeça do grande círculo, pelo lado esquerdo vai avançando ali o Daniel Pinho, camisa número 4, distribui a jogada na canhota, ela chegou no camisa de número 23, que é o Esteban Matos, ele vai levando pra perna direita, não é a melhor, ele preferiu o toque curtinho, a bola chegou no jogador que era o Fuensalida, deixou com o Loyola, muito acionado nesse segundo tempo, pedalou pra cima na marcação, levou na linha de fundo, acabou o campo, todas assim, Loyola.
1: É, Loyola, e o Vasco agradece, né? Ele tentou adiantar ali, mas foi muito forte, a bola saiu pela linha de fundo, tiro de meta para o Vasco da Gama, que vai vencendo o Audax de virada por 2-1.
0: 48 minutos e meio. É, rapaz, mais 2 minutinhos aí, um pouco mais de 2 minutos pra bola continuar a rolar, o árbitro prometeu até 51, tiro de meta já cobrado ali pelo goleiro Daniel Fusato, buscava na esquerda o Spinelli, tentou o toque de cabeça, mas teve ali um empurrão, hein, mano? Não teve?
1: Teve na subida ali, ele foi empurrado, né? Pelo jogador do Audax, ficou caído pedindo ali a marcação da falta, né? Tentou a cabeçada, mas foi empurrado.
0: É isso, o Vasco também aproveita para ganhar esse tempinho, a falta já foi marcada, assinalada ali pelo lado esquerdo, favorece a equipe do Vasco da Gama, empurrando o Spinelli, vai estar lá posicionado para fazer a cobrança, o camisa de número 43, o zagueiro Lucas Freitas, faz o passe lá na frente, tentava ali o desvio no pivô o Spinelli, o último toque foi do jogador da equipe do Audax Italiano, aí o Guajardo deixa ali de ladinho com o jogador que era o Wallace Falcão, camisa número 64, para fazer a cobrança do lateral pelo lado esquerdo, ele faz o toque lá dentro da grande área pro Spinelli, no alto levou a melhor o Pinha, na sobra, no bate-rebate ela sobra com a equipe do Audax italiano e lá vem o time chileno pra tentar um contra-ataque. O lançamento é feito lá com a perna canhota no setor defensivo, mas soberano no alto, Paulo Henrique. O jogador que era o Paulo Henrique distribui a jogada no meio, lá vem ali o Ramon Henrique, vai avançando com a perna direita, ele vai carregando na ponta direita, ele deixou, aí lá vem a equipe do Vasco da Gama, Avelar tocou, ainda Ramon Henrique dentro da grande área, era o jogador que era o Fuensalida ali na marcação, conseguiu recuperar o time do Audax italiano, e lá vem o Vasco de novo na pressão, mas o árbitro já tá paralisando, pegando a falta de ataque ali do Calma Barros, Amanda.
1: Exatamente, né? Acabou fazendo a falta ali, né? E foi marcada ali pelo árbitro da partida, o auxiliar Marcelo Salles, né? Ficou reclamando demais ali por conta da marcação dessa falta, Juan. Vai lá o goleiro Almada para o tiro de meta, os jogadores que estão no banco de reservas do Vasco estão ali já desesperados, né? Pedindo para terminar a partida.
0: É 50 minutos e meio, professor, pode terminar. Aí o lançamento foi feito lá pro campo de ataque, tira dali Lucas Freitas, mas o árbitro já tá parando, pegando amarelo, ali a falta, é. Amarelo pro Saldívia, falta pro Audax, hein, Amanda?
1: Exatamente, né? Saldívia fez falta infantil, né? Nesse lance perigoso aí do Audax, recebe cartão amarelo, a falta pelo lado esquerdo, né? De ataque ali, desnecessário.
0: Se pendurou no cara, hein?
1: Se pendurou. É coisa de maluco, mas enfim, a falta pelo lado esquerdo, próxima grande área, né? Vamos ver quem vai para a cobrança e tá orientando ali o técnico Gustavo Lema, hein?
0: É o Coelho, né? Que sofreu essa falta. Tá ali o Matos, né? Com a camisa número 23 e também o 7 Guajardo. Os dois estão ali posicionados. O Matos pra cobrar com a perna canhota e o Guajardo pra cobrar com a perna direita. Já atingimos aí os 51 minutos que o árbitro prometeu, hein? Pode terminar, hein, professor? 6 minutos e meio a mais aí que você deu. 30 segundos aí já se passaram pelos seus acréscimos. Mas não vai dar nada, não. Torcedor Cruz Maltino, é falta pelo lado esquerdo. Tá lá o Guajardo pra cobrar com o pé direito e o Matos pra cobrar com a perna canhota. É cobrar a falta e apitar, hein? É cobrar a falta e terminar o jogo. Partiu! Olha o Guajardo pra fora! E aí o árbitro vai apontar o final do jogo. Fim de papo, acabou!
4: Vasco da Gama
0: 2
4: Audax Italiano
0: 1

0: no primeiro tempo e depois o Spinelli e também o Matheus França viraram o jogo pro Cruz Maltino. Eu vou ao campo de jogo com a viajante Amanda Viana.
1: Exatamente, Juan, e que cobrança de falta agora, hein, por cima do gol para o alívio da torcida vascaína. O Vasco vence o Audax pelo placar de 2-1, devolve, né, o placar do primeiro turno e assume a liderança do grupo G. Chega a 7 pontos. Vasco em primeiro com 7, na segunda colocação vem o Olímpia com 4, em terceiro o Audax também com 4 e o Barracas Central com 3 pontinhos. Lembrando que daqui a pouquinho, às 9 horas, o Barracas Central enfrenta o Olímpia. Bom, é isso, o Vasco consegue aí 3 pontinhos, jogando fora de casa, né? É uma vitória muito importante que dá moral para a equipe. E o Vasco agora volta suas atenções para o Campeonato Brasileiro, porque no domingo, Dia das Mães, é isso mesmo, domingo, Dia das Mães, às 8:30 da noite, tem Vasco e Atlético Paranaense pelo Campeonato Brasileiro. Fim de papo, Vascão 2, Audax Italiano 1, e eu passo o comando para ele, o oficial.
2: Juan Santos.
0: É isso, Amanda Viana, muito obrigado pelos seus trabalhos de reportagens. O Vasco venceu pelo placar de 2-1. Agora ela embarca rumo à Argentina. Tá aí, portanto, a nossa Amanda Viana. Galera, passando aqui os resultados, ó, Taça Libertadores, Cusco 1, Estudiantes 1, grupo do Flamengo e La Guaira e Bolívar. Resultado bom pro Fluminense, ó. 1-1, jogo na Venezuela, portanto, Bolívar e La Guaira não disparam. Fluminense que joga daqui a pouquinho às 9:30 da noite contra a equipe do Independente Rivadavia. Mas falando sobre esse jogo, né? O Vasco da Gama que venceu de virada a equipe do Audax Italiano pelo placar de 2-1 de virada. Ele tá chegando para analisar o que foi essa partida. Ele é o guerreiro em campo.
2: Gustavo Guerra.
3: Vamos lá então, Juan, o Vasco que voltou do intervalo precisando virar a partida. Perdeu o primeiro tempo por 1-0 com um gol contra de Alan Saldívia e voltou para o segundo tempo com uma postura mais incisiva, já que conseguia chegar no último terço de campo, tanto com o Marino Nestroza pelo lado direito, como o Matheus França pelo lado esquerdo. O Audax Italiano não gerava nesse segundo tempo nenhuma oportunidade de gol. E o detalhe, o Matheus França entrou para o segundo tempo e entrou muito bem, entrou conduzindo a bola de forma inteligente e conseguindo encontrar bem os companheiros, gerando dinâmica para o ataque da equipe do Vasco. E o Marino Nestroza conseguiu também travar sua principal qualidade. Ele é jogador de passadas largas, é um jogador que precisa de campo aberto para conseguir desempenhar o seu melhor futebol. E o Marino conseguiu gerar uma falta perigosa para a equipe do Vasco. Lucas Piton cobrou e obrigou o goleiro a fazer boa defesa. E na bola aérea, o Vasco levava perigo. A bola aérea, a gente sabe que é um dos pontos fortes dessa equipe do Vasco da Gama, e o Barros quase fez de cabeça. O Audax Italiano não conseguia realmente atacar, se limitava a defender o campo defensivo.